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1: Muito bem, amados, são 21 horas e 2 minutos. Chegamos agora ao momento de oração. A irmã Liciane, ela está agradecendo a Deus aqui pela vida da sua mãe, a irmã Marta Souza. Que Deus abençoe na audiência do nosso programa. Que Deus abençoe a todas as mamães pelo seu dia. Feliz é aquele que tem a sua mamãe viva, né? Devemos honrá-la. Irmã Leandra também. Irmã Leandra e o irmão Valério, de Nazaré, do setor de número 17. Pedem a oração pela vida da irmã Leandra e também pela vida de todos os seus familiares e dos seus filhos, Samuel e Davi. Irmã Neta Silva, também parabenizando o seu esposo Maciel, e no dia de hoje está completando mais um aninho, ficando mais experiente. Diácono Maciel, bênção do céu aqui. Fica aqui os nossos parabéns, que Deus abençoe. Irmão Elígio e a irmã Cleonice estão na audiência do programa Boas Novas. Eles são da cidade de Cobé, município de Vera Cruz. Os nossos parabéns também e a paz do Senhor a todos os nossos irmãos aí de Cobé, em Vera Cruz. E o irmão Elígio, também a sua esposa, a irmã Cleonice. Pedido de oração, irmão Breno. Ele pede oração pelo seu pai, que está muito perturbado. Está nos vícios, né, da bebedeira, da prostituição, mas Jesus liberta, viu, meu irmão? Creia, a Bíblia diz, se o Filho do Homem vos libertar, verdadeiramente sereis livre. E ele pode fazer do seu pai uma nova criatura, como está escrito na palavra, que as coisas velhas se passaram e eis que tudo se fez novo. Irmã Ceiça também na audiência, que Deus abençoe. Irmã Graça Imperial, pedido de oração da irmã Graça. Ela pede oração pela sua saúde, por livramento na vida dos seus filhos, na vida das suas noras, na vida do seu esposo Bernardo, para que Deus continue abençoando, livrando de todo mal. Também pede oração pelo seu netinho de nome Benjamin, para Deus guardá-lo, para Deus abençoá-lo. Pede oração por Fabiano, que está desempregado, é seu filho, para que Deus venha assim abrir portas de emprego. Vamos orar, irmã Graça, crendo que o nosso Deus, ele é o dono do ouro e da prata. E a Bíblia diz, agindo Deus, quem impedirá? Ninguém. Pedido de oração, irmão Gustavo. Melhor, irmão Ricardo, ele pede oração por Gustavo, para que Deus venha tomar frente no julgamento. Ele pede oração porque Gustavo se encontra preso. Ele também pede oração pela sua esposa, que é tia de Gustavo, que está nessa situação, para que a igreja ore pela vida de Gustavo. Vamos orar, irmão Ricardo. Irmão Ricardo, que também todos os domingos aqui, sempre participando do nosso programa, nosso muito obrigado, nosso carinho a toda a sua família, tá bom, irmão Ricardo? Que Deus abençoe grandemente. Irmã Vilma Araújo, ela pede oração pela sua vida e também pela sua filha Amanda. Muito bem, estes foram os pedidos registrados neste primeiro momento. Vamos orar agora, chegando mais um pedido aqui. Romário e Beatriz de Cobé também desejam aqui um feliz Dia das Mães. Amém. Pedido de oração pela família enlutada, que se encontra enlutada, de Moacir Vajão, que faleceu, e pedem oração pela saúde de Jean, de George, de

E aqui queremos te apresentar, Senhor, estes pedidos que aqui foram lidos e aqueles que também não foram registrados, Senhor, mas que o Senhor já tem conhecimento de cada um deles. Meu Deus e meu Pai, Tu és o Deus, Senhor, que nunca mudou, Senhor. A Tua palavra diz que o Senhor Jesus é o mesmo ontem, é o mesmo hoje, é o mesmo eternamente. Senhor, nesta noite clamamos a Ti, Senhor, para que Tu vá ao encontro, Senhor, destas pessoas que se encontram aflitas, destas pessoas que se encontram enfermas, necessitadas do Teu agir, necessitadas, Senhor, do Teu toque em suas vidas. E nós Te apresentamos, Senhor, as famílias, por esta família que se encontra agora, Senhor, enlutada, num momento de dor. Ó Deus, derrama do Teu bálsamo sobre os seus corações. Vem trazer conforto, Senhor, neste momento de dor. Sim, meu Deus, vem confortá-los, Senhor, porque nós sabemos que quando o Senhor, Ele chega na vida de uma pessoa, Ele traz paz, Ele traz refrigério. Então nós pedimos, Senhor, chega na vida de cada um deles, trazendo conforto, alento. Meu Deus e meu Pai, nós oramos também, Senhor, pelas famílias. Muitos lares têm sido, meu Deus, bombardeados, Senhor, bombardeados pelo inimigo, fazendo com que a discórdia, com que a desunião, com que a separação seja iminente. Mas nós te apresentamos, Senhor, os casais, te apresentamos as esposas, os maridos, daqueles que se encontram agora, meu Deus, passando por crise conjugal, daqueles que deixaram o seu lar. Meu Deus, toca nestes corações, Senhor, são corações endurecidos. Meu Deus, traz, Senhor, o primeiro amor, Senhor, que eles possam se voltar para Ti e possam ser bênção na vida do seu cônjuge, Senhor. Esta é a nossa oração. Meu Deus, nós oramos também pelos enfermos, aqueles que se encontram agora nos leitos de hospitais, nas UTIs, muitos daqueles até desenganados, que a medicina tem o seu limite. Mas nós sabemos, ó Pai, que a última palavra, ela vem do Senhor. E o Senhor tem poder de trazer à vida aquilo que já não tem mais vida. Então, meu Deus, cura agora, Senhor, aquele que se encontra enfermo. Vai ao alcance, Senhor, daquele agora, Senhor, que está desenganado, daquele que sofre, meu Deus, com um tumor, Senhor, um tumor cerebral, um tumor, Senhor, no seu pâncreas, Senhor, no seu estômago, Senhor. Sim, meu Deus, no nome de Jesus, limpa, Senhor, agora, cura, Senhor, que o Senhor venha fazer multiplicar as células, Senhor, saudáveis, para que esta pessoa, meu Deus, venha voltar a ter saúde novamente, em nome de Jesus. Toca, meu Deus, neste pâncreas, Senhor, desta pessoa que sofre com a diabetes, Senhor. Sim, meu Deus, faz com que este órgão venha produzir insulina novamente, curando, Senhor. Meu Deus e meu Pai, eu te peço também por aquelas pessoas, meu Deus, que têm a doença na alma, Senhor, pessoas que se encontram angustiadas, pessoas que se encontram depressivas, pessoas que pensam até em dar cabo da sua vida, que todos estes pensamentos sejam repreendidos agora, em nome do Senhor Jesus Cristo. Que haja pensamentos de paz, que haja pensamentos, meu Deus, de esperança, pensamentos de vitória nesta vida, meu Deus. Meu Deus e meu Pai, alcança, Senhor, aquele agora, Senhor, que está aflito, daquele que se encontra desempregado, Senhor, daquele que precisa, meu Deus, de uma provisão financeira. Sim, meu Deus, Tu és o dono do ouro, da prata, Senhor, Tu és o dono do universo. E nós cremos no Teu poder, nós cremos, Senhor, que Tu és poderoso para fazer muito mais daquilo que pedimos ou pensamos. Ó Deus, vá ao encontro agora, Senhor. Abençoa também aqueles que se encontram em situação de rua, daqueles que estão distante de suas famílias, que por algum motivo se distanciaram da sua família, daqueles que não têm, meu Deus, forças para largar o vício, mas que nesta noite, Senhor, o Senhor Jesus Cristo, aquele que liberta, aquele que faz com que o homem venha andar em novidade de vida, ele vem agora libertar aquele que está preso aos vícios, Senhor, da jogatina, aos vícios do álcool, da prostituição, da pornografia, sim, meu Deus, da imoralidade, no nome de Jesus Cristo, que esta pessoa seja liberta agora, no poder que há no nome de Jesus. Meu Deus e meu Pai, abençoa também a nossa nação, o Brasil, abençoa, meu Deus, o dirigente, Senhor, o presidente desta nação, abençoa a governadora do nosso estado,

o prefeito da nossa cidade. Meu Deus, que haja temor, Senhor, sobre a vida destes homens e mulheres, debaixo da Tua palavra, meu Deus. Esta é a nossa oração, em nome de Jesus. Amém. Muito bem, são 21 horas e 13 minutos. Programa Boas Novas e a participação do setor de número 22 vem chegando ao seu fim. Mas vamos continuando aqui no nosso horário aqui até as 22 horas e vamos trazer mais uma música, né, para você aí do outro lado aí se deleitar aí, meditar aí nas canções. Quem chega agora é Sofia Freitas, Harpa Cristã, de número 577, Em Fervente Oração. Vamos ouvir.

21h18. Muito boa noite a você que sintoniza 92.5 FM. Eu sou Cláudio Amorim, com você até as 22h neste segundo momento e o programa Boas Novas com a participação do setor de número 7. Quero mandar também um abraço todo especial a todos os nossos amados irmãos do setor 7. Você acabou de ouvir na voz de Sofia Freitas, APA Cristã 577, em fervente oração. Muito bem, eu quero convidar você a participar do nosso programa. Você pode nos enviar a sua localização, dizer de qual parte da cidade, ou até mesmo fora dela, você está ouvindo a nossa programação através do nosso WhatsApp, o 988-26-2255. E pelo nosso WhatsApp já temos alguns ouvintes aqui participando, a irmã Zélia, também o irmão aqui de São Paulo, o irmão Flávio, ele que nos acompanha aqui de São Paulo, que Deus abençoe grandemente. O irmão Romário também participando, Romário e Beatriz e família. Cidade aqui de Cobé, né? De Veracruz, interior do nosso estado aqui do Rio Grande do Norte. Maravilha, então. Você também pode participar do nosso programa, nos enviando o seu pedido de oração para a gente orar no momento aqui do término do nosso programa e participar do nosso programa aqui, que vai ser bênção do céu. Muito bem, a irmã Neta também parabenizando o irmão Diácono Maciel do setor 22. Que maravilha, então. Se você tem algum familiar que está aniversariando, manda pra gente aqui o nome dele, tá bom? Um dia pra gente deixar aqui os parabéns, também deixar aqui um versículo aqui para a meditação dos nossos amados irmãos, tá certo? Então, são 21 horas e 20 minutos. Vamos de louvor, Kennedy Santos, o Rei da Glória.

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1: Graças a Deus, amados irmãos, vamos meditar no livro dos Salmos, no Salmo de número 128, que tem como título: Aquele que teme a Deus será abençoado na sua família. Nós sabemos que família é um projeto de Deus. Nós sabemos que Deus, ele ama a família. O inimigo, ele tem lutado a cada dia, trabalhado para muitas vezes desfazer aquilo que sabe que é um projeto de Deus, que é a família. Mas vejamos o que está escrito no livro dos Salmos, no Salmo 128, no versículo de número 1. Que está escrito: Bem-aventurado é aquele que teme ao Senhor e anda nos seus caminhos. A Bíblia diz que é mais do que abençoado aquele que teme ao Senhor e que anda nos seus caminhos. E temer ao Senhor não é ter medo do Senhor, mas sim reverenciá-lo, sim respeitá-lo. Quando você teme alguém no sentido da palavra, no sentido conotativo, ou seja, num sentido figurado, não é de você ter medo dele, mas sim de você respeitá-lo, de você querer agradá-lo. E a Bíblia diz que esta pessoa que teme ao Senhor, esta pessoa que anda nos caminhos do Senhor, ela é mais do que abençoada. E aí o versículo 2 diz que: pois comerás o trabalho das tuas mãos, feliz serás e te irá bem. Você já percebeu que aquele que teme a Deus, aquele que anda nos seus caminhos, você já percebeu que é uma pessoa feliz, é uma pessoa realizada, completa? Porque ela tem dentro de si a certeza maior do ser humano, que é a certeza da salvação, que é a paz de espírito. As pessoas que ainda não têm ainda este encontro com o Senhor, que ainda não confessam a fé no Senhor Jesus Cristo como seu Senhor e Salvador, elas têm um vazio que carregam dentro de si que só pode ser preenchido com a presença do Senhor. E muitas vezes os homens, eles tentam preencher esse vazio com as coisas do mundo, com riquezas, com as glórias terrenas. Mas a Bíblia nos exorta, a Bíblia nos orienta a buscar a presença do Senhor, a andar nos caminhos do Senhor. E aí o versículo 2 diz: pois comerás do trabalho das tuas mãos, feliz será e te irá bem. Aí no versículo 3 do Salmo 128 diz que a tua mulher será como a videira frutífera aos lados da tua casa, os teus filhos como plantas de oliveira à roda da tua mesa. Eis que assim será abençoado o homem que teme ao Senhor. Glória a Deus. O Senhor te abençoará desde Sião, e tu verás o bem de Jerusalém todos os dias da tua vida. E verás os filhos de teus filhos e a paz sobre Israel. Nós sabemos que a Bíblia, ela é como se fosse um manual onde ali você encontra orientação para tudo na sua vida. E Deus, ele ali, quando revela a sua palavra, é para que nós venhamos a conhecê-lo, para que nós venhamos a desfrutar das promessas que ele tem para nós. E muitas vezes os homens querem viver de uma maneira como se nada tivesse limite. Mas a Bíblia, ela nos orienta, a Bíblia, ela vai nos mostrando o caminho certo. E aí eu lembro que o livro de Efésios, quando o apóstolo Paulo escreve ali aos irmãos que estavam em Éfeso, ele fala sobre a armadura de Deus, ele fala sobre daquilo que o cristão, ele deve ter na sua vida para também viver uma vida vitoriosa. E Efésios, no capítulo 6, a partir do versículo 10, que fala da armadura de Deus, o apóstolo Paulo diz: no demais, irmãos meus, fortalecei-vos no Senhor e na força do seu poder. E aí ele começa a desencadear uma sequência. Revesti-vos de toda a armadura de Deus. Você sabe que a armadura que era muito utilizada pelos guerreiros na época medieval era aquela couraça, aquela armadura metálica, mas também aquela couraça que protegia para proteger o peito de flechadas, de lanças, de corte, para proteger. E aí o apóstolo Paulo, ele fazendo ali comparação, diz: revestivo de toda a armadura de Deus, para que possais estar firmes contra as astutas ciladas do diabo. Olha só o apóstolo Paulo nos ensinando que nós devemos estar atentos aos ataques espirituais. Muitas vezes, o homem que não tem o discernimento espiritual, quando algo começa a acontecer em sua vida, ele acha que aquilo é natural, mas muitas vezes é uma ação maligna. Muitas vezes é um dardo ali do inimigo. Aí Paulo diz: porque não temos que lutar contra carne e sangue, mas sim contra os principados, contra as potestades, contra os príncipes das trevas deste século, contra as hostes espirituais da maldade nos lugares celestiais. Aí Paulo começa a dizer: portanto, tomai toda a armadura de Deus, para que possais resistir no dia mau. E este dia mau, ele vem na vida do crente, na vida do incrédulo, ele vem. Mas a diferença está quando você está revestido da armadura de Deus. Porque aí, quando vem o mal, você vai ter força para repreender, e assim você vai estar protegido por Deus. Versículo 14 de Efésios, do capítulo de número 6, diz: estais, pois, firmes, tendo cingidos os vossos lombos com a verdade, e a verdade é a palavra de Deus, e vestida a couraça da justiça, porque Deus é justo. Deus, ele é justo, é um justo juiz. E calçados os pés na preparação do evangelho da paz, tomando sobretudo o escudo da fé, com o qual podereis apagar todos os dardos inflamados do maligno. Tomai também o capacete da salvação e a espada do Espírito, que é a palavra de Deus. Orando em todo o tempo, com toda a oração e súplica no Espírito, e vigiando nisso, com toda a perseverança e súplica por todos os santos. Perceba que ele diz: orando em todo o tempo. A Bíblia também diz: orai sem cessar. A oração é a chave da vitória. Há quem diga que muita oração, muito poder; pouca oração, pouco poder. Então é necessário que nós, o crente, venha ter uma vida de oração, para buscar mais de Deus, para buscar intimidade com Deus. Deus, ele se revela através da sua palavra, mas é através da oração que nós falamos com Deus, que nós falamos das nossas lutas, das nossas dificuldades, daquilo que estamos passando, dos sofrimentos, e ele nos ouve. E aí é interessante que no versículo 19 de Efésios diz: e por mim, para que me seja dada, no abrir da minha boca, a palavra com confiança, para fazer notório o mistério do evangelho. Paulo falando. Então é necessário que o cristão, ele tenha consigo a armadura de Deus, para que ele assim esteja protegido, para que assim ele venha ter força para lutar contra o inimigo, contra as hostes espirituais. Ou seja, a nossa luta não é contra carne e sangue, mas sim contra principados e potestades. Então é necessário que nós venhamos a usar a autoridade do nome de Jesus, para assim repreender os dardos inflamados do inimigo, para que assim nós possamos ter a vitória na nossa vida. Então, se você que nos ouve nesta noite, de repente você diz, eu não tenho sua proteção, essa proteção é Jesus Cristo. É necessário que você venha fazer, primeiramente, uma aliança com Ele. Porque a Bíblia fala que o Senhor Jesus Cristo, Ele morreu no meu e no seu lugar. O textuário da Bíblia Sagrada, em João capítulo 3, versículo 16, diz que a grandeza de Deus, Deus amou o mundo de uma tal maneira que deu o seu Filho unigênito, para que todo aquele que nele crê não pereça, mas tenha a vida eterna. Então, se você quer gozar da salvação, ter certeza da sua salvação, que você quer ter esta proteção de Deus, é necessário que você venha ter Ele como Senhor de sua vida. A Bíblia fala lá no livro dos Salmos, no Salmo de número 91, o Salmo que fala da proteção divina. O Salmo 91, versículo 1, diz que aquele que habita no esconderijo do Altíssimo, à sombra do Onipotente, descansará. Eu não sei como está a sua vida, se você tem descansado debaixo da proteção de Deus, mas o nosso Deus, Ele é refúgio, Ele é proteção para todo aquele que busca a sua presença. Salmo 91, versículo 2 diz, direi do Senhor, Ele é o meu Deus, o meu refúgio, a minha fortaleza, e nele confiarei. Em quem você tem confiado? A Bíblia diz, uns confiam em carros e cavalos, mas nós faremos menção do nome do Senhor. É o Senhor quem te guarda. A Bíblia diz que se o Senhor não guardar a casa, em vão vigia a sentinela. Então, se o Senhor não guardar a cidade, se o Senhor não guardar a sua vida, em vão devemos confiar no Senhor. Então, meu querido, minha querida, se você ainda não fez esta aliança com o Senhor, se você ainda não se decidiu, não entregou sua vida a Ele, hoje é noite de salvação. A Bíblia diz que se hoje ouvires a voz do Senhor, a voz do Espírito, não endureçais o vosso coração. A Bíblia diz que com o coração se crê para a justiça, mas com a boca se faz confissão. Então esta palavra é uma palavra que com certeza ela tem endereço certo, porque a Bíblia diz que a palavra de Deus ela não volta vazia, antes faz o que apraz ao Senhor. Deus, Ele tem usado esta rádio, aqueles que ocupam os microfones da Rádio Nordeste, para levar esta mensagem de salvação ao aflito, ao desesperançado, aquele que está sem rumo, porque ainda não teve um encontro com Jesus, aquele que está afastado dos caminhos do Senhor, para que ele se reconcilie, para que ele busque a presença do Senhor. O profeta Isaías, no capítulo de número 55, versículo de número 6, ele diz, buscai ao Senhor enquanto se pode achar, invocai-o enquanto está perto. Se ele diz, buscai o Senhor enquanto se pode achar, é porque haverá um momento que o homem, a mulher, vai buscar o Senhor, mas não vai encontrá-lo, porque o Senhor vai vir buscar a sua igreja, e este mundo estará no caos, será a grande tribulação. Então, meu querido, minha querida, não queira ficar aqui. Aceita Jesus como Senhor e Salvador da tua vida, para que assim você tenha o perdão dos seus pecados e o seu nome escrito no livro da vida, no livro do Cordeiro, para que assim você tenha acesso à cidade santa, a cidade que o Senhor preparou para os seus. A Bíblia diz, lá no livro de Apocalipse, no capítulo de número 22, que bem-aventurados são aqueles que lavam as suas vestiduras no sangue do Cordeiro, para que tenham direito à árvore da vida e possam entrar na cidade pelas portas. Olha só, existe uma condição para você ter direito à árvore da vida, é que você tenha suas vestiduras, suas vestimentas lavadas no sangue do Cordeiro. João Batista, quando estava a batizar no Rio Jordão, quando Jesus vinha ao seu encontro para ser batizado, João o apontava apontava para Jesus, dizendo: eis o Cordeiro de Deus, aquele que tira o pecado do mundo. Jesus, ele perdoa o seu pecado. Jesus, ele quer te dar uma nova oportunidade, uma nova vida. Mas é você que tem que se decidir. A Bíblia diz: chegai-vos a Deus e ele se chegará a vós. Então, que nesta noite você reflita no que nós falamos, porque Deus, ele tem um projeto na tua vida. A Bíblia diz que Deus, ele não tem prazer na morte do ímpio, não. Ele quer que todos venham à salvação. E assim como iniciamos dizendo que bem-aventurado, ou seja, mais que abençoado, é aquele que teme ao Senhor e anda nos seus caminhos. Se você ainda não começou a andar nos caminhos do Senhor, eu te convido, aceita ele como Senhor e Salvador e procure uma igreja evangélica, uma Assembleia de Deus mais próxima da sua casa, ou pode ser uma outra denominação, mas eu falo da Assembleia de Deus por me congregar nela, por conhecer a doutrina da Palavra de Deus e também da Assembleia de Deus, que é bênção, para que assim você tenha a oportunidade de andar em novidade de vida e trazer a paz à tua vida, porque Jesus é o príncipe da paz. Ele mesmo disse: eis que vos deixo a paz, e a minha paz vos dou, não vos la dou como o mundo a dá. Jesus, ele quer te dar paz. De repente você está aí do outro lado, está atormentado, está vendo vultos, está ouvindo vozes, falta paz no teu coração, falta paz na tua vida. Deixa Jesus entrar, porque ele vai limpar, ele vai adornar a tua vida, e você vai gozar desta paz através da presença de Jesus. Que Deus em Cristo te abençoe, que o Senhor te dê a oportunidade de se voltar para ele. Não deixe para amanhã, porque o dia de amanhã não nos pertence. A Bíblia diz: basta para cada dia o seu mal. Então nós não sabemos o que vai acontecer amanhã, mas como é bom descansarmos em Deus, saber que a nossa vida está nas mãos do Senhor, porque a nossa vida estando nas mãos do Senhor, nós estamos guardados. Então que Deus em Cristo te abençoe, que o Senhor venha se revelar para você nesta noite. Esta é a nossa oração, em nome de Jesus. Amém.

0: Muito bem, são 21 horas e 48 minutos. Você acabou de ouvir na voz de Anderson Freire, Efésios 6. Vamos aqui ao nosso WhatsApp, saber quem está aqui na audiência. Olha só que maravilha. Irmã Salésia Maria, na audiência do programa, que Deus abençoe. O irmão Santos, ele oferece o próximo hino para o aniversariante. Nosso querido irmão Diácono Maciel, que é obreiro lá da congregação de Monte Hermon, do nosso setor 22, né? Maravilha, que Deus abençoe. Diácono Maciel, já a irmã Neta, sua esposa, parabenizou há pouco. E todos os irmãos também aqui, deixando aqui os parabéns. Irmã Zélia Gomes também, participando do nosso programa. Que Deus abençoe, irmã Zélia. Olha só quem está participando também, a irmã. Cheguei em casa, cheguei agora do culto, a irmã falando aqui. Maravilha, só faltou identificar, dizer aqui o nome da irmã. Irmã Marília, a paz do seu, irmã Marília, muito obrigado pela sua audiência. Ela diz que ouve a programação da Rádio Nordeste Evangélica manhã, tarde e noite, e também madrugada. E final de semana. Olha só que maravilha, que Deus abençoe a sua vida, abençoe a sua casa, toda a sua família, irmã Marília. Olha só, irmão Janilson, na audiência do programa, ele está ligado na Melhor de Natal. Ele que é do bairro Planalto. Maravilha então, irmão Janilson, que Deus abençoe os irmãos do Planalto participando em peso, né? Do programa aqui Boas Novas. Que maravilha, coisa boa então. Dá tempo ainda de você nos enviar o seu pedido de oração, tá bom? São 21 horas e 50 minutos. Vamos aqui acompanhar já os pedidos de oração. Irmã Zélia, ela pede oração pelo irmão Macedo Silva. Pede oração também pela esposa do irmão Macedo, a irmã Rose, o diácono Geraldo Dantas Júnior, o irmão Cláudio. Muito obrigado, que Deus abençoe. Para o Senhor abençoar. Falando aqui, Macedo Silva, eu quero deixar também o nosso abraço, nosso carinho ao irmão Macedo Silva, ele que é apresentador também do programa Boas Novas de Setor 22 da Igreja do Planalto. Deixar o nosso abraço aqui, externar a nossa alegria na pessoa do nosso irmão Macedo. Também acompanhando a nossa programação, irmã Nice, da congregação Estrela do Mar, em Extremóis. E aí, falando em Extremóis, eu lembro também de Amailson Santos, nosso operador de áudio que mora em Extremóis. Se estiver nos ouvindo, fica também o registro do nosso carinho, tá bom, Amailson? Tu és uma bênção. Irmão Amailson, que geralmente é aos domingos aqui, né, Geraldinho? É quem fica mais aqui no domingo, né? Temos mais encontros aqui. Irmã Silmara também. Boa noite, a paz do Senhor, irmã Silmara. Esse programa é uma bênção. Que maravilha. Toda honra e toda glória para o Senhor Jesus. Muito obrigado, irmã Silmara. Continue na audiência. Deus tem uma palavra para a sua vida, pode ter certeza. Francisco Eudes e Rejane também na audiência do programa Boas Novas, nos saudando com a paz do Senhor. Só não falou de onde está nos acompanhando, né, irmão Francisco? Maravilha, então. 21 horas e 52 minutos, alguns pedidos de oração aqui chegando e a gente já vai fazendo menção. Irmã Leandra, irmão Valério de Nazaré 1, pede oração. A irmã Valéria pede, irmã Leandra pede oração pela sua vida, pede oração também pela sua família e pelos seus filhos, Samuel e Davi. Silmara, também oração pela sua família, que Deus abençoe. Vamos orar também pela família do irmão Francisco Eudes. O irmão Janilson, ele pede orações por porta de emprego. Vamos orar para que o Senhor chegue na vida do seu servo. Irmã Nilce Carvalho, em Extremóis, também oração pela sua família, pela sua vida e sua família. Vamos orar também pela vida do irmão Santos e também de toda a sua família. Vamos orar também por todas as mamães. Hoje, segundo domingo de maio, dia em que comemoramos o Dia das Mães, se você ainda tem a sua mãe viva, que você possa honrá-la, que você possa a cada dia dizer o quanto ela é importante na sua vida. Porque a Bíblia diz: honra o teu pai e tua mãe, para que se prolongue os teus dias de vida na terra. É mandamento bíblico e é uma promessa de Deus. Quer viver muito? Honre o teu pai e tua mãe. Quando eu vejo muitas vezes um filho rebelde, um filho desobediente, que não obedece os seus pais, principalmente a sua mãe, geralmente esse filho vai sofrer. Mas que Deus tenha misericórdia, que Deus quebrante aí os corações e venha tirar esse espírito de rebeldia. Vamos orar pelas mães também. Querido Deus, eterno Pai, graças te damos, Senhor, por este momento. E aqui queremos te apresentar, Senhor, todas as mamães. Sim, meu Deus. Porque nós sabemos que ser mãe é uma dádiva divina. Meu Deus, abençoa, Senhor, concede saúde, sabedoria, para que ela venha administrar o seu lar, para que ela venha conduzir os seus filhos na tua presença, Senhor, para que os seus filhos venham conhecer a Jesus como Senhor e Salvador. Pai, pedimos a tua bênção, Senhor, sobre os enfermos. Bênção de cura, Senhor. Muitos se encontram agora, meu Deus, sofrendo, meu Deus, com dores de cabeça. Muitas pessoas, Senhor, com crise alérgica, com insuficiência respiratória. Deus, em nome do Senhor Jesus Cristo, toca agora nestes pulmões, toca agora, Senhor, nesta pessoa que se encontra com os sintomas da sinusite, Senhor. Sim, meu Deus, desinflama agora, Senhor, pelo poder que há no nome de Jesus Cristo. Cura, Senhor. Meu Deus e meu Pai, esta pessoa que sofre com fortes dores na região lombar, dores na coluna, Senhor, com bico de papagaio, com artrite, com artrose, com osteoporose, pessoas com limitação na sua locomoção. Sim, meu Deus, vai agora desinflamando, Senhor. Vai agora, Senhor, tocando, Senhor, nestes ossos, tocando, Senhor, nestas articulações. Chega agora com cura, Senhor. Nós cremos no teu poder. Meu Deus e meu Pai, visita, Senhor, agora aqueles que se encontram encarcerados, daqueles que ouviram a tua voz nesta noite e que ainda não se decidiram por ti, que ainda não entregaram suas vidas. Meu Deus e meu Pai, esta pessoa, mesmo presa fisicamente, ela pode ser liberta pelo poder da tua palavra. Quebra, Senhor, os grilhões, as correntes que aprisionam aqueles, meu Deus, que ainda não tiveram, Senhor, não fizeram aliança contigo. Meu Deus e meu Pai, nós oramos, Senhor. Nós oramos pedindo, Senhor, a tua bênção. A tua bênção, Senhor, sobre a vida daquele que se encontra fraco na fé. São tantas pessoas, meu Deus, desigrejadas, pessoas que já não se congregam. Meu Deus, concede festas às pessoas, que elas possam voltar ao primeiro amor. Como a tua palavra diz, lembra-te de onde caíste e volta ao primeiro amor. Lembra quando você iniciou na fé, você era fervoroso, fervorosa, mas foi esfriando. Mas que nesta noite o Senhor Jesus Cristo te visita, o Senhor Jesus Cristo te dá força, o Senhor Jesus Cristo, ele te dá ânimo novamente para buscar a sua presença. Porque a Bíblia diz que na presença do Senhor há fartura de alegria, e você tem se encontrado triste porque falta a presença de Deus na sua vida. Meu Deus, tem misericórdia, porque a tua palavra diz no livro de Lamentações, no capítulo de número 3, versículo 22, que as misericórdias do Senhor são a causa de nós não sermos consumidos e que elas se renovam a cada manhã. Ó Pai, toma em tuas mãos, Senhor, esta família, Senhor. As famílias, Senhor, que muitas vezes têm se encontrado dilaceradas, Senhor, mas que pelo teu poder, elas vão se unir, elas vão, Senhor, voltar ao primeiro amor, Senhor. O marido vai dizer que ama para a esposa dizer que ama para o seu marido, e os filhos, Senhor, vão se voltar para os pais. Sim, meu Deus, esse filho rebelde que tem muitas vezes dado dor de cabeça à sua mãe ou seu pai, sendo desobediente, com más amizades, ouve o teu pai e tua mãe, filho, porque eles querem o melhor para a tua vida. Meu Deus e meu Pai, abençoa, Pai, aqueles que se encontram, meu Deus, desempregados, aqueles que precisam, meu Deus, de uma fonte de renda. Sim, meu Deus, abre, Senhor, as janelas do céu, derrama bênçãos sem medida sobre a vida do teu povo. É no nome do Senhor Jesus Cristo que nós te apresentamos, Senhor, a vida dos nossos ouvintes da Nordeste Evangélica. Meu Deus, concede a eles, Senhor, paz, concede a eles, Senhor, vitória em cada fase da sua vida, em cada área da sua vida. No nome do Senhor Jesus Cristo, nós te agradecemos e todos dizem amém. Muito bem, 21 horas e 59 minutos, já chegando às 22 horas e o programa Boas Novas ficando por aqui, o irmão Cláudio Amorim já se despedindo, agradecendo a Deus pela oportunidade, agradecendo a você que esteve aí do outro lado, nos acompanhando, participando aqui do nosso programa através do WhatsApp. Que Deus em Cristo te abençoe, que o Senhor abençoe a sua vida, abençoe o seu lar, abençoe a sua família. Você fica agora com o musical da Nordeste Evangélica. Em seguida, a partir das 00h, a programação da Rádio Transmundial. Que Deus te abençoe, que se o Senhor nos permitir, no próximo domingo, logo após a transmissão do culto do Templo Central, estaremos aqui para o programa Boas Novas e a participação do setor de número 22. Uma boa semana a todos e que Deus abençoe, em nome de Jesus. Amém.
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3: 22 horas e 1 minuto.
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1: 22:49.
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2: 22:59.
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1: 23:21.
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1: Bom dia pra você, é uma excelente madrugada de segunda-feira. Chegamos, hein? Chegamos de mansinho, devagarinho, pedindo licença pra entrar na sua casa, pedindo licença pra entrar no seu trabalho. Olha, junto com toda a família Transmundial, vamos até as 4 da manhã. Muito prazer, o meu nome é Cláudio Ronchi. Peço licença pra entrar na sua casa, peço licença pra entrar no seu trabalho. Vamos aproveitar o tempo que a gente tem para aprender mais da palavra de Deus, sim. E olha, daqui a pouquinho tem aquele nosso momento todo especial, que é o momento da leitura do presente diário, sim. É o momento onde paramos para aprender de forma prática a palavra de Deus. E como é bom quando a gente aprende logo no comecinho da semana mais da palavra de Deus, não é? Você é o meu convidado, é minha convidada para seguir conosco, hein? Fique à vontade para mandar o seu recado através do nosso WhatsApp. Sim, pode participar, fique à vontade. WhatsApp, o DDD é o 11. O telefone é o 974-181-456. 974-181-456. Eu espero o seu recadinho nesta madrugada e, é claro, a gente aproveita para começar a programação de hoje trazendo o melhor da música para você.

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1: Hoje é 11 de maio. O título do Presente Diário é Habilidades. A leitura bíblica fica em Êxodo, no capítulo 35, versículo 30, e no capítulo 36, versículo 1. Versículo-chave, 1 Coríntios, capítulo 12, versículo 4. Há diferentes tipos de dons, mas um mesmo Espírito. Conta-se que durante a execução da famosa obra no teto da Capela Sistina, o escultor Michelangelo teria sido questionado por que gastar tanto tempo e esforço em detalhes que nem seriam vistos facilmente do chão. Deus vê, teria ele respondido, revelando que o que fazia era com excelência, dedicação e uma forma de adoração ao Senhor. No texto bíblico, lemos sobre Bezalel e Aholiabe, que receberam um dom especial de Deus, tanto para fazer quanto para ensinar desenhos e trabalhos em madeira, ouro, pedras, não importava o material necessário para a confecção dos utensílios da tenda do Senhor. Tudo deveria ser feito da melhor forma e com os melhores materiais. Deus lhes deu inteligência para realizar a obra no tabernáculo, como ele mesmo ordenara.

0: naquele momento essa habilidade talvez não tivesse sido tão necessária. Mas naquele momento era crucial. Deus sempre levanta pessoas capacitadas para que sua obra seja feita e executada com excelência. Ele pode levantar você também. Muitas vezes, nos comparamos com outros que possuem suas habilidades e achamos que somos desqualificados porque não temos aquele talento. Porém, a igreja, como um corpo, precisa de pessoas que atuem em diversas áreas, inclusive a sua. Talvez você se interesse por um campo que ainda não tenha ninguém em sua igreja para atuar. Que tal orar ao Senhor e perguntar: como posso servir-lhe e aos outros com a habilidade que recebi? Nesse processo é importante estar conectado ao corpo de Cristo em uma igreja local, pois é ali que você poderá servir com suas habilidades. Deus não lhe capacitaria para algo se você não tivesse condição de servi-lo e aos outros. Cada habilidade encontra seu espaço: louvor, mídias, artes, liderança, ensino, intercessão, administração, cuidador de crianças ou idosos. Tudo o que você fizer, faça com o coração, servindo a Deus, e Ele o recompensará. Use as habilidades que recebeu com toda a excelência para servir ao Senhor e ao próximo. 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

0: excelente segunda, hein? Meia-noite, 18 no horário de Brasília. Aí tá o João Alexandre cantando pra gente servir e amar. Bom dia. Vamos com momentos de oração com Mulheres de Esperança.
1: Obrigada.
2: 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Por restauração e cura para as mulheres ao redor do mundo.
3: Paizinho querido, queremos nos aproximar de ti com ousadia e com coragem, a fim de recebermos graça em tempo oportuno. Hoje, nosso pedido em especial é pelas mulheres em Botsuana. Sabemos que o país tem desafios contínuos nas questões de violência física e emocional. Por isso, Senhor, pedimos que a tua bondade seja espalhada nessa nação. Eterno, muitas mulheres ainda não sabem o valor que tem em ti. Por isso, pedimos que use pessoas que te amam para comunicar o teu evangelho e que tudo contribua para o bem dessas mulheres, para saberem que o Senhor as capacitou com dons e assim elas podem se tornar boas líderes, serem esteio em suas casas e brilhar a tua bondade por onde passam. É no precioso nome de Jesus que eu oro. Eu, Suzy Peck, considero uma honra orar com você.
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dia, chegamos então com todas as nossas afiliadas nesta madrugada de segunda-feira. Já estamos quase no meio do mês de maio. Pois é, e vamos juntos, hein? Hoje que é 11. Vamos aproveitar esse momento que nós temos pra bater um papo. Dar um oi um pro outro. Ouvir boa música, daqui a pouquinho aprender mais da palavra de Deus. Fique à vontade para deixar um recado através do nosso WhatsApp, tem o nosso WhatsApp para você participar. O DDD é o 11, o telefone é o 974-181-456. Nove sete quatro um oito um 456.

aproveitar e mandar um abraço aqui pro André Martins. Ele mandou mensagem dizendo: boa madrugada, Cláudio, passando para desejar para todo mundo um bom dia, uma ótima segunda-feira, uma excelente semana, que Deus abençoe e proteja todos nós hoje e sempre. Se possível, toca para nós aí um Meu Barquinho com a Gisele Cristina. André Martins, conhecido como Jacinto do Sertão, de Goiânia, Goiás. A Gisele vai cantar daqui a pouco, meu amigo. Vai cantar, vai soltar a voz. A gente convida você para cantar também. Soltar a voz nesta segunda-feira.

0: 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E também aproveitou e mandou mensagem pra gente nesta madrugada, foi o Didi Cosminho. Bom dia, Cláudio. Ninguém é digno do pódio se não usar suas derrotas para alcançar a sua vitória. Tá aí o recado do DJ Cosmin neste comecinho de segunda-feira. Você sabe, rapaz, que o Laesley também tá com a gente. O Laesley anda sumido aqui das madrugadas, hein? Graça e paz do Senhor Jesus, Cláudio Ronque, uma boa madrugada para todos os ouvintes. Ah, estou ouvindo um amigo na madrugada, sou Laesley de Hidrolândia, Ceará. Ô moço, bom dia. Vamos juntos? Vamos. Uma excelente segunda-feira, bom demais receber seu recadinho no comecinho desta segunda.
1: Bom dia, Cláudio Ronque.
0: Bom dia.
1: Pai do Senhor.
0: Paz.
1: Deus dê um dia abençoado, cheio de paz, de saúde, de alegria.
0: Amém.
1: Estou aqui, coração partido. Uma amiga foi recolhida ao trono de Deus.
0: Entendi.
1: Ontem, pela a parte. Deus, com força para a toda a família.
0: Amém.
1: Eu descanso eterno para ela. Graça e que graça a tradução deles.
0: Conforte também o seu coração, né? O coração da sua família, o coração dos familiares também. 12:38 no horário de Brasília. A gente segue até as 4 da manhã. Deixa eu lembrar que a missionária Dorte daqui a pouco tá chegando aqui para trazer uma mensagem importante para você. Comecinho desta segunda-feira, começo de semana útil, né? Começando aí neste 11 de maio. 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Muito bem, quem tá conosco também deixou o recado através do nosso WhatsApp. Bom dia, meu amigo Cláudio, é o Oséias e a Eliane. É Eliane com H, primeira vez que eu vejo uma Eliane com H. Diretamente de Anápolis, Goiás. A Eliane tá no segundo sono, então deixa ela quietinha, moça. Pra que você vai mexer com dona Eliane? Deixa. Fala baixo aqui, rapaz. Oséias, deixa a moça quieta. Põe o rádio um pouquinho mais baixo aí. Rapaz. É, se ela acorda, ela fica brava contigo. Alô, Oséias. É, deixa, meu amigo. Vamos juntos. Uma excelente segunda-feira, viu? Vamos juntos. Aproveitar também para mandar um abração aqui para Esther. A Esther nos acompanha ontem, diretamente do Mato Grosso, chegou para fazer companhia pra gente. Bom demais receber sua mensagem. Sabe que o sumidíssimo do Cabral, rapaz, o Cabral tá conosco aqui. Na escuta, diretamente de São Luís. Ele que é motorista de aplicativo, estava dormindo na hora que o programa estava começando. Chegava em casa do trabalho. Peraí, não entendi, peraí. Estava dormindo na hora que o programa estava começando. Chegava em casa, deve ser do trabalho que faltou o final aqui. Entendi. Tava chegando, mas ele tá dormindo? Tava dormindo, tava chegando. Não foi nada, não entendi nada. enfim, tá conosco aqui. Bom, quem também aproveitou para participar foi o Lauro Feitosa. Seja bem-vindo, uma excelente segunda-feira. Vamos juntos, hein? Até as 4 da manhã. A gente aproveita para te fazer companhia também. E a Regiane, hein? Ah, a Regiane nos acompanha no Senador Canedo. Aproveitou para dizer que tá ligadinha conosco, ouvindo a programação. Ô moça, seja sempre bem-vindo, uma excelente segunda, bom demais receber seu alô. Você sabe que o Carlos nos acompanha no Ceará, né? Mandou mensagem pra gente aqui, mandou recadinho aqui, ó.
2: Sou Carlos de Alcântara, Ceará, tô vindo aqui através da Ceará. Eu queria a música Grupo 4x1, não, da música Eu Tenho Um Chamado. Paz do Senhor, boa noite.
0: Vai. Ô Carlos, você vai cantar junto, né, meu amigo? É, porque da última vez você não cantou, não, viu? Não, a gente ficou de olho aqui, viu? O Carlos cantou? Não, não cantou. O pessoal do 4x1 vai cantar? Vai. Vai soltar, vai bater e cantar junto, hein? Combinadíssimo? Tá bom. Mandar aquele abração pra Miriam Martins. A moça aqui, ó, chegou. Nos acompanha no Goiás. Seja bem-vinda. Vamos juntos? Vamos.
3: Bom dia, Cláudio Rank.
0: Bom dia.
3: O Augusto aqui de São Luís do Maranhão. Tô em casa acompanhando aqui.
0: Olha aí, ó.
3: Um amigo da madrugada.
0: Boa.
3: Minha esposa tá dormindo, minha filha também, mas eu tô acompanhando aqui a programação. E aí? Mandar um alô pra nós aqui de São Luís e gostaria de pedir a música do novo som.
0: Qual?
3: De coração, quero oferecer pra todos aqui que estão aqui em São Luís do Maranhão acompanhando um amigo na madrugada.
0: Legal.
3: Bom dia, meu irmão, tudo bom pra você?
0: Amém, bom dia pra você também. E vamos tocar música meio baixo aqui, meu amigo, porque é, se a esposa e a filha acordarem com música e o Augusto cantando lá na cozinha, não sei se vai dar bom, não, acho que vai dar ruim, meu amigo. Canta baixo, fica cantarolando, viu? É melhor. Tá avisando, tô sendo seu amigo, hein? É, tô sendo seu amigo. Está com a gente aqui a Graça de Anápolis. A moça chegou para fazer companhia pra gente também. Ah, paz do Senhor, uma ótima madrugada de segunda, que o poderoso Deus venha abençoar a nossa semana. Seja uma semana de bênção e de vitória. Amém. Abração bem apertado assim, ó. Seja sempre bem-vinda. Nosso embaixador internacional do bolo de milho, o famosíssimo Jailton de Santa Catarina. Tá conosco, hein? Bom dia, Cláudio, bom dia. Paz do Senhor, é o Jailton debaixo de 2 edredons. Por quê? Porque tá 12 graus aí. Tá frio então, meu amigo. Ah, então. Você tá falando baixo aí porque sua esposa tá dormindo. Ô Augusto, as meninas já estão deitadas. Você fica aí passeando aí na cozinha, na sala com rádio ligado. Vou contar pra vocês aí, ó, o nosso amigo Jailton lá de Santa Catarina. Você acredita que ele já... Ele tá todo empacotadinho lá. Vocês estão achando que aí tá frio? 12 graus lá, ele tá lá. O sistema é bruto lá, viu? É, o sistema é bruto, contar pra você, viu? Mas pelo menos agora ele tá mais quentinho, viu? Tá 2 edredons também, né? se mexe, porque quando você vira pro outro lado, tá gelada. Ah, meu amigo, aí complica. Fica lá, aquela, você dorme numa posição, acorda nela. Bom dia, meu amigo. Vamos juntos. Um aproveita para fazer a companhia pro outro. Sim, uma excelente madrugada. Daqui a pouco tem a missionária Dorothy.

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1: Olá, aqui é a Dorothy. Algumas ouvintes têm escrito para mim e elas querem saber como me livro do meu pecado. Como ele pode ser apagado? Eu quero ser livre? Eu quero ser limpa? Sabe, isso tudo pode ser gloriosamente possível através de Yeshua, Jesus Cristo. Em 2 Coríntios 5:21 nós lemos: daquele, esse é Jesus, que não tinha pecado. Deus fez um sacrifício pelo pecado em nosso favor, para que nele, ou seja, em Jesus, fôssemos feitos justiça de Deus. Essa é uma notícia gloriosa. Isso é algo que ninguém poderia embrulhar e tentar dizer: eis a solução para o seu problema. Essa é a palavra viva de Deus, e ela funcionou e ainda funciona. Funcionou em minha vida e funcionará na sua se você disser sim a Jesus. Mas você pode estar pensando: como? Como posso trocar a minha vida pela dele? No livro de Efésios, capítulo 1, versículo 7, nós lemos: nele, falando somente de Jesus, temos a redenção. Isso significa perdão, o perdão dos nossos pecados pelo seu sangue, segundo a riqueza da sua graça. Que graça gloriosa! O que me purificou de meu pecado? Bem, não foi na verdade a morte física de Jesus, nem mesmo a morte espiritual de Jesus. Não foi nem mesmo o sangue figurado de Jesus, mas foi o sangue verdadeiro e literal de Jesus que derramou de seu corpo sem mancha e sem pecado. O sangue literal. Ele morreu pelo meu pecado. Somente aquele sangue literal pode me purificar. Então, para responder a sua pergunta, se você tem essa dúvida sobre o seu pecado, nada, nada pode purificar você do pecado, com exceção do sangue precioso do Senhor Jesus Cristo. Sabe, a necessidade do sangue literal sendo derramado e aplicado é mencionado 14 vezes em apenas 2 capítulos, de Hebreus, capítulos 9 e 10. Por 14 vezes é repetido para falar da importância que Deus coloca sobre o sangue. No dia da expiação, o sumo sacerdote tinha de levar o sangue para dentro do Santo dos Santos e aspergi-lo de uma forma bastante específica sobre o propiciatório. O sumo sacerdote tinha vários preparativos, como lavar e trocar de roupa, mas seu único fundamento válido para entrar no lugar santo era ter o sangue em sua posse. O sacerdote do Antigo Testamento não podia entrar nos Santos dos Santos trazendo os touros e bodes para cobrir o pecado. Não era a morte da vítima, mas somente o sangue que eventualmente representaria o seu pecado e o meu pecado. O sangue do animal era apenas uma representação, falando do que um dia seria realizado na cruz de Jesus. O salário do pecado é a morte, mas o mais empolgante é que Cristo, por seu sangue precioso, preparou uma forma para você e eu sermos perdoadas pelo nosso pecado. Pois nós lemos: porque o salário do pecado é a morte, mas o dom gratuito de Deus é a vida eterna em Cristo Jesus nosso Senhor. Romanos 6:23. E a morte produz um estilo de vida de obras mortas, mas em Cristo são suas obras que trazem vida e liberdade, não apenas para nós mesmas, mas para as pessoas próximas a nós. Em Hebreus 6:1 nós lemos: não lançando de novo o alicerce do arrependimento de obras mortas. E não importa quantos atos de arrependimento através do sacrifício foram realizados, o resultado foi um estilo de vida contínuo para os pecados, mesmo tentando guardar a lei. Em Romanos 8:3 nós lemos: pois o que para a lei era impossível, visto que se achava fraca por causa da carne, Deus o fez na carne, condenando o pecado e enviando o seu próprio filho em semelhança da carne do pecado e como sacrifício pelo pecado, para que a justa exigência da lei se cumprisse em nós, que não andamos segundo a carne, não por nossas obras e esforços, mas segundo o Espírito. Eu amo o que está escrito em Hebreus 10. Eu amo esse capítulo. Mas este, falando de Jesus, tendo oferecido um único sacrifício pelos pecados, ele não tem de fazer isso de novo. Assentou-se para sempre à direita de Deus, esperando, daí por diante, que os seus inimigos sejam colocados por estrado de seus pés. Minha querida amiga, eu quero oferecer a você um pequeno livro chamado A Sua Busca por Deus. Ele irá ajudá-la a saber como você pode realmente receber Jesus pessoalmente. Mas mesmo agora, enquanto você está nos ouvindo, perceba que você pode receber Cristo agora mesmo e se tornar uma nova criatura, uma nova criação. Portanto, se alguém está em Cristo, é nova criação. As coisas velhas já passaram e surgiram coisas novas, 2 Coríntios 5,17. Nenhuma consciência do pecado e do passado estará lá por causa do sangue de Jesus. Que tal dizer, eu o louvo Jesus, eu o recebo neste momento, eu aceito a obra do seu sangue precioso em minha vida. Em seu nome, amém.
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1: Bom dia pra você, voltamos aqui com um amigo na madrugada, bom demais ter sua companhia nas madrugadas da RTM. Aproveitar pra mandar um abração pra Isaura, Isa tá conosco, manda um recadinho, Claudinho, quero ter 1 milhão de amigos e escolhi você pra ser um deles, por isso vou te mandar uma torta de cupuaçu. Uma de bacuri. A de cupuaçu eu aceito. Essa eu aceito. Bacuri é bom? Eu não lembro se eu já experimentei quando eu fui no Maranhão. Eu não lembro. Eu acho que não, viu? Ah, mas de cupuaçu. Olha o sorriso aqui. Bom dia, uma excelente segunda-feira. Seja sempre bem-vinda. Aproveitar para mandar um abração pro casal Natson e Ângela. Estamos acompanhando em Poeiras, Ceará, diretamente pela Rádio Ceará. Sejam bem-vindos, hein? Uma excelente semana, aquele abração para você, ó. No Ceará também, a Fran mandou mensagem pra gente, seja bem-vinda. Bom dia. A Leida chegou também, a Leida mandou recadinho, mandou recado, cadê o recado dela?
2: Boa madrugada de segunda-feira, Cláudio Ronchi, venho aqui desejar uma semana abençoada pra você. Amém. E pra todos os ouvintes da Rádio Transmundial. Amém. Uma semana de muita paz, semana começando. É verdade. Luiz Felipe já dormiu, olha, Sara aí. Sofia também, Nonato, mas eu tô aqui na escuta da melhor programação. Opa. Das madrugadas. Com um locutor assim, super, super top, que é você, Claudinho.
1: Olha aí,
2: você
1: obrigado.
2: É muito engraçado. E você alegra nossas madrugadas. A Leida e família em São Luís, Maranhão.
1: Ô, moça! Obrigado pelo carinho, seja sempre bem-vinda. Ô, Leida, você acredita que o pessoal tá pedindo música, bastante músicas, pra gente cantar aqui nas madrugadas? Será que a Leida canta junto ou ela fica cantarolando? Porque a turma já tá dormindo, né? Né? Toma lá. Eu acho que ela fica cantarolando. Acho sim. conosco. Vamos aproveitar então. O Carlos, o Aleida, pediu o 4x1. Você conhece a música do 4x1? É, vamos cantar juntos aqui? Um chamado. Ô Carlos, a gente tá de olho pra ver se você canta, hein, meu amigo.

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1: Olá, seja muito bem-vindo e bem-vinda ao Entendendo a Bíblia, o programa que é feito para você e com você, que nos ajuda a produzir o conteúdo a partir da sua pergunta. Eu sou Renata Borjato e ao meu lado...
2: André Castilho, é uma alegria poder conversar com você e junto com você entender a Bíblia também com ele.
3: Itamir Neves, nós queremos entender a Bíblia a partir da sua pergunta. Vamos procurar responder a partir da palavra de Deus.
1: O João Natsi quer saber, o Espírito Santo já se manifestou de forma corpórea, como o Pai e o Filho?
2: Resposta simples, não.
3: Não, não. Inclusive, João, temos que lembrar o seguinte, o Pai não se manifestou de forma corpórea. O Filho...

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2: 6:06.
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bom dia, bom dia, bom dia, bom dia, bom dia, bom dia. A paz do seu Natal, a paz do seu Rio Grande do Norte, a paz do seu Brasil. Que coisa linda e maravilhosa, é amanhecendo o dia, dando glória. Estamos iniciando mais uma edição do programa Ao Amanhecer, que é feito especialmente para você adorar papai na beleza da sua santidade, nessa segunda-feira, dia 11 de maio de 2026. Estamos cada dia mais alegre e feliz. Na apresentação desse programa está sob a responsabilidade da irmã Fátima Teixeira, esta que vos fala. Eu vou continuar parabenizando todas as mamães, né? Não tive a oportunidade ontem de cada mensagem que eu recebi, de agradecer e retornar também os parabéns, porque ontem foi um dia muito cheio para entregar aquelas 26, meu irmão. Você nem imagina a minha correria ontem para entregar essas cestas, mas deu tudo certo para a glória do nome do Senhor, amém. Aí estamos iniciando esse programa maravilhoso, contando com a sua ajuda, com a sua oração, lembrando que já tem 10 cestas básicas, ontem foram 20, hoje tem 10 cestas básicas acompanhando uma placa de ovos, de 30 ovos, meu irmão, que você vai receber, aleluia, para a glória do nome do Senhor. Tudo isso através da tua oferta, do teu amor, da tua oração, das empresas que estão patrocinando esse programa, que estão contribuindo para essa obra evoluir em nome de Jesus, amém. Você pode se conectar comigo através do WhatsApp desta missionária, é 988-26-2255, 88-26-2255, e você diz lá que deseja participar do sorteio em nome de Jesus, amém. Já quero mandar a paz do Senhor para o nosso presidente da IADN, não é? Pastor Martim Alves da Silva, a sua princesa, a irmã Fátima Silva, onde eu continuo parabenizando pelo dia das mamães de ontem, não é? Aleluia. E também o nosso que é o vice-presidente, o pastor José Arimaldo, já foi do meu setor.

0: manhã. Aleluia, quero mandar a paz do Senhor para a irmã China, mãe Yolanda, esposa do nosso querido irmão Augusto Nascimento, que já descansou no Senhor. Irmã Benedita Bernezinha, quando eu não falo no nome dela, ela reclama. Minha irmã, ela não falou no meu nome, meu papai do céu, mas reclama. Nossa querida irmã José Eduardo, irmã Soledade, também não perde um programa, em nome de Jesus, amém, é só vitória. Eu estou aqui com Beto de Eva, que tá aqui, Beto, daqui a pouco ele vai falar, tá aqui ele, caladinho, olhando, já meditando a palavra do Senhor, e agora vamos orar.
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0: Graças a Deus, são 6:13 em Natal, mas o Salmo 18, versículo 6 diz assim: na angústia invoquei ao Senhor e clamei ao meu Deus, desde o seu templo ouviu a minha voz e aos seus ouvidos chegou o meu clamor perante a sua face. Eita, papai é forte. Aleluia, o teu clamor está chegando, aleluia, aos ouvidos do Senhor, como cheiro suave nas narinas dele, viu, meu irmão? Então, vamos orar com fé, apresenta o seu problema, a sua causa, aleluia, ao Senhor agora, em nome de Jesus, papai. Obrigado, Deus, obrigada, paizinho, por mais uma edição deste programa maravilhoso, Senhor, onde o Senhor tem operado milagre, feito milagre, Senhor, vidas têm sido alcançadas através dessas cestas básicas, através da entrega das Bíblias, Senhor, essas vidas também, muitas vidas são resgatadas por ti em nome de Jesus. Abençoa, papai, essa missionária, os patrocinadores dela, também abençoa, paizinho, os patrocinadores deste programa, pai, porque eu estou aqui porque são eles que estão me sustentando, são eles que estão pagando este programa, são eles que estão pagando essas cestas básicas, essas placas de ovos, pai. Pai querido, pai amado, obrigado, Senhor, porque o meu desejo, papai, aleluia, foi alcançado, pai, quando eu botei no meu coração que seriam 30 cestas básicas essa semana, presente da mamãe, acompanhando esses ovos, pai. Obrigado, Jesus, por cada um que ofertou, por cada um que vinha ofertando, por aqueles que assumiram compromisso, papai, em estar, Senhor, contribuindo, papai, com esta obra não é minha, é tua, pai, em nome de Jesus. Abençoa todas as empresas, pai, que nos patrocinam, as viuvinhas, ofertinhas, Senhor, que os teus filhos colocam, pai. Abençoa os lares, as famílias, aqueles que estão distanciados de ti, traz de volta, papai, nesta manhã, que hoje seja mais uma manhã de vitória, de refrigério, de libertação, papai. Entra naqueles hospitais, Senhor, curando as enfermidades. São muitos que estão ali, Senhor, à mercê da medicina humana, Senhor, que não pode, não sabe mais fazer nada, Senhor, mas o Senhor chega agindo, chega restaurando, chega animando, chega curando, chega erguendo, chega levantando ali daquela UTI, papai, em nome de Jesus. Assim eu te oro e te agradeço, na certeza da vitória de cada um que orou com fé, que pediu com fé, que está se consagrando, aleluia, e a sua oração foi ouvida, está sendo ouvida, recebida no céu, como cheiro suave nas narinas do Senhor, em nome de Jesus, amém. Assim eu te oro, paizinho, em nome de Jesus, amém, já te agradeço, amém, amém, glória. Glória, aleluia. Irmão Beto vai oferecer, né, meu irmão? A paz do Senhor, ofereça aí o primeiro hino. Pra quem, meu filho? Amém, ô glória.
2: A paz do Senhor, irmã Fátima Teixeira.
0: A paz do Senhor, Vaso.
2: A paz do Senhor, Ricardinho. A paz do Senhor, você que ligou o rádio agora. São 6:16.
0: Ô glória.
2: Vou oferecer o hino desta manhã, que vai ser tocado para minha esposa
0: Eva.
2: Parece comigo. Eva de Beto. É. Rutinha de Beto. É. Daniel de Beto. É. Em nome da minha esposa, eu ofereço a todas as mães que ontem foi comemorado, segundo domingo de maio, dia das mães de todo este nosso Brasil, porque não do mundo.
0: Oh, glória.
2: Que Deus venha abençoar a minha mãe, minha sogra, a minha esposa, irmã Fátima Teixeira e todas as mães do nosso Brasil.
0: Amém.
2: Amém.
0: Graças a Deus, são 6:17 de Natal, mas eu quero também continuar parabenizando todas as mamães e eu ofereço esse louvor para todas as ungidas do Senhor, todas as mamães, as vovozinhas, né? Ô glória, a todos que estão na audiência desse programa maravilhoso, através do meu Face, irmã Fátima Teixeira, através do WhatsApp desta missionária, Rádio Nordeste FM 92.5, e parabéns para todas as mamães, em nome de

0: Graças a Deus, são 6h22 em Natal. E agora você vai ouvir a voz de Beto novamente, porque ele é quem está na responsabilidade do Salmo do Dia. Que maravilha! A paz do Senhor, vaso valoroso. Tudo bom, irmão Beto?
1: A paz do Senhor, irmã Fátima. A paz do Senhor, você que ligou o rádio agora.
0: Glória.
1: O Salmo do Dia, Salmo 120. O salmista ora para que Deus, para que seja livre do mentiroso
0: e caluniador. Eita,
1: papai. O salmista, ele ora para que Deus livre ele do mentiroso e do caluniador. Salmo 120, ele tem apenas 7 versículos. Você vai ouvir esses 7 versículos lidos nesta manhã, onde diz assim: Na minha angústia cramei ao Senhor, e ele me ouviu. Senhor, livra a minha alma dos lábios mentirosos e da língua enganosa. Que te dará ou que te acrescentará a língua enganosa, enganadora? Flechas agudas do valente, com brasas vivas de zimbro. Ai de mim, que peregrino em Meseque e habito nas tendas de Quedar. A minha alma bastante tempo habitou com os que detestam a paz. Pacífico sou, mas eu ainda falando, já eles estão em guerra.
0: Que maravilha, né, Beto? E você vai destacar nesse Salmo 120 qual versículo para você repetir, meu filho?
1: O de número 7.
0: Eita, Jesus!
1: Aonde o salmista diz: pacífico sou, mas em eu falando, já eles estão em guerra.
0: Misericórdia. Pois é.
1: A vida não é fácil.
0: Não.
1: Quando alguém tem inveja de você, quando alguém deseja mal a você, quando alguém tem perseguição a você, só a graça de Deus na sua vida.
0: É verdade.
1: E já disse aqui o salmista, que ora ao Senhor para que Deus repreenda tudo isso da sua vida, porque só Deus é que repreende o mal. Sim. Amém?
0: Amém, graças a Deus, são 6h25 em Natal. E vamos de música, Ricardinho. Eu quero oferecer para todas as mamães, não é? Todas as mamães ungidas de Jesus, para todos os irmãos que estão aqui no meu Face, irmã Fátima Teixeira, para todos os irmãos que estão aqui no WhatsApp desta missionária Rádio Nordeste FM 92.5. E vamos embora, menino!

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1: Graças a Deus, são 6:30 em Natal. Estamos aqui alegre e feliz na presença do Rei dos Reis, Senhor dos Senhores, né? Quero parabenizar. Ontem houve grande festa de culto matutino ali na Assembleia do Bom Pastor, setor 9, né? Com o pastor Washington e a sua princesa irmã Cleone e a dirigente, a nossa querida irmã Valdirene. Já quero agradecer pelo presente que a senhora me deu, viu, minha irmã? Ô, Glória, que feito com tanto carinho, né, minha irmã Glória? Muito obrigada pelo aquele presente, fico muito agradecida, viu? Aleluia. Sábado haverá grande festa de culto matutino ali na residência do nosso querido irmão Raimundo, é onde ele congrega em Serrote Coberto com o pastor Luiz Bernardino, a sua esposa, a irmã Ângela, onde nós estaremos levando uma comitiva, viu meu irmão Raimundo? E dia 12 ele vai estar completando. Ângela, já quero parabenizar o senhor pelo seu aniversário e manda o endereço daí, porque eu estou indo com a comitiva em nome de Jesus, ô Glória. Dia 17, domingo, nós temos grande festa de culto matutino ali no Loteamento Brasil, setor 11, em Parnamirim, com o pastor Diego Soares, e o dirigente é o nosso querido irmão João Batista, que eu vou chegar aí depois do culto, meu filho, depois do programa. Fechando o mês de maio, é dia 31, todos os caminhos levam você para o setor 26, os Guarapes, Polo, com o pastor Elias Severina, sua princesa, a irmã Conceição, e a dirigente, a nossa querida irmã Nildinha, e a irmã Fátima, Miriam de Fátima, Glória. E que maravilha, que maravilha, que maravilha. Mas eu quero mandar a paz do Senhor bem calorosa ali para toda a congregação da Assembleia de Rocha da Salvação, setor 29, com o pastor Jailton Santos, a sua irmã, a sua esposa, a sua princesa, a irmã Betânia, né? Que me receberam ali com muito carinho. E eu passei o dia todo, mesmo entregando as 26 cestas básicas na correria, eu dizia: Jesus, hoje eu quero sair com um presente, papai, uma bolinha de ouro. E lá uma vida se reconciliou para a glória do nome do Senhor, amém. Então parabéns por aquela estrutura toda, por aquele carinho de vocês, por aquela ornamentação. Vocês estão de parabéns em nome de Jesus, amém. Que coisa linda e maravilhosa, não é? Aleluia. E hoje está completando o ano um dirigente do culto matutino, nosso querido irmão Joãozinho, na Assembleia de Deus, Bete, Fageri, Polo, setor 29, em nome de Jesus, amém. Que coisa linda e maravilhosa, né? 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Que maravilha. 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Dá um abracinho na tua princesa aí, Vaza, ô, Glória. Que maravilha, que maravilha, que maravilha. 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Eita, é forte, meu papai. Ô, glória. A palavra. 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
1: Agora vamos ouvir a poderosa palavra através do irmão Beto. E Eva está na audiência aqui no meu Facebook, meu filho. Manda um alô para ela de novo.
3: Alô, Eva.
1: Só pode acordar.
3: Acorda, Eva. Sai desse monte de lençol. Sai de um monte de lençol, Eva. A paz do Senhor, povo de Deus. A paz do Senhor, você que ligou o rádio agora. Eva é minha esposa, viu?
1: É verdade,
3: Eva. Eva de Beto.
1: E parece comigo.
3: Que você Deus venha continuar era, abençoando. Parece, o povo de Deus parece um com o outro.
1: É.
3: E quando chegar no céu, aí é que vai ficar parecido.
1: Ai,
3: mesmo.
1: Jesus,
3: não
1: coisa
3: tem
1: linda.
3: Diferença. É. É tudo 100% igual.
1: É verdade, meu filho.
3: O mesmo tamanho, o mesmo peso. É. É Deus purinho, né?
1: É Deus purinho.
3: É Deus purinho. Chegar ao céu, aos pés de Jesus, ver como ele é, é Deus purinho na sua vida. Mas nesta manhã, você pode renovar a sua fé, se ela estiver pouquinha, como sempre diz a irmã Fátima, se sua fé estiver pouquinha, vem aqui para frente para orar por você.
1: É, é.
3: Então, que nesta manhã a sua fé seja renovada, seja uma fé que venha alcançar o que Deus deseja a você e o que deseja o seu coração, porque sem fé é impossível agradar a Deus.
1: Verdade.
3: Sem fé é impossível você agradar a Deus. Se sem fé é impossível agradar a Deus, então sem fé você não pode chegar a lugar nenhum para se encontrar com Deus. Então, que tudo seja perdido aqui, porque aqui como tudo é passageiro, tudo fica, mas que a sua fé venha alcançar a salvação eterna. Porque aqui tem dois caminhos, um que leva para a perdição eterna e outro para a salvação eterna. E Jesus disse, eu sou o caminho, eu sou a verdade e a vida. E ninguém vai ao Pai se não for por mim. Então Jesus disse, vinde a mim todos vós que estás cansados, sobrecarregados, que eu vos aliviarei. Tomai sobre vós o meu jugo e aprendei de mim, que sou manso e humilde de coração. E aí encontrai descanso para a vossa alma. Uma alma com descanso é paz. saúde, é tudo. Uma alma descansada, uma alma com prazer, com alegria, é tudo. Então, só em Jesus você encontra essa paz,
1: oh, glória,
3: essa alegria, essa salvação. Porque Deus disse, Jesus disse que Deus amou o mundo de uma tal maneira que deu o seu Filho unigênito.
1: Oh, glória!
3: Para que todo aquele que nele crê não pereça, não sofra a condenação eterna, não pereça, mas tenha a vida eterna com Cristo Jesus.
1: Oh, glória!
3: Porque a vida eterna vai existir ou com Cristo ou com o sofrimento eterno.
1: É verdade.
3: A vida eterna, ela existe para os homens após a morte. João capítulo 3, versículo de número 6, se não me engano, Jesus disse que o homem que nasce da carne é carne, e o que nasce do Espírito é Espírito. Necessário vos é o homem nascer de novo.
1: Glória.
3: Então você precisa nascer de novo.
1: Eita, é forte.
3: Você já nasceu do desejo da carne, do prazer da carne.
1: É verdade.
3: Do pecado da carne.
1: Sim.
3: Então você precisa nascer do Espírito. E também diz, eu acho que é no 8, que diz assim: o vento sopra onde quer e ouves a sua voz, mas não sabe de onde vem e nem para onde vai. Todo assim é todo aquele que é nascido do Espírito. Então, essas coisas só são reveladas a você a partir do momento que você nascer de novo. Nicodemos, um homem príncipe dos judeus, ele foi ter com Jesus e disse: Rabi, sabemos que é mestre vindo da parte de Deus, porque nenhum homem pode fazer esses sinais que tu faz se Deus não estiver com ele.
1: Oh, glória!
3: Então isso quer dizer que você pode receber de Deus esse privilégio de fazer sinais, fazer maravilhas, porque Nicodemos estava vendo Jesus frente a frente. Ele foi ter com Jesus e disse: Rabi, sabemos que és mestre vindo da parte de Deus. Então veja que o homem estando próximo de Deus, estando limpo de alma, de corpo e de coração, ele se aproxima de Deus e Deus lhe enche de poder e ele pode fazer sinais e maravilhas. Por isso que aqui nós estamos hoje, porque nós ouvimos alguém pregar para nós e nós aceitamos Jesus como nosso exclusivo e eterno Salvador da nossa vida. E nesta manhã, você não deixe a sua alma sofrer sem buscar Jesus, porque sua alma sofrida precisa de Jesus. E só Jesus é a salvação. Só Jesus é o caminho.
1: Oh, glória.
3: Só Jesus liberta.
1: Meu Pai.
3: Só Jesus lhe socorre.
1: Coisa linda.
3: O salmista já disse no Salmo 121: eleva os meus olhos para o monte, de onde me virá o socorro. O versículo número 1 diz isso. O primeiro já diz assim: o meu socorro vem do Senhor, que fez os céus e a terra. Não deixará vacilar o meu pé. Aquele que te guarda não tosquenejará.
1: Glória.
3: Não dormirá o guarda de Israel.
1: Eita.
3: O Senhor é quem te guarda. O Senhor é a tua sombra e a tua direita. Por isso o sol não te molestará de dia, nem a lua de noite. O Senhor te guardará de todo mal. Ele guardará a tua alma. O Senhor guardará a tua entrada e a tua saída desde agora e para sempre. Salmo 121. Então o Senhor te guardará de todo mal, se assim tu fizeres, quando buscares ele de todo o vosso coração, de toda a vossa alma, de todo o vosso entendimento. O salmo que foi lido nesta manhã, o salmista, ele lamenta porque ele vive no meio de pessoas mentirosas. Nós vivemos, né? No meio de pessoas mentirosas e pessoas caluniadoras, pessoas invejosas, pessoas falsas, pessoas que chegam para você, é um lobo, mas ele chega em pelo de cordeiro para se aproximar de você. E depois que se aproxima de você, que conhece você, conhece seus pontos fracos, a sua vida começa a lhe atacar.
1: É isso mesmo.
3: Começa a lhe perseguir. Começa a lhe crucificar. E você começa a se angustiar e dizer: meu Deus, o que foi que aconteceu? O que é que eu fiz que está acontecendo isso comigo? Foi o que você fez? O que foi que eu fiz? Você fez? Não vigiemos. Jesus disse: orai e vigiais para que não seja pego de surpresa. E é isso que nós precisamos, é orar, vigiar, para não ser pego de surpresa pelos lobos que vêm em pelo de cordeiro para nossas vidas e que chega e encontra espaço, porque nós temos uma alma, um pensamento bom, somos do bem, e muitas vezes pensamos que as pessoas que estão vindo ao nosso lado, ao nosso encontro, também é do bem.
1: Isso mesmo.
3: E por nós não conhecer o que está no pensamento do homem, temos que se pegar com Deus para que Deus nos revele, para que nós possamos entender e conhecer entre o bem e o mal e poder nos livrar do mal. Só Deus é o nosso refúgio, a nossa fortaleza e socorro bem presente na hora da angústia.
1: Glória.
3: Então o salmista diz no Salmo 120, que foi lido nesta manhã, de a minha angústia, na minha angústia clamei ao Senhor e ele me ouviu. Senhor, livra a minha alma dos lábios mentirosos e da língua enganosa.
1: Eita.
3: O salmista está pedindo a quem? A Deus. Você precisa pedir a Deus, para Deus lhe livrar do homem invejoso, dos lábios mentirosos e da língua enganosa. Aí ele diz no versículo de número 3, que te dará ou que te acrescentará a língua enganosa? Para Deus não serve de nada a língua enganosa. Não acrescenta nada nas coisas de Deus. Pelo contrário, atrapalha os projetos de Deus na nossa vida. No versículo número 4 diz assim: flechas agudas do valente, com brasas vivas de zimbro. Aí o 5 diz: ai de mim, Senhor, que peregrino em Meseque e habito em tendas de Quedar. O salmista está pedindo a Deus livramento, porque ele está dizendo que viveu a sua vida com pessoas querendo o seu mal. Aí diz no versículo de número 6, a minha alma bastante tempo habitou com os que detestam a paz. A minha alma habitou bastante tempo com aqueles que detestam a paz. Como é que está a sua vida nesta manhã, convivendo com essas pessoas? Como é que está a tua alma vivendo com essas pessoas? E ele disse: pacífico sou, amigo sou, companheiro sou. Pessoas do bem eu sou, pensamentos bons eu tenho. Mas não consigo aliar meus bons pensamentos com os pensamentos desses homens que só pensam em mentira, em maldade, inveja e ódio. E ele pediu a Deus para se libertar desses homens. No Salmo 121 ele já diz: leva os meus olhos para o monte de onde me virá o socorro. Então o socorro só vem do Senhor que fez isso aí até.
1: Glória.
3: E lá na frente, Davi, depois de várias experiências passadas, ele disse, e venceu várias experiências, muitas vezes venceu, não foi poucas que vieram sobre ele. E ele diz assim: fui moço, agora sou velho, mas nunca vi o justo desamparado, nem a sua descendência mendigar o pão. Então busca o Senhor de toda a sua alma, de todo o seu coração, ainda que você esteja com bem pouquinha fé, com bem pouquinha coragem, bem pouquinha substância, aquele pouquinho você busca o Senhor, porque ele fortalece o desejo do seu coração e você vai vencer, e Deus é para sempre vitorioso. E você precisa buscar sua vitória em Deus, em nome de Jesus, e eu digo amém.

0: maravilha, que palavra maravilhosa para nós nessa manhã, né? É, meu filho, o vaso é cheio, é, mas transbordando. Se não mandar parar, eu faço assim pra ele, ó, pra ele olhar a hora, senão ele vai até amanhã, 5 horas da manhã. Ô, Glória, é assim, né, não, que Deus faz? Mas Deus usa simples, Deus usa os simples, aqueles que acham que não sabem de nada, viu, meu irmão? Cuidado. Cuidado com esses caladinhos assim, viu? Porque a comunhão com Deus é muito grande, viu? Isso faz parte da intimidade que tens com o Senhor. Então nós não podemos julgar, não. Não julgo ninguém, não, viu, meu irmão? Não julgo, não, viu? Você nem sabe o que é que tá dentro do coração, Glória. Mas, Beto, nós tivemos aqui 301 pessoas ligadinhas através do WhatsApp. 10 cestas básicas acompanhando 10 placas de ovo com cada placa. Sabe quantos ovos tem? 30, meu filho.
1: 30, e grande.
0: De 30, meu filho, de 30. E mais do ovo grande, né? Daquele minúsculo, não, grande, viu? Aleluia, bom, coisa grande, ô, Glória. A primeira cesta básica vai pra quem, Vaso?
1: Primeira cesta básica vai pra quem acordou cedo.
0: Acordou cedo.
1: Número 1.
0: Eita! A nossa querida Márcia Mara. Mara, no telefone 8631-4373, ganhou uma cesta básica acompanhando uma placa de ovos. A segunda cesta básica vai pra quem, Vaso?
1: Salmo 121.
0: Eita, papai do céu, Salmo 121. A nossa querida irmã Margarida, no telefone 9704-4367. A segunda cesta básica vai pra quem, Beto? A terceira?
1: Salmo 33.
0: Eita, papai, Salmo 33, o telefone. A nossa querida irmã Alessandra, no telefone 8818-9765. A quarta cesta básica vai pra quem, Beto?
1: Pra quem pensa que não vai receber. 300 e quanto, irmão Fábio?
0: Ei, 301.
1: 301, número 301.
0: Eita, papai do céu, ele disse que quem não tem mais solução. 301, nossa querida irmã Raimunda, no telefone 8737-6353. A quinta cesta básica vai pra quem, Vaso?
1: Salmo 91.
0: 91, nossa querida irmã Zélia Maria, no telefone 8841-9724. A sexta, a número 6, a sexta cesta básica.
1: Lembrando que você vai ganhar uma cesta básica, uma caixa de ovos e o salmo do dia pra você ler, viu?
0: É, e um abraço meu, Glória.
1: O salmo do dia também pra você ler.
0: Vamos lá.
1: Salmo de número 119.
0: 119, você vai ler todo dia, nossa querida irmã Denise, Denísia Matos, no telefone 8782-4561. A sétima cesta básica, Beto.
1: Salmo 100.
0: Eita, o Salmo 100, número. Nossa querida irmã Elienilza, o nome difícil. 8825-8052. A oitava cesta básica, Beto. Vamos embora que o tempo tá passando.
1: Salmo 10.
0: Eita, número 10. Nossa querida irmã Fabiana, telefone 9188-6880. A nona cesta básica, Beto, Glória.
1: Salmo 128.
0: A 128. Nossa querida irmã Thaís e Silva, no telefone 73-14-39-32. A décima. O coração tá tucu-tucu-tucu-tucu-tucu. Beto tá chorando. E Ricardinho tá ali chorando também. A décima cesta básica vai pra quem com os ovos?
1: Salmo 37.
0: Salmo 37, a nossa querida irmã Márcia Dias, no telefone 2171-8138. Eu quero agradecer primeiramente a Deus pelas suas cooperações, não é? Aleluia, porque eu fiz essa compra, porque você ajudou, você contribuiu, você orou também. Se você não contribuiu, mas você orou, e Deus foi despertando pessoas para me ajudar em nome de Jesus, amém. Estou feliz e alegre. E na semana que entra, nós estaremos sorteando 12 cestas, 6 no domingo, 6 na segunda. Mas eu quero agradecer é Beto ter vindo aqui, Eva ter liberado ele do monte, né, dos lençóis, para chegar até aqui e pregar essa poderosa palavra. Então agora vamos agradecer ao Senhor, dando 3 braços de glória, né, Beto? Vem pra perto de mim, Beto. Pra Eva saber que você tá aqui comigo, Glória. Não ouvi a voz, mas quer saber se realmente ele tá aqui. Eu digo 1, eu digo 2, eu digo 3. Ei, você agora! Ô, Glória! 1, 2, 3, ô, Glória! 1, 2, 3, ô, Glória! Amém, amém, amém, ô, Glória!
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1: Bom dia, Natal. Bom dia, Alex, Prefeito Paulinho Freire. E um dia especial a você que está com a gente. Começamos hoje falando de um tema muito importante, o Maio Amarelo, movimento de conscientização para a redução de acidentes de trânsito.
2: Bom dia, Moniquinha. Bom dia, prefeito. E bom dia aos nossos queridos ouvintes. Durante todo o mês de maio, diversas ações são realizadas para chamar a atenção da população sobre a importância de um trânsito mais seguro, com respeito à vida. Prefeito, qual a importância dessa campanha para a cidade?
3: Bom dia, Moniquinha, bom dia, Alex, e um bom dia especial a todos os natalenses. O Maio Amarelo é um momento de reflexão e conscientização. O trânsito é um espaço coletivo e cada atitude conta. Quando respeitamos as leis e cuidamos uns dos outros, salvamos vidas.
1: A campanha deste ano tem como tema, no trânsito, enxergar o outro é salvar vidas. E a Prefeitura do Natal, por meio da STTU, com apoio de outras secretarias, realiza ações educativas, orientações e campanhas para motoristas, motociclistas, ciclistas e pedestres.
2: Isso aí, Moniquinha. São iniciativas que buscam reforçar atitudes simples, mas fundamentais, como respeitar os limites de velocidade, não usar o celular ao volante e nunca dirigir sob efeito de álcool. Prefeito, qual mensagem o senhor deixa para a população neste Maio Amarelo?
3: A mensagem é de responsabilidade. Cada um de nós tem um papel importante para tornar o trânsito mais seguro. Dirigir com atenção, respeitar a sinalização e ter empatia com o próximo são atitudes que fazem toda a diferença no trânsito. Como diz o tema deste ano, no trânsito, enxergar o outro é salvar vidas.
1: E vale lembrar que a atenção no trânsito também inclui o cuidado com os mais vulneráveis, como pedestres e ciclistas. Então, gente, não custa nada ter atenção e parar na faixa de pedestre e respeitar as ciclovias.
2: Pequenas atitudes podem evitar grandes tragédias. Um trânsito seguro depende de todos nós. Enxergar o outro é salvar vidas.
1: Fica o convite para que cada cidadão faça a sua parte e ajude a construir um trânsito mais humano em Natal.
2: E com isso ficamos por aqui. Muito obrigado pela sua companhia.
1: Um grande abraço para todos e até o próximo programa.
3: Um abraço a todos. Vamos juntos cuidar da vida e fazer de Natal uma cidade mais segura. Até breve.
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5: Meus caros irmãos, meus amigos, rádio ouvinte da Nordeste Evangélica e das rádios Boas Novas, Vida e Princesa, quero com alegria saudá-los com a paz do Senhor Jesus. Estamos apresentando mais um momento de reflexão, a voz do pastor, e dou graças a Deus pela sua audiência, sempre ouvindo a mensagem do Evangelho, sempre ouvindo aquilo que Deus tem para o seu coração. Estamos apresentando mais um momento de reflexão, a voz do pastor, sempre refletindo na palavra de Deus, a Bíblia Sagrada. Vamos ler a palavra de Deus na carta de Paulo aos Romanos, capítulo 3, a partir do versículo 23, que nos diz: porque todos pecaram e destituídos estão da glória de Deus, sendo justificados gratuitamente pela sua graça, pela redenção que há em Cristo Jesus, ao qual Deus propôs para propiciação pela fé no seu sangue, para demonstrar a sua justiça pela remissão dos pecados dantes cometidos sob a paciência de Deus. Glória a Jesus. Vamos encontrar em toda a Bíblia, na palavra de Deus, a promessa da redenção. A salvação é um dom de Deus, a justificação que Deus dá ao pecador. Como diz o hino da nossa harpa cristã, o 144, anulada foi tua sentença. Porque Deus justifica o mais vil pecador que reconhece que Ele é o Senhor, que Ele é o Salvador, que Ele amou o mundo de tal maneira que deu seu Filho unigênito para que todo aquele que nele crê não pereça, mas tenha a vida eterna. Encontramos na Bíblia Sagrada que a justificação não é apenas perdoar, é um termo jurídico, como nós entendemos, que significa declarar justo. Como um Deus santo pode declarar justo um pecador? A Bíblia apresenta três meios inseparáveis da justificação, que eu chamo o triângulo da justificação. Glória a Jesus. Que é graça. É o favor imerecido, nós sabemos disso. A iniciativa parte inteiramente de Deus nosso Senhor. Logo, muito mais agora, tendo sido justificado pelo seu sangue, seremos por ele salvos da ira, diz Paulo escrevendo aos Efésios e aos Romanos também. Deus nos justifica porque viu algo bom em nós. Deus, na verdade, ele olha para nós, e quando ele olha para nós, ele vê o pecado na nossa vida. E ele nos justifica não pelos nossos méritos, mas pelos méritos de Jesus Cristo, nosso Senhor, por causa da sua grande e poderosa natureza de amor para conosco, é que nós somos justificados. Para nós é de graça, mas para Deus custou tudo, a morte de seu filho na cruz do Calvário. A graça é o que move a mão de Deus em nossa direção quando ainda estávamos perdidos em nossos delitos e pecados. Então, esta graça maravilhosa nos alcançou e fomos justificados. Também pelo sangue de Jesus Cristo, que é o preço da nossa justificação, a base da nossa justificação. Deus é justo e não pode simplesmente ignorar o pecado. A dívida precisava ser paga e Jesus assumiu esta dívida, rasgou-a lá no Calvário, que constava de ordenanças diante de Deus. Por isso Paulo escreve aos Romanos e diz: logo muito mais agora, tendo se justificado pelo seu sangue, seremos por ele salvos da ira. Por quê? O pecado é abominado por Deus, mas Deus ama o pecador. E para ser justificado diante de Deus, é pela graça, pelo sangue de Jesus Cristo, conforme nós lemos aqui nas Sagradas Escrituras. Jesus

0: conseguiu o nosso lugar no tribunal divino. O seu sangue satisfaz a justiça de Deus, ou seja, é a propiciação pelos nossos pecados. O sangue de Jesus tem poder para limpar não apenas o erro externo, mas a culpa interna. Somos justificados pelo seu sangue. Glória a Jesus. Também pela fé. O meio da justificação é a nossa fé em Cristo Jesus, nosso Senhor. Paulo escreve aos Gálatas e diz que o homem é justificado pela fé em Cristo e não pelas obras da lei. Pelas obras da lei, jamais o homem será justificado, mas unicamente pela fé em Cristo Jesus, nosso Senhor. A fé não é a causa da salvação propriamente, mas é a mão que Deus estende sobre nós pela sua graça maravilhosa que nos justifica. Aleluia! E a nossa fé, louvado seja Deus, é que nos leva o Espírito Santo a nos converter, a sermos uma nova criatura e sermos justificados por esta fé que confiamos no Senhor. Não é apenas a fé intelectual. A fé é depositar confiança total na obra de Cristo e não nos nossos próprios esforços ou em nossos próprios méritos. Nada disso nos leva à justificação diante de Deus, mas unicamente a graça, o sangue e a fé em Cristo Jesus, nosso Senhor. Pela fé, a justiça de Cristo é creditada na nossa conta. Quando Deus olha para o crente, ele vê a perfeição de Cristo Jesus, nosso Senhor. Porque diante dele, nós fomos justificados pela fé em Cristo Jesus, nosso Senhor. E há benefícios dessa justificação. Temos paz com Deus, ou seja, reconciliação com Deus. Temos a purificação e a santificação, ou seja, nossos pecados são lavados pelo sangue de Jesus, ele que nos livra da ira futura. Somos salvos do juízo vindouro e temos acesso a Deus, livre acesso à presença do Senhor por Jesus Cristo, nosso Pai, nosso Salvador eterno. Louvado seja Deus. A justificação, ela é completa, não falta nada. Descanse nesta graça. Confie no sangue de Jesus, na graça maravilhosa, na fé que há em Cristo Jesus, nosso Senhor. Viva a partir dessa posição que já foi aceito e declarado por Deus justo, por Jesus Cristo, nosso Senhor. De sorte, meus irmãos, meus amigos, que devemos procurar, como pecadores, a justificação em Deus nosso Senhor, através da sua graça, do sangue de seu Filho Jesus Cristo, e pela fé que nós obtemos todos esses benefícios que vêm de Deus para nós. Que o Senhor nos ajude, que Deus nos abençoe, que possamos ter esta consciência de que hoje estamos justificados, ou seja, nos tornamos justos diante de Deus, pelo sangue, pela graça e pela fé em Cristo Jesus, nosso Salvador. Que Deus nos abençoe maravilhosamente. Vamos orar e vamos agradecer ao Pai Celestial. Deus grande e eterno, Pai de eterna bondade, nós te damos graças, Senhor, porque Jesus levou sobre si os nossos pecados e nos justificou diante de ti, Senhor. Hoje somos declarados justos diante de ti pela graça, pelo sangue e pela fé em teu Filho amado Jesus Cristo, que possamos manter a nossa vida íntegra, Senhor, de comunhão, de intimidade contigo, Senhor, por Jesus Cristo, o teu Filho amado, que na cruz do Calvário, Senhor, ele trouxe paz, a paz contigo, Senhor, que descansa a nossa alma. Nos abençoa grandemente, nos ajuda na caminhada da vida, que possamos ter sempre no nosso coração esta certeza, esta convicção de que fomos justificados por Cristo Jesus, nosso Senhor, pela graça, pelo sangue e pela fé. Aceita nossa oração, nossa gratidão, em nome de Jesus. Amém. Deus abençoe a todos, em nome de Jesus.
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4: A paz do Senhor, povo de Deus, eu sou Camila Araújo, estou vereadora em Natal, sou pré-candidata a deputada estadual, sou uma serva de Deus, coordenadora do departamento infantil desde 2016. E eu quero rapidamente deixar aqui um versículo para o teu coração. Porque sou eu que conheço os planos que tenho para vocês, declara o Senhor. Planos de fazê-los prosperar, não de causar dano, planos de dar a vocês a esperança e o futuro. Jeremias 29, versículo 11. Nem sempre entendemos o que estamos vivendo, não é verdade? Mas às vezes os caminhos parecem incertos e o coração fica ansioso, isso é normal. Mas essa palavra nos lembra de algo essencial. Deus não perdeu o controle da sua história nem da minha história. Ele conhece os planos que tem para você. Ele vê o que você ainda não consegue ver. E mais do que isso, o plano dele são bons. São de cuidado, de esperança, de um futuro cheio de prosperidade. Mesmo quando tudo parecer parado, Deus continua trabalhando. Confie, o que hoje é dúvida, amanhã pode ter certeza, é um testemunho. Eu quero orar pela sua vida e pela sua casa. Senhor Deus, eu quero te agradecer por este espaço que o Senhor tem nos permitido para falar da grandeza da tua palavra, também para prestar contas pela atividade secular que o Senhor nos proporciona ter. Mas acima de tudo, Senhor, estamos aqui como tua serva e exercendo um papel eclesiástico de coordenar o departamento contigo. Eu te glorifico, Senhor, por toda a honra que o Senhor tem dado a este trabalho. Mas toda a honra, toda a glória sejam dadas ao teu nome, porque tu és o Senhor das nossas vidas. Eu quero te apresentar a cada um agora que está assistindo este programa. Que o Senhor venha trazer paz, confiança, equilíbrio e mansidão para todos que estão precisando nesse momento. Que o Senhor venha guardar as nossas famílias, os nossos filhos e as nossas crianças e nos esconder no teu pavilhão secreto, nos tornando invisíveis para os inimigos. Continua conosco, nos livrando de todo mal. Em nome de Jesus é o que nós te pedimos e te agradecemos. Amém. Que Deus abençoe você e a sua família, e até o próximo Família e Cidadania.
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6: 7:11.
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2: Fala, meu povo, a paz do Senhor Jesus. Essa semana quero tratar sobre um tema muito importante: o cristão e a política. Muita gente me pergunta: deputado, crente pode se envolver com política? E eu respondo com firmeza: sim, pode e deve. Reflita comigo: ao ser abordado pela polícia, você prefere ser abordado por alguém que teme a Deus ou por alguém que não tem princípios cristãos? Gostaria de ser atendido em um hospital por um cristão comprometido com a vida ou por alguém que não tem temor a Deus? Na política é a mesma coisa. Muitas leis e projetos que chegam ao Congresso podem destruir valores da nossa nação, como a legalização do aborto, das drogas e tantas outras pautas contrárias à família e à fé. E sabe quem propõe isso? Políticos que não estão alinhados aos princípios e valores cristãos. A própria Bíblia nos alerta: porque os filhos deste mundo são mais prudentes na sua geração do que os filhos da luz. Lucas 16:8. Isso significa que os filhos das trevas são mais organizados, articulados e atuantes do que nós cristãos. Eles ocupam espaços, aprovam leis, decidem o futuro da nossa nação, enquanto muitos de nós cruzamos os braços e repetimos a frase: crente não se mistura com política. Meu irmão, política decide o futuro dos nossos filhos, da nossa família e até sobre nossa liberdade religiosa. Se nós, filhos da luz, não ocuparmos os espaços de poder, os filhos das trevas continuarão decidindo por nós e contra nós. Chegou a hora de despertar. Cristãos, envolva-se, ore, participe, fiscalize com consciência. O nosso silêncio fortalece as trevas, mas a nossa voz traz a luz. Juntos, com fé e coragem, vamos defender a vida, a família e os valores cristãos. É isso aí. Até a próxima. Deus abençoe o Rio Grande do Norte. Deus abençoe o Brasil. Siga nossas redes sociais, @sargentogonçalves22. 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Juntos iremos mudar a história do Rio Grande do Norte.
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0: alô, meu Rio Grande do Norte, alô, Brasil, estamos chegando, renovando as nossas forças, estamos juntos para mais uma semana abençoada por Deus, onde estamos vivendo hoje, 11 de maio, ano de 2026. E vamos juntos de agora até logo mais ao meio-dia, com muitas alegrias, uma manhã inteira, recheada de muitas bênçãos em Cristo Jesus. Você comigo, eu com você e, claro, Deus por todos nós, juntos para mais um dia.
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0: Na programação e produção, Gerson Câmara, seleção musical, Evaristo Filho, operação de áudio, ele, RT, Ricardo Torres, o homem das mãos habilidosas, na comunicação, este que vos fala, feliz da vida, e fazendo parte da sua felicidade, Marcílio Dantas, na direção geral, pastor Oaldo Dantas, até o meio-dia, você vai conferir com a gente, jornalismo dentro da nossa programação com Sandra Cerqueira, temos também saúde, educação, prestação de serviço. Saúde é o que nos interessa também, com certeza, além do Nossa Terra Potiguar, e claro, a sua participação pelo 988262255. O nosso renascer está apenas começando.
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0: João capítulo 20, versículo 21. Jesus disse: paz seja com vocês. A busca pela paz tem sido o objetivo da humanidade desde o início dos tempos. Pois não é possível viver constantemente em guerra, em conflito ou em meio a tribulações sem obter refrigério. Assim, a promessa de Jesus na leitura bíblica parece um bálsamo. No entanto, o que ele propõe não é a ausência de guerras e aflições. Antes, é a garantia de que é possível encontrar serenidade e calma mesmo na guerra, no conflito e na tribulação. Isso, no entanto, é algo que nunca será compreendido pelos governos e pela sociedade. A paz de Deus transcende a lógica ou entendimento humano, pois só aqueles que amam e se submetem a Cristo Jesus tem como conhecê-la. Ela quieta o íntimo do Filho de Deus, que tem a certeza de que Jesus continua no controle de todas as coisas em sua vida. Mesmo em meio a tantas tribulações, ela dá a garantia de que ainda sejamos contaminados. O Senhor tranquilizará o nosso coração, pois não depende de atendimento médico, vacina ou ciência. Uma paz assim só existe no Senhor Deus. Só compreendem essa paz e suas nuances aqueles que buscam o Senhor diariamente. Pergunta a você que me ouve: você já conhece essa paz? Hoje a proposta desta reflexão é estimular você a ir em busca dela. Você a encontrará em Jesus, que nos reconcilia com Deus e assim nos liberta do medo e da morte eterna. Com ela vem também o alento em meio às muitas adversidades que enfrentamos no dia a dia. O nosso desejo é que você encontre essa paz e deixe que ela faça morada em seu coração. Assim poderá ser também um agente de paz, um homem ou uma mulher que a promove em sua família, na sociedade e diante de Deus. Essa paz está à sua disposição hoje. Peça ao Senhor, pois ele certamente lhe dará essa paz com graça e salvação. Creia nisso e viva a paz de Deus hoje em sua vida. Só a paz de Cristo acalma nosso interior, ainda que haja guerras e aflições à nossa volta. Pense nisso. Para iniciarmos muito bem o renascer desta segunda-feira. Segunda-feira abençoada com Grupo Logos. A paz. Bom dia, Brasil.
2: Sim.

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5: Sete horas 29 minutos, 7h29. Me responde uma coisa, você que me ouve agora. Seu final de semana foi um final de semana abençoado? Que coisa boa, maravilha. A sua semana vai ser também. Tenha certeza disso. Use a fé como instrumento de renovação na sua vida. E saiba que aquele que deixa tudo nas mãos de Deus, eventualmente verá as mãos de Deus em tudo. Que sua segunda-feira seja abençoada, que sua segunda-feira seja maravilhosa, sua segunda-feira seja do jeito que você imagina. Sabe por quê? Porque as bênçãos de Deus te alcançam a cada dia. É sempre assim. E por isso vivemos felizes. Por isso que eu sempre digo, família Nordeste Evangélica é muito mais feliz porque tem Cristo na vida. E você que não tem, tá na hora, viu? Porque ele vai fazer maravilhas na sua vida, vai te dar um renovo, vai te fazer feliz. Com Cristo tudo vai bem. Tenha certeza absoluta. Eu gostaria de ter a sua participação pelo 988-26-2255. Já já nós estaremos mandando a luz aí para os nossos queridos ouvintes que aos poucos estão chegando na classe de ouvintes dizendo: presente, eu já estou por aqui. Aí eu fico muito feliz em ter a sua participação. Fala em participação, você aproveita, já pode pedir aquele louvor, mandar aquele abraço para quem você quiser. Aproveita também, deixa o seu nome na lista de oração para o momento do Orando com Fé, culto doméstico e, claro, interage conosco, não só você de Natal, Grande Natal, Rio Grande do Norte, Brasil e o mundo, que afinal de contas estamos sintonizados na frequência de 92.5 e conectados pela rede mundial de computadores. Seu final de semana foi bem, Ricardo? Tudo tranquilo? 100%, 50%? E coisa boa. Vamos juntos para mais uma semana. Lembrando que daqui a pouquinho nós vamos viajar, o Chevetinho já tá por aqui. Tá todo cuidado, vamos até Bom Jesus hoje, tá certo? Alô, meus queridos de Bom Jesus, aquele abraço. E no momento da dona de casa, nós vamos trazer uma receita simples, prática, praticidade para o seu dia a dia. Hoje você vai aprender a preparar aquele gelo verde. Isso mesmo. Gelo verde. Então, fique atento, espalhe aí para todo mundo, porque essa receita vai dar o que falar.
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5: Vamos que vamos, mandando os primeiros abraços e as nossas saudações, dizendo a paz do Senhor para o diácono José Filho. Também conosco, na audiência do nosso Renascer, a irmã Cileide, todos lá do Farol 1, a paz do Senhor. Deus abençoe a sua vida, minha querida Rose Santos, lá em Pardamirim, a sua mamãe também, que acompanham a nossa programação. Bom dia para Eliane Barreto. Ela diz: bom, eu quero oferecer o hino da sequência para minha mamãe, a irmã Maria Barreto, que mora em Parnamirim. Coisa boa. E a minha irmã Nelcilei e irmã Eliane. Viu? Aí eu digo de volta: viu? Muito obrigado, Eliane Barreto. Deus te abençoe. Mais e mais também conosco. Elizabeth Lima. Alô, Elizabeth Lima. Cineide também acompanha o nosso programa. Elizabeth Robert e essa família maravilhosa. Também conosco a nossa amada irmã Débora, Rui e Isa, lá na Zona Norte de Natal. Admilson Cunha e a irmã Zélia. 7:33. Deus nunca falha, é o louvor que você ouve aqui na frequência dos 92.5 com Elvis. Uma excelente manhã para você. Alô, pessoal do trânsito. Alô, você do trabalho. Tá todo mundo sempre ligado na melhor 92.5. Agora aumente o volume.

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Cheirinho de interior no ar, e hoje vamos viajar até Bom Jesus, que é uma cidade que está localizada a 47 quilômetros de Natal. Não é longe, é bem pertinho, é bem ali, algumas léguas apenas. 47 quilômetros até lá dá o quê? Dá mais ou menos, dá nem uma hora de viagem, dá nada, é. Pega aqui a reta Tabajara e vai-se embora. É como você fosse para Curras Novos, não é isso? Você conhece essa cidade, Ricardo? Chegando por lá, o que você vai querer? Fala para mim. Hã? Não acredito. Mingau de Araruta. Meu filho. Gente, mingau de araruta é uma preparação cremosa feita de mingau de milho ou de trigo. O que mais, Ricardo, você vai querer por lá? Gostei, gostei, gostei. Ele cochichou aqui no meu ouvido. Como é que é? Ah, tá. Vai comer tapioca. Por ali, naquela região, tem uma tapioca. Oh, que maravilha. A tapioca também com cafezinho, depois do mingau de araruta que o Ricardo vai experimentar. Tem também uma tapioca que chega bem. Tem siquilho, não é? Gosta do siquilho? É, tem raivinhas. Aquele caminho ali, toda vez que eu vou para aqueles lados, olha, eu chego em casa com tapioca, com tantas coisas boas, pra gente tomar aquele cafezinho. Oh, coisa maravilhosa. Para, Marcílio. Deixa, Dilso, para com Ilcio. Ó, seguinte, quem vai conosco nesta viagem, deixa eu ver aqui, vai irmã Cinderlene Davi. É. Ela diz, por lá tem queijo de Paulo. É, irmã Cinderlene. Quem vai conosco também nesta viagem, vai Eliane Barreto, seja bem-vinda, Eliane, seja bem-vinda, Cinderlene. E para completar a nossa viagem, vai Dulcinete Dantas, família Dantas. Ô, minha querida Dulcinete, seus Dantas aí, é da onde? O meu lá pros lados de Carnaúba dos Dantas, por aí. Eita, nós. Tá tudo preparado aí no Chevette, Ricardo? Então vamos iniciar a viagem abençoada. Acelera, Ricardo. Vamos embora. Pai do Senhor, seu João. Sete horas 46 minutos. Você sabia que hoje, dia 11 de maio, Bom Jesus comemora 64 anos de emancipação política? Pois bem, então quero aproveitar e já parabenizar todos os moradores de Bom Jesus e todo o povo de Deus que lá se encontra. E a região ocupou-se com lavoura e criação de gado desde a segunda metade do século XVIII. O primeiro possuidor de uma sesmaria ao redor da Lagoa da Panela foi José Vieira Afonso, grande proprietário da antiga Esfolada, a futura Nova Cruz. Aí o que acontece? Em 1820... José Félix do Rego Barros recebia posse na Lagoa da Panela, que no decorrer do século XIX passou a se chamar pelo mesmo nome, mas no plural, Panelas. Apenas em 1936 o município teve seu nome mudado para Bom Jesus. Foi emancipado do município de Senador Eloy de Souza por meio da lei de número 2794, de 11 de maio de 1962. Limita-se com os municípios de São Pedro, Norte, Macaíba e Vera Cruz Leste, Boa Saúde Sul e Senador Eloy de Souza Oeste. Os moradores nascidos no local são chamados de bonjesuenses,
E essas informações vêm do Instituto Brasileiro de Geografia e Estatística, IBGE. Deixa eu te falar uma coisa. Se Deus falou, tá falado, hein? Cícero Nogueira, nessa viagem abençoada com nosso Chevetinho. Bom dia. Deus falou.

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1: Sete horas e 55 minutos, 7:55. Aproveitando aqui, já mandando um meu bom dia, meu abraço para Eliane Barreto. Ela diz: eu não conheço o Bom Jesus, mas já estou aqui na audiência ouvindo as singularidades, as particularidades desse município abençoado. Aliás, manda um abraço a toda a membresia da nossa Assembleia de Deus lá em Bom Jesus. Todo mundo sempre na sintonia, algumas pessoas conectadas pela internet também, outras ouvindo pelo rádio, mas o importante, estão sempre ligados todos os dias, todas as manhãs, tá certo? Vamos até a nossa redação, depois de um final de semana sem jornalismo, ela chega nesta segunda, sempre trazendo as primeiras informações deste dia, desta segunda-feira, não só em nível Rio Grande do Norte, mas Brasil e mundo. Alô, Sandra Cerqueira, bom dia, paz do senhor, mais uma semana, né, amiga?
2: Isso, bom dia, Marcílio, bom dia, Ricardo, bom dia, querido ouvinte, a paz do senhor. Glória a Deus por isso, chegamos e vamos a mais uma semana com a graça do bom Deus.
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2: Isso, 7:57 em Natal, hora certa da informação para você que acompanha a Nordeste Evangélica. Eu quero mandar um abraço a todos aqueles que estão nos dando uma carona amiga aí no seu carro, a caminho já do trabalho. Muito obrigada, que Deus te abençoe e te guarde. Vá devagar e com calma, saia de casa cedo, se você tem hora para cumprir, porque assim você chega em paz no seu destino. Hoje, olha só, 11 de maio, né? Depois de um Dia das Mães abençoado, né? Todos aí se confraternizando com as mamães, com as vovós. Nós temos hoje a palavra de Deus que se encontra em Lucas capítulo 19, versículo 10, e diz assim: porque o Filho do Homem veio buscar e salvar o que se havia perdido. Glória a Deus por isso. Jesus veio buscar, veio salvar a você e a mim, porque estávamos longe de Deus, perdidos, sem salvação. Mas o Senhor veio nos resgatar do pecado, nos trazer de volta para junto de Pai. E você já tem a sua certeza da sua salvação? Não por mérito, mas é por graça. Não porque merecemos ou possamos fazer alguma coisa para conquistar essa graça, mas é por infinita graça do Senhor. Só Ele poderia morrer no nosso lugar, porque Ele, sem pecado, se fez pecado por nós e assim tomou o nosso lugar na cruz do Calvário, derramando o seu precioso sangue para nos purificar de todo o pecado. Tá dado o recado para você que só Jesus Cristo salva e pode redimir a sua vida. Hoje, segunda-feira, 11 de maio, é o Dia Mundial das Aves Migratórias. Importantíssima essa migração das aves, né? Dia também internacional da integração do telégrafo. Olha só, eu quero trazer para você, porque Nordeste Evangélica também é história, é cultura e é informação. O telégrafo, ele foi criado no século XVIII para suprir as necessidades da transmissão de mensagens a longa distância. O código principal utilizado é o mais popular foi o código Morse. O telégrafo, desse modo, durante os séculos 19 e 20, foi o principal método de comunicação para longas distâncias. Na primeira metade do século 20, a criação do telefone foi afastando a popularidade do telégrafo e o seu uso. Mas não perde a sua importância histórica, porque muitas pessoas se comunicavam através do código Morse. Vamos à previsão do tempo? Previsão do tempo para a região Nordeste nesta segunda-feira mostra possibilidade de chuva isolada na faixa litorânea que vai do Ceará até o sul da Bahia. No Maranhão e no norte do Piauí, as chuvas são fortes e podem ser acompanhadas por trovoadas isoladas Já no sertão nordestino e quase todo o estado da Bahia, muitas nuvens, mas sem previsão de chuva. Entre as capitais, temperatura mínima prevista é de 22 graus em São Luís. A máxima pode chegar a 32 graus em Teresina e a umidade relativa do ar varia entre 60% e 100%. Temos um alerta laranja, olha só, de chuva intensa para o Pará, Ceará, Rio Grande do Norte, Maranhão, Paraíba, Amazonas, Amapá, Piauí, Roraima e Pernambuco. O IMET publicou esse aviso com previsão de chuva entre 30 e 60 milímetros por hora ou 50 e 100 milímetros ao dia. Ventos intensos de 60 a 100 quilômetros por hora. Risco de corte de energia, né, elétrica, queda de galhos de árvores, alagamentos e de descargas elétricas. Atenção, você que está aí na região. Natal tem sol com algumas nuvens. Chove rápido durante o dia e a noite. Ventos do sudeste ao longo desse dia, com a velocidade média de 20 km por hora. Temperatura de 24 a mínima, 29 a máxima. E umidade do ar a 97%. E a Organização Mundial da Saúde monitora um possível surto de hantavírus ligado ao navio, né, de cruzeiro MV Ondios, que navegava pelo Oceano Atlântico rumo às Ilhas Canárias. Segundo a OMS, 8 casos foram registrados até o momento, incluindo 3 mortes. Além disso, 6 pacientes tiveram infecção confirmada por exames laboratoriais. As autoridades de saúde identificaram nos passageiros a cepa antes do hantavírus, considerada a única variante conhecida capaz de transmitir entre humanos em situações de contato próximo e prolongado. Além disso, investigadores acreditam que o primeiro caso pode ter contraído o vírus antes do embarque, durante uma viagem à Argentina ou ao Chile. Autoridades internacionais também tentam localizar passageiros que já desembarcaram antes da confirmação oficial do surto. Segundo relatórios internacionais, pelo menos 29 passageiros de diferentes nacionalidades deixaram o navio antes das medidas de isolamento. Além disso, equipes de saúde monitoram contatos próximos e passageiros em países como Estados Unidos, Holanda, Suíça e Reino Unido. Os Centros de Controle e Prevenção de Doenças dos Estados Unidos anunciaram um plano para retirar e monitorar passageiros norte-americanos que estavam na embarcação. Segundo autoridades dos Estados Unidos, 17 americanos permaneciam no navio. Eles passarão por acompanhamento médico após retorno ao país, de 45 dias de quarentena. Apesar da gravidade do caso, a OMS afirmou que o risco para a população mundial permanece baixo. No entanto, a agência classificou como moderado o risco para passageiros e tripulantes do navio. O hantavírus pode provocar febre, dores musculares, insuficiência respiratória e complicações pulmonares graves. O programa Gás do Povo passará a ter pagamento fixo no dia 10 de cada mês. A informação foi confirmada pelo Ministério do Desenvolvimento e Assistência Social, Família e Combate à Fome. Além disso, a nova regra valerá

0: mesmo quando a data cair em feriados ou finais de semana. Dessa forma, o calendário será unificado para receber o auxílio. A mudança teve início neste domingo, quando foi liberado o crédito do mês de maio. Quem tem direito? O programa atende famílias de baixa renda inscritas no Cadastro Único. Para participar do programa, é necessário ter renda por pessoa de até meio salário mínimo, estar com o Cadastro Único atualizado nos últimos 24 meses, possuir CPF regular do responsável familiar e ter pelo menos duas pessoas na composição familiar. Além disso, famílias que já recebem o Bolsa Família têm prioridade no programa. O programa garante gratuidade à recarga do botijão de gás de 13 quilos. No entanto, o benefício não cobre o valor do vasilhame nem a taxa de entrega. O número de vales varia conforme a quantidade de integrantes da família. Os beneficiários podem consultar informações do programa pelos canais aplicativo Meu Social, portal oficial do programa ou ainda o Disque Social 121. Repito, 121. E a Avenida João Medeiros Filho passará por uma nova interdição a partir desta segunda-feira. A intervenção acontecerá no trecho no sentido Igapó-Redinha, próximo ao viaduto de Igapó, para a execução de obras de implantação da rede de esgotamento sanitário da região. Segundo a Caerne, a realização dos serviços deve durar cerca de 30 dias. É a previsão, viu? Serão instalados 70 metros de rede coletora de esgoto do local. Para a realização da obra, haverá bloqueio total da via durante o período. Com o apoio da Secretaria Municipal de Mobilidade Urbana, o trânsito na região será desviado. Ou seja, nessas horas já está aquele congestionamento que você já conhece, né? Imagine aí com essa intervenção. Motoristas que saem da ponte de Igapó em direção à Avenida João Medeiros Filho deverão utilizar as ruas Campo Santo e São Domingos do Amarante, retornando à avenida após o trecho interditado para seguir no sentido Redinha. Outro ponto de alteração será o acesso de quem vem da região do aeroporto e normalmente utiliza o viaduto para entrar na João Medeiros Filho. Durante a obra, o acesso ficará fechado, sendo necessário realizar desvio pela rua Presidente Médici, na altura da rotatória do gancho de Igapó, próximo a um supermercado da região. A Caerne informa que equipes da STTU estão no local orientando os condutores e acompanhando a operação de trânsito durante o período de execução da obra. A intervenção integra os investimentos do governo para ampliação do sistema de esgotamento sanitário na Zona Norte, que, segundo a companhia, deverá alcançar a cobertura total do serviço após a conclusão das obras. 8:07 em Natal. Mais um motivo para você sair cedo, você que mora aí na Zona Norte, né? Sair cedo de casa para não ter complicações para chegar ao seu destino, né? E cumprir assim com seus compromissos. Eu trouxe para você informações do Instituto Nacional de Meteorologia, também da agência Climatempo, Meteored Brasil, Band News, Rede ABC de Comunicação, também do Ministério do Desenvolvimento e Assistência Social e da Caerne. Próxima edição você confere a partir das 9:00.
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8: 8:10.
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1: 8h14 para você que acompanha a nossa programação. Essa informação eu acredito que possa ser do seu interesse. O SENAC aqui no estado abriu 3.594 vagas gratuitas em cursos de capacitação profissional nas modalidades presencial e à distância, como parte das ações da Semana S no Rio Grande do Norte, promovido inclusive pelo Sistema Fé Comércio aqui no estado. As inscrições podem ser feitas a partir de hoje e seguem até 23 de maio por meio do site SENAC RN, que é o www.rn.senac.br. Do total de oportunidades, mais de 1.694 vagas serão destinadas a cursos presenciais ofertados nas unidades do SENAC em Natal, Mossoró, Açu e Caicó. Outras 1.900 vagas serão disponibilizadas na modalidade de ensino à distância, EAD. A iniciativa busca ampliar o acesso da população à educação profissionalizante em áreas com alta demanda no mercado de trabalho. Entre os cursos presenciais ofertados estão atendente de farmácia, manicure, pedicure, recepcionista, barbeiro, garçom, confeiteiro, auxiliar de cozinha e programador de sistemas. Também serão disponibilizados cursos técnicos nas áreas de administração, hospedagem, guia de turismo, enfermagem e segurança do trabalho. Na modalidade EAD, os candidatos poderão concorrer a vagas em cursos como agente de viagens, assistente de recursos humanos, design, endomarketing, Libras. Para participar da seleção presencial, os candidatos deverão atender aos critérios estabelecidos em edital, incluindo renda familiar per capita de até 2 salários mínimos, além de estar matriculado ou ser egresso do ensino médio. Já para os cursos EAD, a matrícula estará condicionada à disponibilidade de vagas e à apresentação da documentação exigida. O resultado do processo seletivo será divulgado no dia 27 de maio, mesma data de início das matrículas, que seguem até 1º de junho. As inscrições, cronograma completo e mais informações estarão disponíveis através do site www.rn.senac.br. Essas informações vêm do próprio SENAC.
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1: Alô, minha irmã Detinha, aquele abraço, Parnamirim. Forte abraço para você e todos que estão na audiência. Alô, meus queridos de Serra Caiada. Bom dia também com muita alegria, paz do Senhor para Cosme Oliveira lá no Planalto. É Dilson Calixto também, ouve o nosso renascer. Conosco nesta manhã temos o nosso amado irmão Misael, alô Misael. Josi Leuda também ouve o nosso renascer. Bom dia com muita alegria para Miriam de Fátima lá dos Guarapes. Alô irmã Miriam de Fátima, aquele abraço. Deus te abençoe mais e mais. Conosco na audiência temos a companhia da Márcia Dias. Alô, Márcia. Bom dia, Deus te abençoe também. A nossa amada irmã Cristiane lá no Parque dos Coqueiros. Bom dia para a nossa amada irmã Luana lá no Conjunto Ponta Negra. Com muita alegria também na audiência a Ana Cláudia, Geraldo Júnior, irmã Zélia. Alô, irmã Zélia. Janice, ouve o nosso renascer. Ela pede para ouvir Fernanda Brum daqui a pouco. E Cineide.
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1: Grupo Roma, fala comigo. Que maravilha ter a sua audiência. Alô, irmã Raimunda. Forte abraço. Ela gosta desse louvor, viu? Então pode aumentar o volume, irmã Raimunda. Vem com a gente.

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1: 8h45 e agora está na hora de trazer informações. Notícias da nossa IEDERM. Nesta segunda-feira acontece ciclo de oração nas seguintes congregações: Adonai, Alto das Dunas, Amarante 1, Amarante 2, Aprisco das Ovelhas, Primícias de Cristo, Alto Refúgio, Atalaia de Cristo, Boa Sorte 2, Bela Vista 2, Boa Vista, Bom Pastor, Betsaida, Bet Shalom, Boas Novas do Planalto, Brilho Celeste, Cidade da Esperança, Carvalhais de Manri, Cidade Praia, Cidade Verde, Colina do Jiqui, Conjunto dos Bancários, Cidade das Rosas, Canã de Deus, Dom Pedro I, Emanuel, Efraim, Fonte de Vida, Fonte das Águas Vivas, Fronteiras, Fonte de Bênção, Galileia, Getsemane, Gion, Gramoré 2, Guarapes, Gileade, Igapó 2, Jardim das Oliveiras, Jeramel, Lagoa Seca, Mário Lira 2, Monte das Oliveiras, Monte Sinai, Monte Hermon, Neópolis, Nova Descoberta 2, Novo Horizonte, Nova Vida, O Bom Samaritano, Poço de Jacó, Petrópolis, Planalto 1, Portal do Alvorecer, Potengi, Quintas, Rosa de Saron, Semente da Fé, Torre Forte de Siloé, Tanque de Siloé Norte, Vale Dourado 1, Vilagem das Dunas e Vale da Benção. Participe! Lembrando que os círculos de oração com jovens é no horário da manhã e de crianças no horário da manhã ou à tarde, nas igrejas polos, todos os sábados. Estamos em campanha de oração nacional, 24 horas ininterruptas de oração durante todo o ano, apresentando a igreja e a nação em nossas orações. O texto base da campanha está em 2 Crônicas, capítulo 7, versículos 13 e 14. Venha orar com a gente e testemunhar a ação de Deus em nossas vidas. Estão abertas as inscrições para a Escola Bíblica para Obreiros e Esposas Eboerne 2026. As inscrições podem ser realizadas através do site eboerne.iederne.org.br. O tema é Os Desafios do Obreiro na Pós-Modernidade. Dias 24, 25, 26 e 27 de maio de 2026, que cairá no domingo, iniciando e prosseguindo até a quarta-feira. E será no Templo Central da nossa Assembleia de Deus em Natal. A programação é a seguinte: dia 24 de maio, que cairá no domingo, abertura da Eboerne e comemoração dos 108 anos da IEADERNE, e será às 19 horas. Dia 25 de maio, segunda-feira, 8 da manhã, palestra para os obreiros inscritos, e às 19 horas, culto ao Senhor, com a participação de toda a igreja. Dia 26 de maio, na terça-feira pela manhã, palestras para os obreiros inscritos, e às 19 horas, culto ao Senhor, com a participação de toda a igreja. Dia 27 de maio, na quarta-feira, às 8 da manhã, último ciclo de palestras, e às 19 horas, culto de encerramento e gratidão ao Senhor pelo aniversário do pastor Martim Alves da Silva, pastor presidente da Assembleia de Deus no Rio Grande do Norte. Público-alvo: pastores, evangelistas, presbíteros, diáconos, auxiliares, esposas de obreiros, dirigentes de círculos de oração e comissão de visita, além de líderes de departamentos, professores da EBD, alunos de escolas teológicas e demais irmãos em funções de liderança. Convidamos todos a participarem. Próximo domingo, vamos estudar na Escola Bíblica Dominical a lição de número 7. Uma prova de fé, a entrega de Isaac para a sala de adultos. Vamos todos, portanto, à EBD. O DEMAD do Templo Central da IEADERNE está com matrículas abertas para os cursos de música, incluindo a teoria musical e a prática em diversos instrumentos musicais. A nova turma terá início no mês de junho e você pode fazer parte dessa turma este ano. Inscrições pelo WhatsApp 84987163117. Venha servir e louvar a Deus com música. Participe todas as sextas-feiras, das 9 da manhã às 11 horas, da consagração para toda a liderança no Templo Central. Isso mesmo, das 9 às 11. E a partir das 19 horas tem culto geral de instrução e doutrina no Templo Central da Assembleia de Deus Iratal. Participe. Quer ter acesso ao plano de atividades da nossa IEADERN 2026? É só baixar o app oficial da nossa igreja. Para iPhone, você digita app.iedern.org.br. Para Android, bit.ly/app.iedern. Se você for membro da IEADERN, você cria o acesso gratuito e tem também acesso à credencial digital de membro. Vem aí, primeiro congresso da família, dias 22, 23 e 24 de maio. Lá no município de São Miguel do Gostoso, teremos como preletores o diácono Diego Braga, o pastor Eliabe César, Jaqueline Gomes e Etânia Simões. No louvor, participação dos cantores Tori Barros, Jerusa Carneiro, Roseline Joaquim e Deise Baracho, pastor do campo, meu irmão Samuel Renovato, e o pastor local, irmão Nelson Rodas. Líderes do DEFAN, Naara e Pedrinho, e você é o nosso convidado. 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Foram essas as informações da nossa IEADERN.
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1: Ezequias Lee, Eterno Fanal, 8:52. Bom dia.

0: Agora são 8:56 em Natal, hora certa da informação para você que acompanha 92 FM Rádio Nordeste Evangélica. Os estudantes pré-selecionados nas vagas remanescentes do Fundo do Financiamento Estudantil, o FIES, do primeiro semestre de 2026, devem validar as informações cadastradas até hoje. O procedimento deve ocorrer junto à Comissão Permanente de Supervisão e Acompanhamento da instituição privada de ensino superior para a qual o candidato foi selecionado. Segundo o Ministério da Educação, os estudantes poderão entregar os documentos em formato físico ou digital, conforme as regras definidas pela faculdade. Além disso, o MEC informou que a lista de pré-selecionados foi divulgada na última quinta-feira no Portal Único de Acesso ao Ensino Superior. Os candidatos podem consultar o resultado utilizando o login da plataforma gov.br. O Fundo de Financiamento Estudantil financia cursos presenciais de graduação em instituições privadas com avaliação positiva do MEC. Os estudantes aprovados pelo FIES Social, voltado para candidatos com renda familiar de até meio salário mínimo por pessoa, não precisarão comprovar renda, mas, mesmo assim, deverão comparecer à comissão da instituição para validar os demais dados dentro do prazo. Os candidatos que não foram convocados na chamada única entram automaticamente na lista de espera do programa. As convocações da lista ocorrerão entre os dias 15 e 29 de maio. E o histórico Casarão do Solar Bela Vista, no Centro Histórico de Natal, oferece oficinas gratuitas do SESI Solar Cultura, ofertadas pelo Serviço Social da Indústria do Rio Grande do Norte, o SESI. A proposta é servir como uma ponte estratégica para a geração de renda, fortalecendo a economia criativa do Estado. Outra iniciativa é o programa Carreiras Criativas, que conta com turmas abertas ao público. As aulas do SESI Solar Cultura acontecem com oficinas de confecção de bolsas com fio de malha, com encontros às segundas e quartas-feiras, decupagem às terças e quintas e flores em miniatura às segundas e sextas. Já o Carreiras Criativas oferece formações em fotografia básica e videomaker, com foco em empreendedorismo industrial no patrimônio histórico e também paisagístico. As aulas terão início amanhã, 12 de maio, com encontros às terças e sextas-feiras. E a Caerne vai interditar um trecho da Avenida São João del Rei, no bairro de Neópolis, em Natal, para avanço das obras de esgotamento sanitário. A interdição começa nesta terça-feira e ocorrerá no trecho entre as ruas Sabinópolis e Serrana. Segundo a Caerne, a previsão é que a via seja liberada no fim da tarde do dia 5 de junho. De acordo com a companhia, o bloqueio será necessário para montagem e instalação de equipamentos do sistema de esgoto. A Caerne informa que o serviço exige escavações profundas e utilização de veículos de grande porte, o que torna necessária a interdição total da avenida dos dois sentidos. A companhia também orienta que motoristas e pedestres evitem circular pela região durante o período das obras. Segundo a companhia, as intervenções fazem parte do avanço das obras de esgotamento sanitário em Natal. Agora, pontualmente, 9:01 na capital de todos os potiguares. Eu trouxe para você nesta edição informações do Ministério da Educação, também do SESI-RN e da Caerne. Próxima edição às 10 horas, não perca.
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4: 9:03.
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0: Paulo Sérgio Refrigério 915.
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0: E a Prefeitura do Natal sancionou leis complementares que atualizam os salários de servidores municipais, incluindo profissionais da saúde. As medidas foram publicadas no Diário Oficial do Município de quarta-feira, dia 6, e têm efeitos financeiros retroativos a março de 2026. As normas têm origem em projetos enviados pelo Executivo e aprovados pela Câmara Municipal em regime de urgência. As propostas tratam da atualização da matriz remuneratória de diferentes categorias do funcionalismo público. A Lei Complementar de número 277/2026 promove mudanças na estrutura salarial da carreira médica do município, enquanto a Lei Complementar de número 278/2026 atualiza os valores do Plano Geral de Cargos, Carreiras e Vencimentos, contemplando servidores de diversas áreas com recomposição salarial. De acordo com os textos, as alterações atingem categorias como servidores administrativos e profissionais ligados à fiscalização urbana e ambiental. As leis foram sancionadas pelo Executivo Municipal e já estão em vigor. Essas informações vêm da Prefeitura do Natal. E atenção para a programação de feiras livres na nossa capital Natal nesta segunda-feira. Feira livre lá no bairro das Rocas, zona leste da cidade. Amanhã, terça-feira, feira livre em Felipe Camarão, na zona oeste, e também no bairro do Igapó, na zona norte. Lembrando que as feiras acontecem sempre das 5 da manhã à 1 da tarde. Essas informações vêm da Censur.
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0: 9:18, mandando abraços, a paz do senhor para Ângela Soares, setor 5. Ela aproveita e já manda abraços para o Ricardo Torres e toda a equipe da Nordeste Evangélica. Meu amigo Mastroiano Oliveira, o homem do soprador, lá na região metropolitana de Natal, precisamente na Cidade Alta. Ele e a musicista Lurdinha. A mulher que é professora de violão, pensa, toca que é uma maravilha, viu? Deus te abençoe. Graça Imperial, a irmã do Café Matinal, também conosco nesta manhã, ouvindo Renascer. A nossa amada irmã Maria. Bom dia a Ângela da Conceição, em Bela Parnamirim, ouvindo nosso Renascer. E também a nossa amada irmã Marleide. Em nossa sintonia, Manuel, ouvindo Renascer, a Leinha, Maria Silva também conosco, Ilma Janeiro na Zona Norte de Natal, Rosilene Duarte, Chiara, juntamente com Nilda em Parnamirim, a irmã Maria, a vizinha da irmã Nilda, Fátima Paulino também ouve o nosso Renascer e Ivani. Alô, Ivani. Bom dia. Ivani pede e a gente toca. Na programação da Nordeste Evangélica tem ele. Marco Aurélio, Jesus quer te libertar. Bom dia, Brasil, 919.

0: as pessoas que carecem, são parentes, que estão internadas, estão hospitalizadas, nós não podemos ir até elas, mas podemos, através da oração, apresentar todos estes que necessitam de um milagre na sua vida. Queremos convidar nosso irmão Marcílio Dantas para trazer os pedidos de oração. Na sequência, estaremos orando e orando com ele.
1: Muito obrigado, pastor Waldo Dantas. Vamos então com os pedidos nesta manhã. Vamos iniciar pedindo oração pela irmã Fátima Paulino, ela que pede por toda a sua família, e nós queremos inclusive parabenizá-la hoje, completando mais um ano de vida, que Deus continue te abençoando mais e mais, irmã Fátima Paulino. Também oração em favor do nosso amado irmão Júnior, lá na Vila de Ponta Negra. O Ailton Júnior também pede oração. Colocamos o pedido de oração nesta manhã em favor da nossa amada irmã Luana, para que Deus abençoe também a sua vida. Chega o pedido de oração do irmão Dalisson, de Airon e Eleuzine, Roseli Duarte pedindo por Kiara, por Nilda, também por toda a sua família. A Graça Imperial pede por família, Marta por família e por um benefício. A irmã Marileide do Alecrim pedindo por saúde, Lígia pedindo pela sua mamãe, irmã Iracema Alves, Creuza lá em Nova Natal, irmão Eduardo pedindo por família, incluindo a irmã Genilda, lá em Felipe Camarão, Ângela Oliveira pedindo por Letícia, por Júlia, Lucas, Demóclito, a Marleide Maria pedindo por família, em especial Francisco Marcos. Colocamos o pedido de oração da irmã Laura, que pede por ela, em Guilherme, Liz, Suerda, setor 18 também pede oração, ela que inclui o irmão Severino, a Nelza, Josenildo, Luana, Rafael, Pietro e Enzo, Adriana Nunes pedindo oração pela sua filha Isabel Alessandra, Jeane, setor 17, também pede oração, Lúcia Gomes pedindo por Régia, Raniela, Isabela, Alícia, Rian, Robson, a dona Lília e toda a sua família, Maria Sueli pede oração também, Francisca das Chagas pedindo pelo seu esposo João Batista e toda a família, a Lucimar e Luzia pedem também oração, Josman Silva, lá em Redinha Nova, Elizabeth Macaíba pedindo por Natanael, Roberto, Márcio, Samuel, Aline, Ellison, Guilherme, Gael, Nemias, Suerda, Elisama, Laodiceia, Samara, Felipe, Antônio, Nicolas, Ágata, Osana e Débora. Colocamos também o pedido de oração do Wagner Fernandes, que pede pela saúde de Rosângela e Cláudia e também por a causa na justiça. A irmã Zélia pedindo oração pelo irmão Marcelo Silva, a sua esposa Rose, o diácono Geraldo Dantas, o Júnior, o irmão Cláudio Amorim e todos que estão na audiência. A Maria José Duarte pedindo oração pela sua netinha Valentina, por saúde e também pela família. Chega também o pedido de oração da Rosa Ângelo, que pede por todas as pessoas que estão enfermas, pelas famílias, pelos casais, por causas na justiça e também libertação. Pedido de oração da irmã Larissa, ela que pede por todas as áreas da sua vida, em especial por sua filha e também por Diógenes e família. Chega o pedido de oração da nossa amada irmã Bruna, que está lá na Praia de Ponta Negra, ouvindo também o Renascer, para que Deus abençoe cada vez mais a sua vida. São esses pedidos que nos chegam nesta manhã, pastor Waldo Dantas.
0: Obrigado, irmão Marcílio. Vamos estar orando, apresentando a Deus cada uma dessas pessoas que fizeram os seus pedidos de oração. Ore conosco. Querido Deus e amado Pai, nós te louvamos, Senhor, e te rendemos graças, porque mais uma vez estamos aqui diante do Senhor para suplicar por todos estes pedidos que foram feitos, meu Senhor. Nós te apresentamos aqueles que estão hospitalizados, nas UTIs, nas enfermarias, estão, Senhor, entubados, estão, Senhor, precisando de um milagre na sua vida. Ó Deus bendito, eu te peço em nome de Jesus que o Senhor chegue na vida destas pessoas, fazendo um milagre, realizando um milagre na vida delas, tirando-as, meu Senhor, desta condição, trazendo o Senhor de volta para o seu lar, para o convívio familiar. Elas possam glorificar o teu nome e contar, Senhor, o testemunho e dar testemunho daquilo que o Senhor fez na sua vida. Pai Santo e Justo, nós te apresentamos todos aqueles que estão enfermos, aqueles que estão em casa, que não pode, Senhor, usufruir ou ter acesso ao sistema médico. Ó Deus, aqueles que estão com dores, aqueles que estão sofrendo, aqueles que estão desenganados pela medicina, o Senhor é poderoso para realizar um milagre na vida deles. E eu te peço que o Senhor faça cessar toda dor, toda

0: o sofrimento, toda a angústia, Senhor, na vida dos teus filhos, aqueles que estão ansiosos, aflitos, Senhor, que o Senhor possa trazer paz e calma ao seu coração. Eu te peço, Senhor, que o Senhor possa ouvir a oração dos teus filhos que é feita neste momento, que apresentam a ti, Senhor, a sua vida, os seus familiares, os seus problemas, que o Senhor possa chegar na vida emocional, física dessas pessoas, suprindo também as suas necessidades, a necessidade de pão, a necessidade de paz, de alegria no coração, dando sabedoria a cada um, Senhor, para conduzir a sua vida, a vida da sua família, os seus negócios. Senhor, abençoe, Senhor, nosso país, o Brasil, abençoe, Senhor, os governantes, os poderes constituídos, Senhor, da nossa nação, os poderes judiciário, legislativo, executivo. Senhor, nós te apresentamos cada família, que o Senhor proteja as famílias, que o Senhor as guarde, as livre de todo mal. Pai Santo e Justo, nós te apresentamos cada ouvinte desta emissora, que neste momento ora conosco, intercede, Senhor, por alguém neste momento, que o Senhor possa ouvir o clamor e a intercessão de cada um deles. Pai Santo e Justo, no nome de Jesus, nós te oramos e já te agradecemos. Amém. Muito bem, queridos, quero agradecer a você que faz conosco o quadro Orando com Fé, agradecer ao nosso irmão Marcílio, nosso irmão Ricardo e a todos que fazem o Nordeste Evangélico, desejando a você uma ótima semana, um bom dia e a paz do Senhor.
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1: Marcos Antônio, Deus é contigo. 10 horas 42 minutos em Natal.

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Vamos agora para esse momento tão esperado. Hoje tem gelo verde, praticidade no dia a dia. Você com certeza já ouviu falar no suco verde, não já? Pois bem, ele ajuda na dieta e é um super concentrado de vitaminas e minerais para o nosso organismo. E isso é ótimo. Mas a rotina diária às vezes é agitada demais e para isso precisamos de alguns recursos que facilitem o nosso dia a dia. Além disso, ter ingredientes frescos em casa nem sempre é possível. Então hoje vamos passar uma dica que alguns já devem conhecer, que é o gelinho verde. Tê-lo prontinho, o que vai acontecer? Vai facilitar o dia a dia e ainda dá para aproveitar os alimentos que algumas vezes estão perdendo a validade. O modo de preparo é muito simples. Vai juntar as folhas de couve e o suficiente de água para bater. Você vai bater no mix ou no liquidificador. Vai distribuir nas forminhas de gelo e congelar, ok? E quando quiser fazer o seu suco verde, basta acrescentar 2 ou 3 cubinhos de gelo aos demais ingredientes, certo? Agora uma dica, você pode bater junto um pedaço de gengibre ou um punhadinho de salsinha e congelar. Os cubinhos de gelo duram até 3 meses no freezer, só para você ter ideia. Bem embaladinhos e podem ser feitos com outras hortaliças também. Pegou a mensagem? Foi tão simples, tão fácil que eu nem precisei ir para a Copa, justamente para passar essa informação para você, viu? Ok? Então, não tem segredo. Inclusive, eu vou até passar a foto para quem pedir essa receita. Tá ok? Não precisou a gente ir para a Copa porque

não tem assim N ingredientes. Simples, você vai fazer, na realidade, aquele suco verde, né? Incluindo aí exatamente gengibre, punhadinho de salsinha para congelar. Muito simples. Simples demais. E com D maiúsculo. Quem vai querer, levanta a mão e vai lá também no nosso WhatsApp pelo 988262255. E a gente manda para você o passo a passo para que você possa preparar esse gelo verde, praticidade no dia a dia. 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E lembrando que essa fonte veio do blog da Mimes, não é Mames não, Mimes.

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2: São 10 horas e 51 minutos em Natal. Chegamos com mais uma edição do Nordeste Evangélica informa. Uma cena cada vez mais comum no Brasil. O adolescente chega em casa com um pote de whey protein ou creatina que viu no perfil de algum influenciador digital, quis experimentar e comprou sem perguntar para ninguém. E os pais muitas vezes nem ficam sabendo. Por conta desse aumento do consumo indiscriminado de suplementos proteicos de whey protein e de creatina entre crianças e adolescentes, a Sociedade Brasileira de Pediatria emitiu uma nota de alerta sobre as implicações clínicas e nutricionais para a saúde desse público. Ah, o problema é o seguinte, é que na maioria dos casos, esses suplementos não são necessários para a dieta nessa faixa etária. Uma criança saudável obtém toda a proteína de que precisa pela alimentação comum. Leite, ovo, carne, queijo, iogurte, as fontes vegetais, o feijão, por exemplo. E a suplementação sem indicação médica pode fazer mais mal do que bem. Além de desnecessário, o uso indiscriminado desses suplementos traz riscos concretos de sobrecarga renal e hepática, desequilíbrios metabólicos e, ao longo prazo, uma relação disfuncional com a comida e com a própria imagem corporal. A Agência Nacional de Vigilância Sanitária, Anvisa, já estabelece normas específicas por faixa etária para o setor de suplementos, mas a orientação profissional continua sendo insubstituível. O recado para os pais é simples: antes de qualquer suplementação, vale uma consulta com o pediatra, e isso é fundamental. Gostaria de chamar a atenção, porque muitas vezes, né, é a moda. Então, o que tá na moda, normalmente, é o que o pessoal faz. Então, tá na moda aí fazer suplementação. Mas o próprio nome já diz, suplemento. Não substitui o alimento. Então, se você, né, acha que sua criança precisa de um suplemento, se ela está com alguma carência de vitamina, mesmo sendo bem alimentada, então você procura um profissional, né, da área da saúde, nutricionista, pediatra, que vai orientar você a fazer essa suplementação. Eu trabalhei em uma certa época em um local que tinha crianças com câncer e normalmente a nutricionista passava suplementação alimentar para essas crianças, porque elas tinham deficiência de alimentação pela dificuldade do próprio tratamento. Então, nesse caso, era recomendável, né? Então, nem todos os casos são recomendáveis para suplementação alimentar. Então, se você... Tudo demais é muito, né, Marcílio? Então, se você, por exemplo, come só ferro, ferro, você vai ter um problema de excesso de ferro, né? Então, a gente tem que ter equilíbrio em todas as coisas.
3: É como vitamina C também. Muita gente diz, eu preciso de vitamina C. Aí fica, por exemplo, um suco de laranja, um suco de limão todo dia. Isso vai ter
2: uma sobrecarga.
3: Uma sobrecarga, exatamente. Então, tudo é equilíbrio.
2: Isso.
3: Né? Tudo é equilíbrio. O importante é o corpo humano ter... É você absorver alimentos aí, nutrientes que tenham diversos tipos de vitaminas. Aí sim, você vai ter um equilíbrio ideal e o importante é o quê? Você procurar um nutricionista ou procurar um especialista no assunto, que ele vai realmente readequar de acordo com a necessidade de cada um também, né?
2: E é por isso que o médico pede aqueles exames de rotina, né? Para saber quanto é que você tem de cálcio, quanto isso. É que você tem de ferro.
3: Para não ser de mais nem de menos,
2: isso,
3: né?
2: Isso, justamente. Vale para os adultos também, tá? Fica a dica. A Comissão de Ciência e Tecnologia do Senado Federal aprovou um projeto de lei que proíbe ligações automáticas de telemarketing para oferta de produtos e serviços. Aquelas ligações que passam o dia todinho perturbando a gente no telefone, né? Acho que você sabe qual é. A proposta, identificada como PL 2644 de 2019, segue agora para análise da Câmara dos Deputados. O texto de autoria do senador Ciro Nogueira veta chamadas realizadas por sistemas automatizados sem a participação humana para fins de venda. A medida busca reduzir o volume de ligações consideradas abusivas por consumidores, prática cada vez mais comum em ações de telemarketing. A prática tem levado parte dos consumidores a deixar de atender chamadas telefônicas por receio de abordagens automáticas. Eu estou nessa estatística, acho que você também. Após a aprovação na comissão do Senado, o projeto seguirá para tramitação na Câmara dos Deputados. Caso seja aprovado nas duas casas e sancionado, o texto poderá restringir o uso de robôs em campanhas de telemarketing no país. E a população agradece. A Prefeitura do Natal, por meio da Secretaria de Mobilidade Urbana, começou a operar neste sábado um novo mecanismo para incentivar o uso do transporte coletivo, um sistema de cashback que devolve o valor da passagem para usuários que se deslocarem até o Alecrim e a Cidade Alta. Olha só, a iniciativa dentro do pacote de gratuidades vale para o transporte por ônibus e opcional e busca ampliar o número de passageiros e fortalecer o comércio local. A lógica é quem utilizar o ônibus dentro das regras do programa recebe de volta o valor pago na tarifa. Para ter direito ao cashback, o passageiro precisa realizar 2 embarques no mesmo dia. O primeiro fora da área delimitada, a partir das 7 da manhã, e o segundo já dentro do perímetro do benefício, no caso, Alecrim ou Cidade Alta, até as 15 horas. Cumprindo esse trajeto, o valor da passagem é devolvido em até 72 horas diretamente no cartão de bilhetagem. A regra exige atenção, pois o benefício só vale para quem embarcar e desembarcar dentro dessa área definida. Integrações dentro do tempo permitido não contam como uma nova passagem, mas como continuidade da mesma viagem, o que não gera direito ao cashback adicional. Outro ponto importante é que o sistema funciona exclusivamente com bilhetagem eletrônica, ou seja, apenas usuários com cartão no bus poderão receber o valor de volta. Agora são exatamente 10 horas e 58 minutos em Natal, com informações da Agência Brasil, Agência Senado e da STTU. Fechamos esta edição da manhã, convidando você para 1 da tarde. Temos um encontro marcado com a notícia. Até lá.
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3: Dez horas e 59 minutos, 10h59. 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
1: Onze horas, um minuto. 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
5: 11:04.
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0: 11:06, Nordeste Evangélica em mais um culto doméstico na manhã desta segunda-feira, 11 de maio de 2026. Conosco mais uma vez o pastor Samuel Renovato, que trará a porção da palavra de Deus. Vamos ouvi-lo.
1: Saúdo a você, meu caro ouvinte da Rádio Nordeste Evangélica FM 92.5, com a paz do Senhor. Quero convidá-lo para junto orarmos ao Senhor neste momento, apresentando o culto doméstico deste dia e a você que nos ouve também. Ore conosco. Querido Deus e Pai, te rendemos graças, Senhor, por este dia, pela tua bondade para conosco, a tua graça, o teu amor. Meu Deus, te pedindo a inspiração do teu Espírito Santo para ministrarmos uma porção da tua palavra a todos os queridos radiovintes da Rádio Nordeste Evangélica FM 92.5. Toma o primeiro lugar em tudo, abençoa, Senhor, fala conosco através dos hinos da ministração da tua palavra. Em nome de Jesus, te agradecemos a resposta desta oração, com o perdão dos nossos pecados, da pessoa bendita de Jesus. Amém.

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1: Meu caro ouvinte da Palavra de Deus, eu quero convidá-lo a abrir a sua Bíblia no segundo livro da Bíblia Sagrada do Antigo Testamento, no livro do Êxodo, capítulo de número 14, apenas o versículo de número 21, que diz assim: Então Moisés estendeu a sua mão sobre o mar, e o Senhor fez retirar o mar por um forte vento oriental toda aquela noite. E o mar tornou-se em seco e as águas foram partidas. Meu caro ouvinte da Palavra de Deus, este episódio do Mar Vermelho está registrado nas palavras, nas páginas da Bíblia Sagrada, e podemos dizer que é uma experiência extraordinária, inexplicável sob o ponto de vista da lógica humana, e é um registro que mostra os grandes feitos do Senhor,

o Egito e não tinha como voltar. Se depararam diante de duas situações difíceis. Diante deles estava o Mar Vermelho e atrás deles vinha Faraó. Então o povo disse a Moisés, naquele momento de medo, de desespero e de incertezas, eles disseram: não havia sepulcros no Egito para nos tirares de lá, para que morrêssemos neste deserto? Eles disseram para Moisés: por que nos fizeste isto, que nos tem tirado do Egito? Porém, o homem de Deus, Moisés, convicto da sua chamada e da ordem de Deus que ele recebera no sentido de conduzir o povo naquela direção, sem dúvida alguma, ele disse ao povo que andasse por fé, tendo uma visão diferente daquela visão que eles estavam tendo daquele momento de medo, desespero e dúvidas. Ele disse: não temais, estai quietos e vede o livramento do Senhor, que hoje vos fará, porque aos egípcios que hoje vistes, nunca mais vereis para sempre. E ele arrematou dizendo: o Senhor pelejará por vós e vos calareis. Livro do Êxodo, capítulo 14, versículos 13 e 14. Meu caro ouvinte, o que podemos aprender diante desse relato extraordinário que foi o Mar Vermelho se abrir? Podemos entender que naquele momento difícil, de decisão extraordinária do servo do Senhor à frente daquela multidão, era preciso ter convicção pura no coração da ordem de Deus e da grandeza do seu poder para com o seu povo, principalmente a ordem que Deus havia dado a Moisés. A princípio, parece, meu caro ouvinte, que quando estamos diante de uma noite escura da nossa vida, que Deus não está ouvindo, nem está se movendo. Talvez você que me ouve nesta manhã já passou por momentos assim, e talvez você que me ouve esteja passando por este momento. Um momento que na sua vida lhe trouxe agora ao seu coração medo, desespero e dúvidas. Mas eu quero lhe dizer, meu caro ouvinte, que a proteção de Deus, ela sempre está presente, e eu quero lhe dizer que no momento certo ele vai entrar em ação. Não sei como ele vai agir, porque Deus sabe a melhor forma de agir. Eu não sei, meu caro ouvinte, você que está me ouvindo, o que você está passando, quais são os motivos, as razões, as noites escuras, e que talvez você não enxergue nem o céu estrelado, nem a lua, nem o sol, nada que venha trazer luz para que você compreenda este momento. Mas diante desse quadro, talvez, que eu não sei qual é, neste momento, Deus convida você, como convidou a Abraão, a contar as estrelas do céu, se ele poderia contar. Por ordem de Deus, e obedecendo a esta ordem por fé, Moisés estendeu a mão, o mar se fechou e os inimigos perderam após Deus ter aberto o mar e o povo de Deus ter passado a pé enxuto, como a Bíblia nos relata, e nós cremos perfeitamente na palavra de Deus, na Bíblia Sagrada,
de que tudo quanto ali está escrito, como diz o apóstolo Paulo no capítulo 15,

15 da Epístola aos Romanos, tudo quanto ali está escrito, para o nosso ensino foi escrito, não temos dúvida disso. Assim, nesta manhã, o mesmo Deus que abriu o mar para o povo dele passar, a nação de Israel, a pé enxuto, sob o comando de Moisés, aquele mesmo mar que se abriu, Deus também se fez fechar, e os inimigos do Senhor e do seu povo morreram ali e ali se perderam. Assim, nesta manhã, meu caro ouvinte, creia que Deus guerreia com as suas mãos, se elas estiverem santas, sem ira e nem contenda. Levante-as dentro da sua casa, aonde você estiver, no seu gabinete aí, vendo os seus negócios se esvaírem das suas mãos. Levante as mãos para o céu em oração. Clame ao Senhor. Ou você que está em casa, entre no seu quarto, entre no quarto dos seus filhos e ore a Deus e peça a Ele, neste momento, faça um clamor. Assuma um compromisso sério com Ele. E eu não tenho dúvida alguma que Deus verá, Deus fará, melhor dizendo, mover as impossibilidades que você vê diante de si. E Ele vai trazer a possibilidade do escape para você, assim como Ele fez com a nação de Israel, abrindo o Mar Vermelho, e ficou registrado na história. A sua história hoje pode ter um novo registro que ficará marcado para sempre nos anais da história da sua família. Que Deus nos ajude e nos abençoe, em nome de Jesus. Amém.

0: Muito bem, meu caro ouvinte, quero convidá-lo a orar conosco daqui a alguns instantes. Antes, porém, convidar irmão Marcílio para fazer a leitura de todos os pedidos de oração que foram feitos à nossa emissora nesta manhã. É com você, Marcílio.
1: Muito obrigado, pastor Samuel. Vamos então com os pedidos de oração que nos chegam pelo 988262255. Iniciando o pedido de oração pela irmã Graça Imperial, ela que pede por toda a sua família, pede também oração pelo seu filho, para que Deus possa dar vitória. Também pedido de oração chega nesta manhã em favor do irmão Diógenes Júnior, lá de Parnamirim, Rosa dos Ventos. Ele que pede por sua vida espiritual, pede pela sua família, incluindo a sua mamãe, a irmã Cristiane, seus filhinhos Lana e Gael, também a irmã Francisca, a família da irmã Jailma, irmã Heloísa, o irmão Daniel Narciso, pelos seus colegas de trabalho, Adriano Souza, Francisco Borges, pastor Edmundo Nóbrega, Jaine Cristina, em especial por Larissa e família e todos que estão na audiência do nosso Renascer. Chega oração também, o pedido é em favor da irmã Creuza, ela que pede por todos os seus familiares, por todos que estão lá em Solânia, na Paraíba, ouvindo a nossa programação, por suas netas aqui em Parnamirim, a Viviane Larissa, Emanuele e o Vinícius, juntamente com Vanessa, a mãe. Também oração em favor do Bruno Silva, que pede em favor de uma causa que foi entregue nas mãos do Senhor. Colocamos também a solicitação do pedido de oração do irmão Josman Silva, lá em Redinha Nova, que pede por causa na justiça e livramento. Irmã Helena pedindo por Nicole, Melissa, Camille, Miguel, Débora, Danilo, Robimar. Oração em favor da Socorro Oliveira. Chega também o pedido do Ailton Gomes. Ele está em nossa audiência. O Jonathan que pede por Nil Medeiros. A nossa amada irmã Zélia pedindo por Jason, Zaya, Graça, Emanuele, Dona Neuza, Flavinha, Pedrinho e Arthur. Oração em favor do Alisson Gomes lá na zona norte de Natal, ele que pertence à Assembleia de Deus, setor 11, Gramoré, do pastor Kleber Bandeira, abraço forte para ele. Ele pede oração por Elisandra e Adélia, para que Deus possa continuar abençoando os mesmos. Chega também a solicitação da Zaira, do Marcos Brito, que pede por Valéria, sua esposa e toda a sua família lá na Cidade da Esperança. Ana Cláudia, pedido por família. Josileuda também pede oração. A irmã Zilma, pedindo oração também nesta manhã. Roselene Duarte em Parnamirim pedindo por Nilda, que é a aniversariante do dia. Também a Laurinha, todos os seus familiares, a Kiara, para que Deus abra portas de emprego e também todas as áreas da sua vida. Colocamos também a solicitação do pedido do irmão Júnior lá na Vila de Ponta Negra. Colocamos aqui na lista de oração, pastor Moisés e a sua esposa Marinês, lá do assentamento de José Coelho, Assembleia de Deus, Campo de Macaíba, que também ouve a programação do nosso Renascer. São esses pedidos que nos chegam nesta manhã.
0: Muito bem, meu caro ouvinte, vamos orar, vamos apresentar os pedidos de oração que foram feitos a nós nesta manhã, e você que me ouve vai orar conosco, ore conosco. Nosso Deus e nosso Pai, te rendemos graças, Senhor, por este dia, pelo que o Senhor já tem feito na nossa vida, e te pedimos, meu Deus, a tua bênção sobre cada um de nós. Pedimos em favor daquele que pediu oração por um problema de saúde, por abertura de porta de emprego, pela vida no lar, pela restauração de casamentos, pelo que o Senhor tem visto na vida daquele que está necessitado de uma porta de emprego. Chega com providência nesta manhã, Senhor, pelos demais pedidos que foram tantos nominados, Senhor, mas o Senhor sabe de todas as coisas. Queremos entregar nas tuas mãos todas essas petições, todas estas orações e outros tantos que não puderam, por uma razão ou outra, acessar os nossos meios de comunicação e fazer o seu pedido ao vivo aqui no programa Renascer. Portanto, meu Deus, nós te pedimos tudo isso, entregamos nas tuas mãos e confiamos que o Senhor é poderoso para fazer muito mais além daquilo que pedimos ou pensamos, pelo poderoso nome de Jesus. Amém. Muito bem, meu caro ouvinte, chegamos ao finalzinho de mais uma edição do seu programa Culto Doméstico no Rádio. Convidamos você a permanecer na audiência da Rádio Nordeste Evangélica FM 92.5, na companhia de Marcílio Dantas, e até o nosso próximo encontro. Que Deus lhe dê um bom dia na presença do Senhor. Forte abraço pastoral a todos, em nome de Jesus. Amém.
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1: Onze horas 33 minutos, 11:33. 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
1: Bom dia!
2: Onze horas e 50 minutos em Natal, 11:50, tem aniversariantes do dia. Hoje, quem está aniversariando é a irmã Fátima Paulino, 53 anos, Deus te abençoe, irmã Fátima, mais e mais. Também o irmão Francisco aproveita para dizer que aniversariou ontem. E ele é lá de Santa Catarina. Santa Catarina não é o conjunto, gente, é o lugar. Fora do nosso Rio Grande do Norte, alô, meus queridos de Santa Catarina. Forte abraço, Deus abençoe. Para você, parabéns, irmão Francisco. Deus te abençoe. Também a Nilda Justino, lá em Pardamirim, parabéns em nome de todos que fazem parte da família. E a pequena Laura, de 2 aninhos. Deus abençoe também os pais, a Eliane e também o Marcelo. Deus abençoe vocês de forma grandiosa. Você que porventura esteja aniversariando, receba também as nossas felicitações. Lembrando que daqui a pouco nós teremos a voz da Assembleia de Deus com os pastores Joaci Varela, pastor Jonas de Paiva Júnior, pastor Rubem Varela e ainda a participação do presbítero João França. Então, Deus abençoe aí essa equipe maravilhosa. Você vai ficar por dentro de tudo que está acontecendo na nossa Assembleia de Deus com a voz da Assembleia logo mais ao meio-dia. Vamos agora trazer o nosso momento reflexivo.

Salmos 121, verso 2. O meu socorro vem do Senhor, que fez o céu e a terra. E a reflexão no dia de hoje fala com relação ao sustento divino em meio à fraqueza. Quantas vezes você olhou para trás e percebeu que se dependesse apenas da sua força humana, você não teria chegado até aqui. Da sua força humana, você não teria chegado a lugar nenhum. O cansaço muitas vezes bate à porta do coração e a vontade de desistir parece tomar conta da alma. Mas é justamente nesses momentos que o sustento de Deus se torna mais visível, mostrando que a sua vida está sendo guardada pelo cuidado constante do Senhor. Você sabe o que é sentir a fé enfraquecer diante das lutas. Existem dias em que a dúvida se aproxima e a esperança parece diminuir. Há instantes em que o cenário ao redor parece fechado, como se não existisse mais saída. Mas o Senhor, em sua infinita misericórdia, não nos abandona. Ele nos sustenta, nos fortalece e nos lembra de que continua caminhando ao nosso lado. Isso é maravilhoso. Como está escrito em Epístola aos Filipenses 4:19, o meu Deus suprirá todas as vossas necessidades. Não foi a sua sorte, nem somente a sua resistência que te trouxeram até este dia. Foi a mão de Deus te sustentando em cada passo. Por isso, descanse nele. Entregue suas preocupações ao Senhor e permita que ele transforme o seu cansaço em testemunho e a sua dor em esperança. Nunca esqueça que o sustento divino está presente em meio à sua fraqueza.

0: Com trabalhos técnicos, Ricardo Torres, ficamos por aqui, voltando, se Deus quiser, amanhã, a partir das 7:10 da manhã. Forte abraço, a paz do Senhor e até lá.
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5: 12:02.
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0: Em Natal, meio-dia e 7 minutos, você está em sintonia com a Rádio Nordeste Evangélica, a partir de agora com o programa Voz da Assembleia de Deus. Sintonizado neste horário, você está com a 92.5 FM, uma rádio evangélica que transmite o melhor de Deus para a sua vida. Não desligue o seu rádio, fique conosco até o final. Teremos aqui assuntos interessantes para a sua orientação e para você colocar aí na sua agenda para participar da sua congregação. Muito bem, este programa vai ao ar de segunda a sexta-feira. 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Pastor presidente da nossa igreja e também da nossa convenção estadual de ministro. No Rio Grande do Norte. A paz do Senhor para o pastor Martim, também para sua esposa, irmã Fátima, que neste horário sempre estão ligados. Agradecemos também aqui aos genros, Yeb, e também Kleber, suas respectivas esposas, filhos e também netos do pastor Martim e irmã Fátima. Neste horário estão também ligados conosco. Pastor José Arimaldo, muito obrigado. Irmã Sulamita também. Pastor Jonas já está aqui conosco no estúdio. Irmã Milde ouvindo o programa. Pastor Rubem Varela, irmã Marádia, também agradecemos. Agradeço também aqui minha esposa, irmã Marlúcia. O pastor Abidoan Pachés, irmã Vilma. E o pastor João Batista Cardoso, que neste horário estão sempre em sintonia conosco. Quero aproveitar essa oportunidade e agradecer ao meu irmão Geazi Lucas, ali em Pouso Alegre, sul de Minas Gerais. Ligado conosco, agradecendo aí a sua esposa, também a seu filho, a minha prima Eliane e também ao seu esposo, o pastor Sebastião. Muito obrigado, um abraço para vocês. Presbítero Aprígio e irmã Lucilene já estão ligados. Muito obrigado, um abraço a este casal, esta família abençoada. Deus abençoe. Irmã Nativa, aguardando só o início, mas agora já iniciou. Muito obrigado, irmã Nativa. Muito bem. Eu quero agradecer também aos amados irmãos ali de Ser Rosado, irmão Marlon, irmã Messi, a irmã Arlen. Muito bem. Mãe Ivanilda já ligando. Eu não sei se a irmã Ivanilda mora em cima ou é embaixo. É um apartamentozinho lá. Quando uma liga aí e diz assim, olha, o programa vai começar, você já ligou o rádio? Muito obrigado, viu? Sintonia, exatamente. Irmão Ismael, irmão Roberto, irmã Kelly, irmã Kelish, Tiago, nosso amado irmão Porto, Tiago Porto, irmão Midian. Agradecemos também aqui a André, muito bem, esposa da irmã Kelish, ligada conosco. Um abraço. Irmão José Rodrigues, em Macaíba. Muito bem. Você, no setor 22, ligado também conosco, nós agradecemos de coração a sua audiência. Agradecemos também ao pastor Arnon e a sua esposa, irmã Marilene, também ligados conosco. E agora apareceu aqui também hoje o Coronel Eliseu Dantas e a irmã Rosinha. Desculpe aí, coronel. É Rosirene. Eu chamo Rosinha porque ela é minha prima, né? Então a gente chamava sempre Rosinha, sem querer a gente. Mas, doutora Rosirene, agora sim, tá bom assim? Advogada, tem que tratar direitinho porque senão é um negócio sério. O coronel e uma advogada é arriscado. Tem que ter muito cuidado, né? Muito bem, um abraço, Deus abençoe. Agradeço também aqui a irmã Mesileide, agradeço ao pastor Lenar, a irmã Neuma, a irmã Américo, a irmã Edenilma, também ligados conosco. Um abraço, evangelista Bimael, irmã Denólia, pastor Souza, irmã Elma, irmã Adonias, sua esposa, a doutora Verônica, e filhos também ligados conosco. A você, enfim, que está ligado conosco, professor Marto, irmã Arlete, o radinho tá lá, rapaz, tem uma coisa. Não acenda nem lâmpada, nem computador, nem notebook perto dele, não, que ele baixa a voz. Ele baixa logo o volume, né? Porque ele só quer estar em evidência. É um negócio sério, viu? Muito
1: Tecnologia.
0: Bem. Meu amado irmão Silvio, rapaz, ele e o filho dele, Júnior, também ligados conosco, nós agradecemos de coração. Um forte abraço aí para você, Presbítero Marivaldo. Eita! A combizinha lá já ligada, né? Em cima da mesa. Que irmã Beto bota logo, que o almoço, o chama tem que ser o rádio. Ó, o rádio vai, o programa começou. Então o almoço também já tá pronto. Olha que coisa boa. Isso aqui é bênção. Um abraço para você, de longe, de perto. Nós agradecemos de coração. Fica aí conosco. Daqui a pouco estaremos ouvindo hinos de louvor ao nosso Deus. Pastor Jonas de Paiva. A paz do Senhor, meu pastor.
1: A paz do Senhor, pastor Joacir. A paz do Senhor a todos os nossos queridos rádio ouvintes. Um abraço ao meu primo Eliseu, a sua princesa e a todos os seus familiares, a sua filha Rutinha. Eles tiveram a bênção de ter, Rutinha teve gêmeos.
0: Pronto.
1: É maravilha de Deus,
0: maravilha,
1: né?
0: Maravilha, é.
1: Parabéns aí, parabéns também a todos os familiares, a Eliezer, as meninas, a Teodária e ao meu querido José Dantas. José Dantas, que eu considero um pai para mim. É uma pessoa que nós queremos muito bem. E nós enviamos um abraço fraterno para estes amados irmãos. Queremos comunicar aos irmãos que tivemos sábado à noite no aniversário da irmã Lídia. Irmã Lídia fez 15 anos. Seu papai, sua mamãe, seus familiares deram uma grande festa e foi uma bênção muito frequentada ali. E nós estivemos ali juntamente com o pastor Kleiber Bandeira e nossas esposas, participando daquela grande festa, agradecendo a Deus pela bênção da vida que Deus tem dado àquela jovem e pela sua perseverança no caminho do Senhor. Que Deus abençoe o capelão Luciano, nossos parabéns para ele pela festa tão bonita, pela a bênção dos convidados que estavam ali para agradecerem juntamente a Deus pela vitória de Lídia, mais um ano de vida, e nesta data em que a jovem muda da infância para a adolescência, já caminhando para a idade adulta, a mente, as atitudes, enfim, tudo é mudado na vida da adolescente nesse período de debutação. É uma festa marcante na vida de uma jovem. Deus abençoe maravilhosamente. Também queremos comunicar aos irmãos o abençoado culto de senhora, de mãe, culto das mães, ontem à noite, assim, lá no Templo
0: Sim.
1: Central.
0: É.
1: Coisa boa, uma programação muito bonita. E a mensagem santa do Evangelho que foi ministrada pelo presbítero Anderson. Jesus reconciliou ali uma vida, uma

0: nos confraternizando com as mamães do Assembleia de Deus e as que estavam ali, que não eram evangélicas também, mas estavam ali naquele culto de louvor e gratidão ao nome do Senhor. É na próxima quarta-feira, nós teremos o grande culto em ação de graças ao Senhor ali em Nazaré, quando estará sendo encerrada a campanha de oração em favor do setor 17. Essa consagração e encerramento desta campanha de oração, ela vai de 9 da manhã às 11 da manhã, com consagração desde o dia 15, nesse dia 15 de maio, completam o período de consagrações que houveram ali, e Deus tem abençoado. A consagração se faz em função do departamento da terceira idade e de todos aqueles que participam desta atividade do Círculo da Oração. Dia 15, portanto, a próxima quarta-feira, 15 de maio, depois de amanhã, né? Hoje é 11, é quarta-feira, não é?
1: Isso.
0: É, em nome de Jesus.
1: Então, quarta-feira, vocês... dia 13.
0: É sexta-feira? Isso. Amigo botou aqui, dia 15.
1: Dia 15 é sexta-feira.
0: É sexta, né? Pois é. Então, nós estaremos ali naquele trabalho, em nome de Jesus. A irmã Ruth Leite está promovendo no dia 15 agora, dia 15, uma vigília. Essa vigília se dará na congregação da Presidente Bandeira. Inicia às 22 horas e só termina no dia 16, às 5 da manhã, no círculo, na oração matutina. Vocês são bem-vindos ali, em nome de Jesus. A irmã Ruth Leite, através do pastor Rubem Varela, nos mandou esse pedido para divulgação. Quero enviar um abraço fraternal à irmã Rutinha, nossa saudação para ela, com a paz do Senhor, e que a bênção de Deus esteja abundantemente derramada sobre sua vida nesse trabalho de vigília. Uma pessoa com a idade da irmã Ruth não é brincadeira, mas ela tem dedicado-se ao Senhor, e Deus tem lhe dado saúde e coragem para enfrentar uma vigília de 22 horas até às 5 da manhã. É uma bênção de Deus. Uma pessoa da idade dela não é fácil, não, né, irmãos? Então, nós enviamos a nossa saudação à irmã Ruth, aproveitamos o ensejo, e eu quero enviar o meu abraço fraterno à irmã Ivânia. Encontrei com ela lá em Candelária, num momento difícil do velório do pastor Celedon Marques. Nossa saudação à irmã Ruth Leite, à irmã Ivânia, nosso abraço fraterno à irmã Wanda, a meu querido Samuel, filho da irmã Ivânia, nossa saudação. Também enviamos um abraço fraterno à irmã Fátima Betânia e ao pastor Jof Dantas, servos do rei que trabalham ali em Muriú, né? Ali no litoral, e estão tocando, como diz o paulista, tocando a obra de Deus ali naquele lugar, evangelizando, e Deus está movimentando as águas ali. Irmã Betânia e irmão Jof compraram uma rádio pela internet.
2: Rádio Net,
0: né? Net Rádio. Pois é, estão com uma audiência fenomenal. Graças a Deus. É uma bênção muito grande que o Senhor tem dado ali àquela igreja. Um desenvolvimento muito grande no meio de muitas tribulações e lutas, não é? Mas maior é o Senhor do que as dificuldades. E que Deus abençoe grandiosamente aquele trabalho ali em Muriú, como também na

0: as outras localidades do estado do Rio Grande do Norte. Queremos enviar um abraço fraterno ao pastor Martim Alves, desejar a ele recuperação plena da sua garganta. Ele pegou essa, contraiu essa infecção, essa virose que está dando agora, rapaz, essa virose é braba. Mas ele está se recuperando em nome de Jesus. Um abraço fraterno, pastor Martim, a sua princesa, a irmã Fátima, e a todos os seus familiares, ao meu querido Liebe, a Kleber, ao obreiro, como diz João, o obreiro Martim Neto, né? E as netinhas Axa e Melinda, que Deus abençoe maravilhosamente estas figuras importantes da, no, na família do pastor Martim Alves da Silva. Pastor Joacy,
1: sim, senhor,
0: meu
1: é pastor.
0: Contigo, meu irmão.
1: Bem, meio-dia e 22, presbítero João França, presente aqui. A paz do senhor, meu irmão.
2: Presente. A paz do senhor, pastor Joacy, a paz de Deus, a paz do senhor, pastor Jonas, a paz do senhor, pastor Rubem Varela, Joás Marques, na sonoplastia. Quero deixar uma saudação especial para o nosso pastor presidente, pastor Martim Alves da Silva, também sua digníssima esposa, irmã Fátima, o obreiro Martim Neto, o obreiro João Filho, que está se preparando para ir para a escola. Quero deixar uma saudação para todos vocês, Rádio Ouvinte da Rádio Nordeste Evangélica, 92.5 FM, missionária no ar. Esta missionária, ela tem evangelizado toda a terra através da transmissão, através da Rádio Nordeste pelo aplicativo e também pelas vias de rádio normais. Então eu quero deixar uma saudação especial para minha sogra, irmã Francisca, irmã Vilma França, minha esposa, Damião Domel, em Aroeira. Então, deixar ali um alô ali pro meu sogro. Quero deixar aqui, pastor Joacy, um informativo que veio lá do setor 41. Veio lá do setor 41. É o presbítero Leandro está informando que lá vai ter uma campanha de oração, pastor Joacy. E será na segunda, dia 11, terça, quarta, quinta e sexta, que é dia 15 de maio. Então o tema será: por esta causa me ponho de joelho. Então estará iniciando hoje. Você quer orar, você quer buscar a presença de Deus, faça parte ali daquele trabalho. O coordenador lá é João Maria Leite, né? Esposo da irmã Eduís, era meu coordenador ali ano passado, mas não deixa de ser esse ano, viu? Coordenador é coordenador, e que Deus te abençoe e faça resplandecer o sol sobre a sua cabeça. Então, quero deixar uma saudação para todos ali da congregação de Esbom, e com pesar, um informativo, a mãe da irmã Dulce, ela partiu para a glória ontem. Estávamos no culto, recebemos esse informativo. E rogo as orações de todo o rádio ouvinte da Rádio Nordeste Evangélica, todos sem exceção. Peço encarecidamente que orem pela família enlutada, para que Deus dê conforto ao coração de cada um. O sepultamento será hoje à tarde, provavelmente ali em Macaíba, o qual eles têm mais contato, mas eu não vou deixar especificado esse horário, porque a mim não foi dado ainda essa informação. Mas rogo com as vossas orações e retorno para o pastor Joacy, agradecido por esse tempo consumido por mim, que sou tão pequeno. Obrigado, meu pastor.
1: Vamos ouvir o hino, o primeiro hino do nosso do programa aqui, A Voz da Assembleia de Deus. Muito obrigado pela sua audiência. Olha, hino de 205. A graça de Deus enviada através de Jesus Cristo.

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4: 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Queridos companheiros, pastores, supervisor de campo, pastor de igrejas filiais, obreiros rurais, coordenadores de setor, dirigentes de congregação, diretor de departamentos, enfim, toda a liderança da nossa IADERN, Assembleia de Deus do Estado do Rio Grande do Norte. Venho fazer um convite muito especial para vocês. 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
6: É Natal, meio-dia e 33 minutos. Fechou, meio-dia e 34. Agora sim. Ok, você continua em sintonia com a Rádio Nordeste Evangélica, com o programa Voz da Assembleia de Deus, que é apresentado todos os dias, de segunda a sexta-feira, pelo pastor Jonas, pelo pastor Joacir, pelo pastor Rubem. E temos aqui o auxílio do nosso amado irmão presbítero João Maria. E hoje na sonoplastia, o grande Joás. Eu digo grande, mas ele não é tão grande assim não, entendeu? Ele é grande assim porque é desenrolado na sonoplastia, entendeu? Mas ele tá, é ali quase...
7: O Evaristo Júnior está confirmando.
6: Agora, ali, viu? Grande Evaristo, viu, também?
7: Aí é, viu?
6: Na técnica.
7: É general de sete estrelas ali.
6: Ele cresceu tanto ali na tecnologia que o cabelo caiu, viu?
7: Foi mesmo.
6: Foi. Passou da, é das nuvens.
7: Tecnológico, né?
6: Meus amados irmãos, hoje é segunda-feira, terça-feira tem culto nas congregações, hoje tem culto no Templo Central, terça e quinta nas congregações, na quarta-feira temos no Templo Central. E quando chega na sexta, aí nós temos a consagração pela manhã, o pastor Martim, diretoria da igreja, coordenador de setores e dirigentes de congregações que podem estar presentes para participar desse trabalho. Se você desejar também participar, tem toda liberdade para participar deste trabalho que é consagração. De 9 às 11, toda sexta-feira, viu? E na sexta-feira que vem nós estaremos com a presença da Área 4 participando desse trabalho. A Área 4 compreende os setores, setor de número 2, Igapó 1, setor de número 10, Congregação Polo Santarém Bairro, setor 12, Congregação Polo Amarante 1, setor 21, Congregação Polo Parque dos Coqueiros, setor 27, Congregação Polo Igapó 2, setor 28, Congregação Polo Amarante 2 e setor 39, Congregação Polo Cidade das Flores. Toda a liderança e os grupos que estarão louvando a Deus deverão estar presentes para participar desse trabalho abençoado que é o culto geral de doutrina toda sexta-feira. Muito bem. E nessa sexta-feira, dia 15, estará acontecendo também um trabalho farol aceso na área 2. É uma orientação aqui da equipe Guerreiros de Oração. Então, a área 2 vai participar deste trabalho. No sábado, nós temos circo de oração para toda a juventude. E eu quero lembrar aí a juventude de Ser Rosado. Não perca, esteja presente para participar desse trabalho lá em De Ser Rosado. Irmã Socorro, que é uma das dirigentes, aguarda você, esteja lá, é muito bom buscar a presença de Deus. Então, o setor 7, todos os jovens deverão estar presentes para participar deste trabalho abençoado no sábado, ali em De Ser Rosado. Também no sábado nós teremos aí mais uma cruzada evangelística. Nosso amado irmão Ranieri está nos lembrando, nos avisando para que avisemos aqui. Muito bem, Natal para Cristo, cruzada evangelística, estará acontecendo com a participação da área 3, envolvendo os setores 4, 9, 17, 26, 31 e 33. Vai ser dia 16, vai ser no sábado, às 19 horas. E no louvor está o cantor Marcos Júnior e banda. E o grande conjunto do DEFAD e do DEJADE da área 3. E na ministração da palavra de Deus, pastor José Arimaldo. Olha que coisa boa. Muito bem. Onde vai ser a cruzada evangelística? Vai ser na rua Santa Cristina, esquina com a rua Santa Maria Madalena, em Felipe Camarão, ao lado da antiga empresa Jardinense. Muito bem. Durante o sábado, durante o dia, pela manhã e pela tarde, uma evangelização que sempre acontece, isso é muito interessante. Então você evangeliza próximo à sua congregação e depois convida as pessoas para estarem presentes à noite para ouvirem a ministração da palavra de Deus. Cruzada Natal para Cristo, área 3, lá em Felipe Camarão. Muito bem. Glória a Deus por isso. Mas nós temos aqui o nosso amado irmão Alexandre Trindade, que está nos avisando aqui o trabalho que vai acontecer ali no setor 41, Impacto Evangelístico. Dia 11 de maio é o início, né? É hoje, né? O início, segunda-feira, às 18h50. O preletor é o nosso amado irmão presbítero Anderson. Vai estar ministrando. Missões não são uma opção, são um chamado. Muito bem. Quando a igreja se move, o evangelho alcança o mundo. Olha aí. Esse encontro será exatamente em frente à DVN Vidros. Pronto, aí está o local sendo avisado. E nós temos também aqui um outro trabalho, não é? Campanha de oração. Deixa eu ver aqui. Campanha de oração. Começando hoje também na Assembleia de Deus. Deixa eu ver aqui. Assembleia de Deus das Quintas, setor 41.
7: Sim, é esse trabalho.
6: Esse trabalho aqui. Muito bem, campanha de oração.
7: Certo.
6: Por essa causa me ponho de joelhos. Início é 19 horas, mini vigília. De 11 a 15. E no dia 15, uma mini vigília estará acontecendo, né? De 21 horas até 0 hora. Muito bem. E os participantes são os amados irmãos, aqueles conjuntos locais que estarão participando. Mas temos aqui o auxiliar Fábio Santos, temos aqui o auxiliar Jonathan Igor vai estar ministrando, irmã Francinelli Câmara, nosso amado irmão auxiliar Daniel Felipe, e outros irmãos aqui. Muito bem, aí está, estaremos normalmente nessa semana avisando para que você possa participar desse trabalho abençoadíssimo. Ok, muito bem. Nós vamos ouvir mais um hino. E daqui a pouco nós estaremos de retorno com o programa A Voz da Assembleia de Deus. Vamos ouvir o hino 400. Em Jesus vivendo quantos dias?
7: Cada
6: todo dia. Cada dia. Vamos lá.

0: Em Natal, meio-dia e 43 minutos, meu amado irmão, abra o seu ouvido espiritual. Vamos agora ouvir a ministração da palavra de Deus pelo pastor Rubem Varela. Irmão Nilson, rapaz. Eu creio que o senhor está nos ouvindo muito bem, não vamos esquecer não. Muito bem. Hoje está em Macau. Meu Deus, é quente lá em Macau, viu? Terra do sal. Olha lá, vamos ver. Pastor Rubem Varela ministrando a palavra, em nome de Jesus.
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2: Queridos irmãos e irmãs, a paz do Senhor. Hoje nós vamos comentar sobre um texto denso das Escrituras, aqueles difíceis de explicar, de ler. E eu não vou nem tentar dissecar o texto na sua profundidade, dadas as minhas limitações. Porém, vamos aprender algumas lições importantes aqui, no contexto de um povo sem liderança, ou sem liderança qualificada, ou sem liderança harmônica, unificadora. Nós encontramos isso no livro de Juízes. O livro de Juízes clama profundamente pela ausência, em face da ausência do reino, do rei. Nós não estamos vivendo em Juízes uma anarquia propriamente dita, mas nós vivemos uma ausência de governo. E essa ausência de governo, ela se dá em face de um trabalho que Deus quer realizar com eles, com os israelitas, e também para cunhar neles a importância desse governo, né? Deus está ensinando eles que eles têm um governo, e têm um governo celestial, mas se não prestam atenção nesse governo, se não atentam para esse governo, então eles perdem o rumo. O Senhor está trabalhando nisso, no livro de Juízes. E Deus está levantando governos, pequenos governos, durante um breve tempo, para poder trazer a eles uma ação divina, vamos dizer assim, materializada, né? Tudo isso clama pela encarnação do Verbo. É isso que o livro dos Juízes clama. Ele clama por Jesus Cristo, o Rei dos Reis e o Senhor dos Senhores. Mas como é a necessidade que nos faz ver a importância das coisas, então Deus cria muito em situações de necessidade para que nós possamos valorizar aquilo que Ele dá. É muito difícil alguém receber algo de Deus sem passar por uma crise de necessidade. Eu estou dizendo algo de Deus. Eu não estou dizendo algo que ocorre naturalmente com os homens. O salário que ele recebe no final de seu período de trabalho, isso é bem natural. Eu estou falando de uma vocação, eu estou falando de uma bênção que muda toda a estrutura, seja ela de natureza financeira e, melhor ainda, natureza espiritual, natureza social. O que vem de Deus geralmente é antecedido por uma sensação de necessidade. Porque é a necessidade que me faz valorizar o que Deus me dá. No capítulo 19 de Juízes, diz assim: naqueles dias em que não havia rei em Israel, observa só isso, em que não havia rei em Israel, houve um homem levita que, peregrinando nos longes da região montanhosa de Efraim, tomou para si uma concubina de Belém de Judá. Vamos prestar atenção nessas duas colocações. Não havia rei e essa concubina de Belém. Dá para pensar aqui que Belém é o lugar onde o Senhor Jesus vai nascer, milênios depois, né? Ele vai nascer pelo menos mais de 1000 anos depois. Se não milênios, pelo menos 1 milênio e mais alguma coisa depois. um milênio e meio, o Senhor Jesus vai nascer justamente em Belém. Belém tem uma história muito grande. Belém é o lugar onde Raquel morreu, no parto complicado de Benjamim. Benjamim foi chamado por ela filho da minha dor, e foi nominado por Jacó filho da minha destra. Benjamim aponta para Jesus, bem filho, Jamim destra. Então, filho da minha destra. Observe que Jesus é o filho. Primeiramente, o filho da dor, realmente. Porque foi dito a Maria, uma espada traspassará a tua alma. E isso aconteceria para que o coração dos filhos dos homens se revelasse. Meu filhinho outro dia disse uma coisa tão interessante. Disse, papai, Deus dá uma espada fraca ao homem. Jesus dá uma espada fraca ao homem. E é uma espada que nessa fraqueza, quando ela se quebra ou quando ela entorta, na linguagemzinha dele, ele fica esperando quem vai rir. Eu achei aquilo tão interessante. Quem vai rir? E aí, aqueles que vão rir são aqueles que vão zombar de Deus, na linguagem dele. Ele não diz bem essa palavra zombar, mas era isso que ele queria dizer. Então Deus testa as pessoas na fraqueza. Eu fiquei observando aquilo que ele disse e vendo a consistência lógica daquilo na mente dele de criança. Foi assim que o entendimento dele chegou. E de fato não é mesmo assim que Deus faz. Deus levanta um povo na terra e é um povo fraco, porque o povo de Israel era um povo fraco. O Senhor diz, povozinho de Israel, bichinho de Jacó. Então é muito fraco. O Senhor Jesus disse, eu sou verme e não homem. Quando o Espírito de Cristo fala no Salmo 22, diz, eu sou verme e não homem. E Jesus Cristo veio em fraqueza. A Bíblia diz que ele veio em fraqueza da carne. E é justamente nessa fraqueza da carne que se manifestou o coração dos homens. Porque o verdadeiro coração, ele não se manifesta debaixo de um poder, mas quando se sente acima desse poder. Debaixo de um poder, todos parecem humildes, ou quase todos. Mas sobre um poder é que se revela o verdadeiro coração. O ditador se revela cruel exatamente quando todo o poder está em suas mãos. E nós observamos que quando Jesus Cristo, na sua fraqueza, é levado à cruz, os homens se exaltam sobre ele, cospem nele, esbofeteiam ele, maltratam ele, mas não ousarão fazer isso com aquele que vem sentado, montado num cavalo branco, com uma espada que sai da sua boca. Contra esse nada poderão fazer senão se esconder. A Bíblia diz que os reis da terra se esconderão dele e dirão às montanhas, cai sobre nós, porque eles têm medo da presença santa do Senhor. Não é medo de morrer, percebe? Porque eles estão pedindo que as montanhas caiam sobre eles. O que eles têm medo é da santidade do Senhor. Isso é mais perigoso do que a morte. É mais doloroso do que a morte. O inferno é a expressão da santidade de Deus, condenando o pecado. Por isso que o inferno é tão terrível. Porque a ira de Deus cobrando a santidade que os homens deveriam ter, porque foram criados à imagem de Deus, à semelhança e imagem de Deus. Então, já aqui nós encontramos esse homem levita, observe, levita. Levita era a tribo sacerdotal. Lembra do que nós comentamos sobre Juízes 18? daquele levita que estava misturado com a idolatria, e por fim uma imagem de escultura que foi feita por Mica foi estabelecida, né, para uma tribo, e ele sendo sacerdote dessa tribo. Todos os dias em que a casa de Deus, aqui que é chamada a casa de Deus, o tabernáculo, estava em Siló, aqui pela primeira vez o tabernáculo toma conotação de casa, porque continuava sendo o tabernáculo, só que estabelecido sem mudança. Ele não era mais desmontado. E ele esteve lá, em Siló. Siló é um prenúncio do Messias também, porque Siló significa enviado. Enviado, lembra de tanque de Siloé? Tem algo a ver com isso. Então, a terminologia é essa, enviado. Tá? Então, aqui, nesse ponto, é que ocorre a manifestação da glória de Deus em Cristo. Só que todo o tempo em que a casa de Deus esteve em Siló, né, todo o tempo que esteve ali, ao contrário de haver uma mudança no comportamento dos danitas, eles estabeleceram uma espécie de casa de adoração idolátrica e usando um levita. Um levita também, que deveria estar vivendo em santidade, em devoção, próximo ao tabernáculo de Deus ou servindo no serviço de Deus, ele estava peregrinando nos longes da região montanhosa de Efraim. Essa vida peregrina, essa vida à toa, isso é uma vida à toa. Eu lembro agora de Raimunda Santos, que me repreendia. E se você vive pelos aceiros, eu pregava em muitos lugares e não me congregava adequadamente. E esse homem vivia pelos aceiros também, né? Ele vivia aos longes da região montanhosa de Efraim. Esse é o perigo de um homem fora do seu lugar e fora de sua posição. Aí o que ele faz? Toma uma concubina. Não é uma esposa, é uma concubina. Ele não tem um compromisso com ela como se tem com a esposa, né? As concubinas daquela época eram geralmente adquiridas, compradas, né? Eram como escravas, eram mulheres escravas. E isso é que era uma concubina, né? De Belém de Judá. Observe que de Belém nós teremos mais tarde, como já dissemos, o nascimento do Senhor Jesus. E nós temos nascida em Belém, muito provavelmente, Maria, porque quando foi feito o recenseamento, ela teve que voltar à terra de seu nascimento. Então ela era nascida em Belém. Por isso que o menino nasce em Belém. Aqui temos uma concubina, lá teremos uma virgem. É. Observe como as coisas estavam truncadas. No versículo 2 diz: porém ela, aborrecendo-se dele, o deixou. Tornou para a casa de seu pai, em Belém de Judá. Saiu com ele, né, por aquela região, mas cansou-se dele, aborreceu-se dele. E lá esteve os dias de uns 4 meses. Né? 4 meses ela ficou lá, foi esse período. Seu marido, tendo consigo seu servo e 2 jumentos, levantou-se e foi após ela para falar-lhe ao coração. Ele estava apaixonado por ela, queria reconquistá-la. Até aqui você não está vendo Deus em nada. É só o homem pelo homem, o homem segundo o homem, o homem com o coração de homem, falando aos homens. Deus não está aqui. Não há governo, só há impulso. Não há direção, só há vontade. E é a vontade que manda aqui. E ele queria falar o coração dela para tornar a trazê-la. Esse apaixonado que eu disse aqui é da paixão carnal mesmo, interesse pela convivência carnal. Não vou dizer que era um amor pleno. Então ele queria tornar a trazer com ela. Ela o fez entrar na casa de seu pai, ao que parece aqui, não sei se era realmente tinha sido uma escrava, mas já não era tratada como tal. Aqui o interesse é falar o coração dela. E seu sogro, o pai da moça, o deteve, né? Quando, em sua companhia. Quando o pai da moça viu o homem, ele saiu alegre para recebê-lo, né? E ele, como pai da moça, deteve por 3 dias em sua companhia. Comeram, beberam e o casal se alojou ali. Foram dias muito felizes para eles. Mas ao quarto dia, preste atenção na palavra, 4 meses, e agora pense aqui, quarto dia que foi o início da saída. Vocês não conseguiram sair logo. Madrugaram e se levantaram para partir. Então o pai da moça disse ao seu genro, fortalece-te com um bocado de pão e depois partirás. Quer dizer, tem que esperar o dia ficar um pouco mais alto para poder comer, que eles não comiam muito cedo. Então ele disse, depois vocês partem. Assentaram-se, pois, e comeram ambos juntos e beberam. Então disse o pai da moça ao homem, peço-te que ainda esta noite queiras passá-la aqui e se alegre o teu coração. O que ele queria era promover esse contentamento no coração do homem e dele também, né? Por estar ali com sua filha, estar ali com ele. Contudo, o homem levantou-se para partir, porém seu sogro, estando com ele, fê-lo pernoitar ali. Então conseguiu mais um dia. Madrugando ao quinto dia para partir, disse o pai da moça, fortalece-te, detende-vos até o declinar do dia, e ambos comeram juntos. Lá se foi outro dia, né? Sempre em comida, sempre em bebida, sempre em alegria, em convivência familiar. Então o homem se levantou para partir, ele e a sua concubina e o seu moço, e disse-lhe o seu sogro, o pai da moça, eis que já declina o dia, a tarde vem chegando, peço-te que passes aqui a noite, vai-se o dia acabando, passa aqui a noite e que o teu coração se alegre. Sempre essa proposta, sempre a proposta do gozo da vida, né? Do prazer da vida. Amanhã de madrugada levantai-vos a caminhar e ide para a vossa casa. Porém, o homem não quis passar ali a noite, mas levantou-se e partiu. E veio à altura de Jebus, que é Jerusalém, e com ele os 2 jumentos albardados, como também a sua concubina. Estando, pois, já perto de Jebus, e tendo-se adiantado o declinar do dia, disse o moço a seu senhor, caminhai agora, e retiremo-nos a esta cidade dos jebuseus e passemos ali a noite. Porém o seu senhor lhe disse, não nos retiraremos a nenhuma cidade estranha, que não seja dos filhos de Israel, mas passemos até Gibeá. Aqui eu quero parar esta mensagem e dar uma pausa para continuarmos amanhã, se assim o senhor nos conceder, a partir desse ponto. Mas vamos prestar atenção aqui em Jebus, que é Jerusalém. Ora, Jebus era para ele uma cidade estranha. Não era lugar de se passar a noite, porque não era uma cidade de israelitas, os jebuseus é que controlavam ela. Mas Jebus já tinha sido o lugar onde Melquisedeque fora rei. Essa já era Jerusalém, rei de paz. Aqui nesse lugar seria estabelecida a casa de Deus. Se ele tivesse passado a noite aí, muito possivelmente não tivesse ocorrido o que ocorreu depois. Mas isso nós trataremos na próxima oportunidade, em nome do Senhor Jesus e com a bênção dele.
0: 13:02, pastor Jonas, finalizando.
3: Meus amados irmãos, nós temos feito um convite ao pastor Elinaldo Renovato de Lima, e ele aceitou comentar a lição número 7 aqui no programa Voz da Assembleia de Deus, na próxima quarta-feira, dia 13. Então, esta lição será comentada pelo comentador de todas as lições, e graças a Deus ele tem aceito meu convite, e nós pedimos aos irmãos para guardarem o comentário desta lição feito pelo próprio comentador. Muito obrigado, pastor José.
0: Muito bem, vamos orar, meu irmão França, orando, por favor.
4: Pai Santo querido, Deus eterno, oh, muito Deus. Obrigado por esta riquíssima oportunidade. Pai Santo, nós te louvamos na beleza da sua santidade, crendo que o Senhor tem feito muito mais além do que necessitamos. Pela tua infinita bondade, nós te louvamos e te agradecemos desde já e para todos sempre. Amém.
0: Amém. Pastor Jonas, a bênção.
3: Amém. A graça de nosso Senhor e Salvador Jesus Cristo, o amor de Deus, o nosso eterno Pai, a comunhão e as consolações do Espírito Santo sejam com todos os nossos rádio ouvintes. Em nome de Jesus, amém.
0: Amém. Até amanhã.
4: Se Deus quiser.
0: Muito obrigado pela audiência, Joás, um abraço. Vem aí o programa Explaining the Bible.
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5: Uma ótima tarde para você que acompanha as notícias na 92 FM. O cadastro para mesário voluntário nas eleições gerais de 2026 já está aberto em todo o país. Os tribunais regionais eleitorais iniciaram a ampliação do banco de colaboradores que atuarão durante o pleito marcado para outubro. Além disso, a Justiça Eleitoral quer renovar o quadro de participantes e atrair principalmente o público jovem. Segundo o Tribunal Superior Eleitoral, qualquer eleitor com mais de 18 anos e em situação regular com a Justiça Eleitoral pode participar. No entanto, existem restrições para candidatos, parentes de políticos, concorrentes e integrantes de diretórios partidários com função executiva. Atualmente, o cadastro pode ser feito de forma online pelo aplicativo E-Título ou diretamente nos sites dos TREs. Além disso, os cartórios eleitorais disponibilizam atendimento por telefone e WhatsApp para auxiliar os interessados. Embora o trabalho não seja remunerado, os participantes recebem auxílio alimentação de R$ 65,00 por turno trabalhado. Por outro lado, a legislação garante 2 dias de folga para cada dia trabalhado e também para cada dia de treinamento realizado. Da mesma forma, a experiência pode servir como critério de desempate em concursos públicos, caso haja previsão em edital. A Justiça Eleitoral reforça que o cadastro não garante convocação imediata. Entretanto, os dados ficam armazenados para futuras eleições, ampliando as chances de participação dos

0: voluntários nos próximos pleitos. O sistema adutor Monsenhor Expedito terá parada programada do abastecimento de água das 7 horas da manhã desta terça-feira, 12 de maio, até as 7 horas do dia 13, quarta-feira. Durante este período, a Caerne executará duas novas bases de concreto na Estação 1, em Nísia Floresta, e na Estação 2, em Monte Alegre, para montagem de dois novos conjuntos motobombas. A parada irá afetar a todas as cidades abastecidas por essa adutora. O serviço deverá ser concluído às 7 horas do dia 13 e, em seguida, o sistema de abastecimento será religado. Após a conclusão dos trabalhos, começa o prazo de até 72 horas, ou seja, 3 dias, para a normalização integral do fornecimento de água para as cidades situadas no percurso da tubulação. Os municípios atendidos pela adutora são Barcelona, Boa Saúde, Bom Jesus, Campo Redondo, Coronel Ezequiel, Iel Marinho, Jaçanã, Japi, Lagoa Danta, Lagoa de Pedras, Lagoa de Velhos, Lagoa Salgada, Lages Pintadas, Monte Alegre, Monte das Gameleiras, Pacifica, Rui Barbosa, Santa Cruz, Santa Maria, São Bento do Trairi, São José de Campestre, São Paulo do Potengi, São Pedro, São Tomé, Senador Eloy de Souza, Serra Caiada, Serra de São Bento, Serrinha, Sítio Novo e Tangará. Edição e apresentação, Sandra Cerqueira, com informações do Tribunal Superior Eleitoral e da Caerne. Voltaremos às 14 horas com mais notícias para você.
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4: 13 horas e 9 minutos.
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8: Treze horas e 10 minutos, a paz do Senhor, querido ouvinte da Rádio Nordeste, estamos entrando no ar com o programa Explicando a Bíblia, programa que vai ao ar todas as segundas-feiras, a partir das 13 horas, na apresentação do nosso professor Gilvan Silva. Excepcionalmente, nós estamos substituindo o nosso âncora do programa, enquanto mesmo está se convalescendo de um processo cirúrgico. Eu sou o pastor André Feitosa e nós estaremos aqui até as 14 horas, no programa Explicando a Bíblia. Eu já quero inicialmente, né, já abrir o texto bíblico e fazer a leitura que nós vamos trabalhar o primeiro salmo de hoje, que é o salmo de número 131. Eu vou ler o salmo. O salmo diz o seguinte: Senhor, o meu coração não se elevou, nem os meus olhos se levantaram. Não me exercito em grandes assuntos, nem em coisas muito elevadas para mim. De certo, fiz calar e sossegar a minha alma. Qual criança desmamada para com a sua mãe, tal é a minha alma para comigo. Espere, Israel, no Senhor, desde agora e para sempre. Esse é o primeiro salmo que nós vamos trabalhar. Os irmãos que têm acompanhado, que são ouvintes assíduos do programa, têm acompanhado que nós estamos fazendo algumas ministrações, né, nos salmos que nós chamamos de Cântico dos Degraus ou Cânticos de Romagem, que são os salmos que vai do salmo de número 120 até o salmo de número 134. Hoje, pela sequência, nós trabalharíamos o salmo 131, 132 e 132. Haja visto, nós vamos fazer uma inversão hoje, né, até por uma questão didática. Nós vamos trabalhar o salmo 131, 133 e 134. E na próxima segunda, se Deus nos permitir, nós retroagiremos ao salmo 132. Né? Isso em função do tamanho de cada um desses salmos. Então, didaticamente, fica melhor nós trabalharmos dessa forma. E o primeiro salmo, conforme nós falamos, é esse salmo, o salmo 131. E esse salmo, ele tem uma característica interessante, que diferente dos outros salmos, né, de Cântico dos Degraus, ele é um salmo que ele não é marcado por conflitos externos, né? Mas o foco do salmista Davi, o autor desse salmo, é mostrar o homem interior, né? É mostrar a condição, né? O foco é a sua alma, seu espírito e a comunhão deste com Deus. Então, queridos irmãos, é um salmo curto, 3 versículos apenas. E essa é a tônica desse salmo. Davi nos ensina que a verdadeira maturidade espiritual não está em conquistas externas, mas em um coração quieto diante de Deus. Então, maduro é aquele que consegue ter quietude, né, que consegue ter tranquilidade. E essa tranquilidade, essa quietude, essa paz, ela não está condicionada a um ambiente externo. Então, o salmista começa dizendo: Senhor, não é orgulhoso meu coração, nem arrogante o meu olhar. Não ando à procura de coisas grandes, nem de coisas maravilhosas demais para mim. Isso aqui demonstra humildade como base para a vida espiritual. Davi começa examinando seu interior e aí ele vai externar, vai expressar rejeição a três atitudes perigosas, que é a soberba de coração, o olhar altivo e o desejo por coisas grandes demais, por grandezas fora da vontade de Deus. Então, queridos ouvintes, queridos irmãos, se você quer ter um coração quieto diante de Deus, se você quer ter quietude, se você quer ter paz, você não pode deixar que a soberba entre no seu coração. Você não pode ter um olhar altivo e muito menos desejar coisas, por maiores que elas sejam, se elas estiverem fora da vontade de Deus. Então, por esse texto, esse versículo primeiro, nós entendemos que a vaidade, a soberba, ela não é apenas um comportamento, mas ela é uma disposição interna, é algo que brota do coração do ser humano. O crente maduro aprende a reconhecer seus limites, aprende a se submeter à vontade de Deus, né? E não tenta forçar uma grandeza que ele não tem, né? Hoje nós vemos em meio a uma geração que valoriza muito o status, né? A visibilidade, o reconhecimento, a projeção, tudo isso tem sido a busca do ser humano. Mas veja que o que Deus valoriza é um coração quebrantado. Né? E ao contrário do que a gente às vezes imagina, que são buscas salutares, mas a Bíblia diz lá em Tiago, capítulo 4, versículo 6, que Deus resiste ao soberbo, mas dá graça aos humildes. Então, quer alcançar a graça de Deus? Então, seja humilde, viva uma vida de humildade, né? Que aí você vai estar agradando ao nosso Deus. O versículo 12, o salmista diz assim: pelo contrário, fiz calar e sossegar a minha alma, como a criança desmamada se aquieta nos braços de sua mãe, assim é a minha alma dentro de ti. Veja que aqui nesse texto, né, fica explícito que a maturidade espiritual produz descanso interior. E Davi usa a imagem de uma mãe, né, de uma criança desmamada.

Não passa mais fome, não é verdade? Não morre mais, né? Então, há crentes que só têm paz quando recebem aquilo que pedem. Mas a maturidade espiritual nos ensina a descansar em Deus. Mesmo quando ele silencia, precisamos aprender a acalmar a nossa alma, não permitindo que a ansiedade, a inquietação possa dominar o nosso ser, né? E por fim, o versículo 3, já vamos finalizar esse bloco, o salmista diz: Espere, ó Israel, no Senhor, desde agora e para sempre. Aqui, né, o salmista, ele conclama, Davi conclama ao povo de Deus a esperar nele. Esperar em Deus é uma atitude de fé, né? Às vezes, tudo no nosso entorno desfavorece, mas a gente decide confiar em Deus. Depois da experiência pessoal, Davi, ele agora conclama o povo também a viver nessa dependência de Deus. A espera em Deus, ela não é momentânea, ela tem que ser um modo de vida, um estilo de vida, né? Quem aprende a esperar e a descansar em Deus se torna um instrumento até para encorajar os outros, até em meio à luta, à dificuldade, ele persevera, ele permanece fiel a Deus. Então, querido ouvinte, nesta tarde, acalme o seu coração, porque bom é esperar no Senhor. Já diz Jeremias lá no livro de Lamentações, capítulo 3, versículo 25 e 26, né? Os escritores Hebreus, no capítulo 10, versículo 23, ele diz: Retenhamos firme a confiança da esperança. Então, acalme seu coração, espere no Senhor, e ele certamente será o teu refúgio e a tua bênção. Vamos ouvir o primeiro hino da sequência, o hino Acalmo Meu Coração, com Anderson Freire. Eu já quero oferecer esse hino da sequência para o âncora do programa, irmão Gilvan, que certamente está na escuta, juntamente com a sua esposa, a irmã Marineide. A irmã Glória Meira, que está na escuta também, irmã Nativa, a minha esposa, irmã Gerlânia, e minha filha Ana Luísa, que certamente estão em casa também ouvindo o programa. Vamos ouvir Acalma o Meu Coração.

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1: São 13h23. Voltamos agora ao segundo bloco do programa Explicando a Bíblia. No primeiro bloco nós falamos sobre o Salmo de número 131, Salmo de autoria de Davi, onde Davi fala sobre a humildade, né? A sua total dependência de Deus e a ausência da soberba no seu coração. Se nós pudéssemos sintetizar esse Salmo, Salmo de número 131, três verdades fundamentais. A primeira, nós diríamos o seguinte: a humildade protege o coração contra a soberba. Então, ser humilde é reconhecer quem verdadeiramente você é, né? É não querer estar aonde você não deve estar, é não querer assumir uma posição que não lhe pertence, é reconhecer quem verdadeiramente você é, conhecer o seu estado. E o ser humano, quando reconhece o seu estado, ele reconhece uma total dependência de Deus, ele reconhece que sem ele nós nada podemos fazer, que nós somos extremamente dependentes e carentes da graça de Deus. Então, essa é a primeira lição que fica para nós lendo este salmo: a humildade protege o coração contra a soberba. Segundo, o descanso em Deus revela maturidade espiritual. Quem tem maturidade espiritual consegue descansar em Deus, né? A aflição, o excesso de cuidado exacerbado consigo mesmo demonstra uma falta de maturidade espiritual, um desconhecimento de quem é o Deus a quem nós servimos e o poder que ele tem para fazer todas as coisas segundo a sua vontade, né? E a terceira lição que fica é que a esperança no Senhor deve ser constantemente compartilhada, né? Deve ser constante, né? Eu já volto, reitero, tem que ser constante a esperança em Deus e tem que ser constantemente também compartilhada. Compartilhe a sua fé, compartilhe a sua convicção, né? A sua dependência de Deus e certamente outras vidas também serão edificadas. E esse é o Salmo de número 131. Nós vamos para o Salmo de número 133, conforme nós falamos, semana que vem a gente fará algumas reflexões no Salmo 132, que é um salmo de maior, então requer um pouco mais de tempo. E agora nós vamos para o Salmo de número 133. Uma característica desses três salmos que nós vamos refletir hoje é que ambos, ou melhor, os três, todos eles têm apenas três versículos. E o Salmo 133 vai dizer o seguinte: ó, quão bom e quão suave é que os irmãos vivam em união. É como óleo precioso sobre a cabeça que desce sobre a barba de Arão, e que desce sobre a orla das suas vestes, como o orvalho do Hermon que desce sobre os montes de Sião, porque ali o Senhor ordena a bênção e a vida para sempre. Querido ouvinte, nunca é demais a gente enfatizar que esses salmos, eles eram cantados durante a peregrinação que o povo fazia para Jerusalém, por ocasião das festas solenes. Toda vez que o povo saía das suas cidades, das suas aldeias, e iam para Jerusalém, subia o Monte Sião para as festas solenes no templo, eles iam cantando esses salmos, do Salmo 120 ao Salmo 134. E a gente observa nesses últimos salmos que eles têm uma característica bem interessante, né? Conforme nós falamos, o Salmo 131, ele fala sobre a humildade do salmista. O que é que a gente aprende? É que só chega na presença de Deus, né? A humildade nos aproxima de Deus. Se nós vivermos em humildade, nós estaremos mais perto da presença de Deus, estaremos mais perto de Deus. Esse Salmo de número 133, ele mostra que não tem como caminhar para a presença de Deus se nós não vivermos a unidade, né? Em comunhão. A unidade do povo de Deus, a comunhão, é algo tão importante, que foi um dos motivos pelos quais Jesus intercede pelos seus discípulos na oração sacerdotal, né? Para que eles sejam um, ó Pai, assim como eu e tu somos um, né? O Salmo 133, ele era, conforme nós falamos, né? Já falamos, ele era entoado enquanto o povo caminhava, era um dos salmos que eram cantados, né? Nele Davi exalta a beleza e a preciosidade, né? E o poder da unidade entre os irmãos, né? Então, hoje nós vivemos um tempo em que as relações interpessoais são muito superficiais. Hoje a pessoa diz ser amigo de um, mas por qualquer motivo de contrariedade, essa pessoa já isola o outro, né? Falando uma linguagem bem contemporânea, né? Já há um cancelamento, né? Já se exclui as pessoas de rede social, enfim, hoje nós vemos relações muito voláteis, mas o verdadeiro cristão, ele tem que buscar viver em comunhão com seus irmãos, porque esse é um mandamento, isso é extremamente importante. A despeito desse tempo ser o tempo de divisões, de conflitos, de individualismo, entretanto, Deus, ele valoriza a comunhão do seu povo. Salmo 133 nos mostra isso, né? Mostra que a unidade, primeiro, ela é agradável a Deus, ela produz unção e ela gera vida e bênção. Há um provérbio que se atribui a ser um provérbio africano, mas de autoria desconhecida, que diz o seguinte: quem caminha sozinho chega mais rápido, mas quem caminha junto vai muito além. Então, veja a importância, e esse era um dos últimos salmos, o penúltimo salmo que era cantado nessa peregrinação. Então veja que o povo reconhecia a importância da comunhão. É a unidade, é a comunhão que nos faz chegar perto de Deus, que nos faz chegar no destino final, que nos faz chegar à presença do nosso Deus. Então o salmista, no primeiro versículo, ele vai dizer: ó, quão bom e quão suave é que os irmãos vivam em união. Davi inicia esse salmo, né, com admiração: ó, quão bom e suave é. Isso fala do valor moral, né? A unidade, a união é algo bom, é moralmente bom, né? Faz parte dos valores de Deus, né? E quão suave, ele fala, né? E aqui fala da beleza, da alegria, do prazer da comunhão. A unidade não é apenas útil, ela também é aceitável dentro dos olhos de Deus. Deus, ele olha com alegria, ele vê beleza na comunhão dos irmãos, na comunhão dos santos, conforme nós poderíamos dizer, né? Mas é interessante que o texto não fala apenas de estar juntos, mas viver em união. Porque você pode estar próximo fisicamente à pessoa e não viver em união com ela. Mas a beleza está em viver em união. Não é viver próximo, é viver em comunhão. Existe uma diferença muito grande, né, entre a proximidade física e a comunhão verdadeira. Muitas pessoas frequentam a mesma igreja, às vezes dividem o mesmo ambiente, mas muitas vezes não está em comunhão. E o que Deus quer de nós é uma verdadeira comunhão. A palavra irmão aqui aponta para essa identificação que nós precisamos ter como sendo participantes do mesmo povo. E isso reforça a ideia de união. Quando eu olho para o meu próximo e vejo ele como meu irmão, eu compreendo que nós fazemos parte da grande família de Deus. A verdadeira espiritualidade se manifesta também nos relacionamentos, né? Não tem como a gente dizer que ama a Deus se a gente não ama o nosso próximo. Tanto que, quando perguntam para Jesus qual o maior mandamento, ele vai citar: amar a Deus sobre todas as coisas, toda a tua alma, todo o teu entendimento, todas as tuas forças. E ele vai dizer: e o segundo semelhante a esse é: amarás ao teu próximo como a ti mesmo. Não tem como nós vivermos uma vida de piedade diante de Deus se nós não manifestarmos isso nas nossas relações interpessoais, na relação com o nosso próximo, com os nossos irmãos, e mantendo uma relação ajustada com ele. Então, a verdadeira comunhão, ela aponta para isso, ela aponta para essa vida de unidade, né? Jesus nos ensina, né, que a comunhão, né, com Deus resvala ou compulsoriamente nos leva a ter comunhão com os nossos próximos. E aí ele vai dizer o seguinte lá no Evangelho de João: nisto todos conhecerão que sois meus discípulos, se vos amardes uns aos outros, né? Se você é discípulo de Cristo, se você já é nova criatura, nascido de novo, não tem como você não viver na unidade do Espírito, né? E nós precisamos compreender isso. Existe alguém com quem você precisa se reconciliar? Bom, essa é a oportunidade. Deus está falando para você nesta tarde: viva uma vida de comunhão, né? Você promove a união ou você alimenta contendas? Se você promove a união, você é instrumento de Deus para a edificação do corpo, né? A sua presença entre as pessoas gera paz ou gera conflito, né? O crente maduro, ele não espalha discórdia, pelo contrário, ele constrói pontes, ele traz a unidade, ele restaura, ele tem um ministério da reconciliação, conforme o apóstolo Paulo fala na sua segunda epístola aos Coríntios. A igreja não é um ajuntamento de pessoas perfeitas, por óbvio, mas são famílias redimidas pela graça de Deus que precisa construir relações ajustadas, e tudo isso é possível quando nós vivemos na dependência de Deus, né? Paulo escrevendo aos Efésios, no capítulo 4, versículo 3, ele diz, procurando guardar a unidade do Espírito pelo vínculo da paz. Escrevendo aos Romanos, no capítulo 12, versículo 18, ele vai dizer que se naquilo que for possível, no que depender de nós, que nós devemos ter paz com todos, né? E, por derradeiro, o apóstolo João, na sua primeira epístola, capítulo 4, versículo 20, ele nos diz que quem não ama seu irmão não pode amar a Deus. Então, vigiemos, atentemos para esse detalhe. Nós vamos ouvir o segundo hino da sequência, o hino com Afonso Augusto, que é exatamente Salmo 133.

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3: São 13h37. Estamos voltando com o programa Explicando a Bíblia, né? Muita gente na audiência. Quero mandar uma saudação ao diácono Osivan, que é o pastor ali na congregação de Mirassol, a igreja que compõe o setor de número 5 da nossa capital. Quero também mandar uma saudação ao pastor Heber Diniz, né? Que pastoreia a congregação de Jardim das Rosas, ali, igreja que compõe o setor de número 39. Né, quero, como também, né? A diretoria da nossa igreja, nosso pastor presidente, toda a sua diretoria, né? Pastor Jonas, que há pouco saiu daqui, pastor Joacir, pastor Rubens, demais diretores, pastor Cardoso, pastor Binoan. Enfim, a toda a diretoria, pastor Arimaldo, nosso primeiro vice-presidente, e as suas respectivas famílias também, a nossa saudação. Voltando ao texto que nós estamos refletindo, versículo 2 do Salmo de número 133, quando o salmista diz que é como óleo precioso sobre a cabeça que desce sobre a barba de Arão, e que desce sobre a orla das suas vestes, né? Davi aqui compara a unidade ao óleo da unção sacerdotal derramado sobre Arão. O óleo era símbolo da presença de Deus, da consagração do Espírito Santo, né? E do sacerdócio daquele que Deus escolheu. Né? O detalhe do óleo descendo sobre a cabeça até as vestes mostra a abundância, a plenitude, né? Então, onde há unidade, a presença de Deus flui livremente. O contrário também é verdadeiro, né? Onde há divisão, nós entristecemos o Espírito de Deus. Arão representa o sacerdócio, né? Que hoje, na verdade, o sacerdócio hoje, ele é exercido pela igreja. A igreja hoje é o grande sacerdócio de Deus aqui na terra. Pedro, escrevendo na sua primeira epístola, capítulo 2, versículo 9, ele vai dizer que vós sois a geração eleita, o sacerdócio real. Então, nós somos sacerdotes de Deus, de sorte que, se nós queremos ter a plenitude, né? E a autoridade advinda de Deus para ministrar, nós precisamos viver em união. Significa dizer que não tem legitimidade para ministrar, não tem legitimidade para exercer o sacerdócio na atual dispensação, aquele que não vive em união, em comunhão com os seus irmãos. A unidade espiritual cria um ambiente para a manifestação da graça de Deus e da presença de Deus. Veja que lá em Pentecostes, querido ouvinte, a Bíblia vai dizer lá em Atos, capítulo 2, que todos estavam reunidos no mesmo lugar, né? E mais adiante vai dizer que o povo era unânime, né? Vivia em unidade, né? No partir do pão, né? Na comunhão. Enfim, não tem como nós vivermos a plenitude da presença e da graça de Deus nas nossas vidas se nós não vivermos em união, né? Não é só estar juntos, é estar unidos, porque a unidade, ela atrai a presença de Deus para as nossas vidas. E aí no versículo de número 3, né? O último versículo dessa sequência, desse salmo, perdão, o salmista diz, né? Que também, esse salmo também, é bom relembrar que esse salmo também é de autoria de Davi, né? Então o salmista Davi diz assim: como o orvalho de Hermon que desce sobre os montes de Sião, porque ali o Senhor ordena a bênção e a vida para sempre, né? O Monte Hermon é conhecido pela abundância de orvalho que trazia fertilidade àquele solo, né? A vida daquela região. E Davi usa essa visão, essa percepção que ele tem, essa imagem, para mostrar que a unidade espiritual, ela traz vida, ela produz vida, ela fortalece, né? Veja que ele diz, ali o Senhor ordena a bênção e a vida para sempre. Ali aonde? No Monte Hermon? Não. Mas na unidade do crente, na união do povo de Deus. Então, quando o povo de Deus está unido, quando nós vivemos em unidade, aí Deus manifesta a sua glória, aí o Senhor manifesta a bênção, ali a vida é produzida. Por quê? Porque atrai a presença de Deus. Então, não tem como nós estarmos em comunhão com Deus e não estarmos em comunhão com os nossos irmãos. A bênção de Deus é ordenada onde existe a comunhão verdadeira. É bem verdade que não é o ambiente que traz a presença de Deus, mas é a postura do seu povo, né?

num ambiente de contenda, né, de divisão, de mexerico, que Deus derrama a sua plenitude, mas num ambiente de amor, humildade e reconciliação, né? E aí fica a pergunta para nós: nós aprendemos com Cristo a viver em comunhão uns com os outros? Aprendemos realmente a ser instrumento de Deus para manter a unidade do seu povo, né? O amor, diz Paulo escrevendo aos Colossenses, é o verdadeiro vínculo da perfeição. E nesse salmo de número 133, nós aprendemos isso, né? Nós aprendemos que a unidade, ela é boa e agradável, né? Por conseguinte, a desunião é má e desagradável, né? A comunhão, a unidade atrai a presença de Deus e a unção de Deus sobre nossas vidas e produz vida e bênção sobre nós. Veja que a igreja, ela não cresce apenas por estruturas, por estratégias ou recursos, mas ela cresce também e principalmente pela comunhão genuína entre os irmãos. Porque quando a igreja está unida, quando o povo de Deus está unido, né? E a unidade produz força, né? Produz engajamento, esse engajamento resulta em trabalho realizado. E eu volto a dizer, por isso que Jesus ora na oração sacerdotal, dentre os motivos pelos quais Jesus ora, ele ora também para que nós sejamos um. Então, querido ouvinte, se nós vivermos a unidade, nós estamos cumprindo o propósito de Deus. E aí cabe relembrar aquilo que Paulo escreve aos Coríntios, quando ele diz: examine-se, pois, o homem a si mesmo. Então faça uma reflexão: se a sua comunhão com algum irmão, né, não está lá muito salutar, procure, reconcilie-se, faça aquilo que Jesus falou, né? Deixa a tua oferta no altar, vai, reconcilia-te com teu irmão, porque a comunhão é muito mais importante para Deus do que qualquer ato, né, de adoração, se o adorador não estiver ajustado com Deus. Antes de receber a nossa oferta, Deus recebe o ofertante. Esteja em comunhão com Deus, esteja em comunhão com seus irmãos, e certamente você vai ser agradável diante de Deus. Deus vai receber todas as tuas ofertas, todos os teus holocaustos. Nós vamos para o terceiro hino da sequência, vamos ouvir com o grupo Semente, Teus Altares.

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1: São 13h49. Você está no programa Explicando a Bíblia. Chegamos ao último bloco do nosso programa hoje. E agora nós vamos adentrar no Salmo de número 134, que é o último salmo desta sequência de Cântico dos Degraus, ou Salmo, ou Cânticos de Romagem. E conforme nós avisamos no início do programa, nós pulamos o Salmo 132, que dele vamos refletir na próxima segunda, já visto que ele tem um conteúdo mais denso. E aí nós compilamos os três salmos menores, né? 131, 132, 133, perdão, 134, né? Para facilitar a didática, a dinâmica do programa. Então vamos para o Salmo 134, salmo também muito curto, apenas três versículos, mas de grandes ensinamentos para nós. E o salmista diz assim, esse salmo que é de autoria desconhecida, o salmista diz assim: eis aqui, bendizei ao Senhor todos vós, servos do Senhor, que assistis na casa do Senhor todas as noites. Levantai as mãos no santuário e bendizei ao Senhor. O Senhor que fez o céu e a terra te abençoe desde Sião. Esse salmo é um salmo curto, conforme nós falamos, mas profundamente rico nos seus ensinamentos. Ele mostra um povo que termina a peregrinação e agora, né, no auge, né, na chegada ao local, à presença de Deus, ao templo, esse povo agora começa a exaltar ao Senhor e adorá-lo, porque o propósito da nossa caminhada é viver uma vida que dignifique e adore o nome do Senhor. O salmista, e é interessante, queridos ouvintes, que se a gente fizer um esforço para projetar na nossa mente essa peregrinação, é como se, chegando em Jerusalém, o povo adorasse. O propósito, né, daquela peregrinação, daquela romagem, havia se efetivado, havia se concluído. A saber, eles chegaram na presença de Deus, né? Obviamente, nós sabemos que no culto veterotestamentário, a presença de Deus era manifesta no templo. Tanto que Abacuque, capítulo 2, versículo 20, o profeta vai dizer: Deus está no seu santo templo. Na oração consagratória que Salomão faz, Deus responde manifestando a sua glória naquele lugar e, né, prometendo se fazer presente naquele santuário, né, sempre que seu povo fosse adorá-lo e fosse buscá-lo. Esse salmo, ele apresenta três movimentos, né? É um chamado à adoração. Prioritariamente, o salmista, ele faz uma conclamação para adorar-se a Deus. Segundo, ele demonstra uma postura de consagração, né? E, por fim, a certeza da bênção do Senhor, né? Então, são essas três verdades que são exaradas nesses três versículos. Versículos do número 1, ele diz: eis aqui, bendizei ao Senhor todos vós, servos do Senhor, que assistis na casa, né, do Senhor todas as noites, né? A primeira lição que nós tiramos desse texto, desse salmo, nesses versículos que nós lemos, querido ouvinte, é que o servo de Deus, ele deve permanecer constantemente em adoração, né? Ele deve permanecer diuturnamente adorando ao Senhor. Então, nesse salmo, o salmista, ele nos conclama a isso, né? A adorarmos continuamente a Deus. E é interessante, querido ouvinte, que o salmista, ele chama aqueles que servem a Deus a bendizer o seu nome continuamente, inclusive durante a noite, né? Isso aponta para os levitas e sacerdotes que permaneciam ministrando no templo. A noite na Bíblia, querido ouvinte, representa e tem muitos significados, né? Muitas conotações que nós poderíamos atribuir a esse termo noite. Noite na Bíblia representa tempos difíceis, representa silêncio, solidão, provocações, isolamento, tudo isso é representado pela noite. Mas mesmo assim, os servos continuavam adorando. Veja que o salmista conclama, e aí fazendo obviamente uma paráfrase, fazendo uma aplicação do texto, é como se o salmista estivesse dizendo, olha, adore, né? Adore a Deus, bendiga o nome do Senhor, não só durante o dia, mas também durante a noite, né? E me faz lembrar um outro texto bíblico, quando o salmista diz, né, que o choro pode durar uma noite, mas a alegria vem pela manhã. Então, querido ouvinte, a Bíblia nos conclama a sermos adoradores em quaisquer circunstância. Em qualquer situação nós devemos adorar a Deus. E aí me faz lembrar, eu lendo esse texto, me lembro de Paulo e Silas, que a Bíblia diz que estavam presos, encarcerados naquele cárcere, né? Mas continuavam adorando a Deus, né? Porque a noite também é o momento de adorar a Deus, porque Deus deve ser adorado continuamente. E a Bíblia diz que à meia-noite, quando eles oravam e cantavam, né, veio um anjo, né, e os livra da prisão. Jó é outro exemplo de alguém que adora a Deus mesmo em meio às adversidades da vida, mesmo em meio aos reveses da vida, Jó continua adorando a Deus. Porque é fácil louvar a Deus nos dias bons, mas quando vem os dias difíceis, quando vem a noite, aí realmente, muitas vezes, nós vacilamos com os nossos pés. Mas nós precisamos, assim como Paulo e Silas, adorar a Deus, mesmo em meio à noite e à adversidade. Há pessoas que só adoram quando tudo vai bem, que só servem quando estão motivadas, e só permanece fiéis quando não enfrentam crise, mas a maturidade espiritual é continuar bendizendo ao Senhor mesmo em tempos obscuros, mesmo em tempos de trevas. Nós precisamos permanecer fiel a Deus, né? Me faz lembrar as palavras de Jesus a uma das igrejas da Ásia, quando ele disse, ser fiel até a morte e dar-te-ei a coroa da vida. Deus procura os adoradores que são constantes, aqueles, não os adoradores ocasionais, né? Aí fica a reflexão para nós. Nós somos adoradores genuínos e constantes? É isso que o salmista nos conclama nesse salmo de número 134. Versículo 2, ele diz, levantai as mãos no santuário e bendizei ao Senhor. A verdadeira adoração também envolve uma entrega total, uma rendição total. E é isso que o salmista está conclamando o povo, a se entregar completamente a Deus. Levantar as mãos era um gesto de reverência, de dependência, de rendição total, de entrega total a Deus. Na cultura bíblica, as mãos erguidas simbolizavam alguém que reconhecia a sua necessidade do Senhor. Há outros textos bíblicos, né, que também corrobora essa ideia de que o levantar as mãos também fazia parte da adoração, do culto, da petição, né, do clamor. Paulo escrevendo na sua primeira epístola a Timóteo, capítulo 2, versículo 8, ele vai dizer, quero, pois, que os homens orem todo o tempo levantando mãos santas. O salmista, no Salmo 141, versículo 2, ele diz, a elevação das minhas mãos sejam como o sacrifício da tarde. Jeremias, lá em Lamentações, capítulo 3, versículo 41, ele vai dizer, levantemos o coração com as mãos para Deus. Então, levantar as mãos é um ato de adoração, de clamor a Deus, né? E nós precisamos nos rendermos completamente a Deus. Chegando no último versículo, a hora já se aproxima, versículo de número 3, o salmista diz o seguinte, desde Sião te abençoe o Senhor que fez os céus e a terra. Uma outra tradução, o Senhor que fez os céus e a terra te abençoe desde Sião. Então, Deus reconhece a nossa adoração e é poderoso para nos abençoar. Veja que o salmista diz, olha, mesmo à noite, adore. Adore por quê? Adore com a entrega total, levante suas mãos, adore a ele, porque é ele que fez os céus e a terra, o Senhor que fez os céus e a terra. Esse Deus que é todo poderoso, que criou todas as coisas, ele vai te abençoar desde Sião, né? Adore a Deus, independente das circunstâncias externas, e receba a bênção dele sobre a sua vida, né? Então, a bênção do Senhor é para aqueles que nele esperam, que confia nele, que deposita nele toda a sua esperança. E é isso que nós devemos fazer. O Deus que recebe a nossa adoração é poderoso também para nos abençoar. O salmista termina lembrando que quem é Deus? Né? Termina lembrando para nós, quem é Deus? Ele é aquele que fez os céus e a terra, ele é o Criador, controla todas as coisas. sustenta todas as coisas, governa todas as coisas, então nada é impossível para ele. Não há coisa demasiadamente difícil para Deus, não é impossível para Deus, porque o nosso Deus é poderoso para fazer infinitamente mais, conforme diz Paulo, escrevendo aos Efésios. Salmo 134, ele nos ensina que devemos orar ao Senhor continuamente, que a nossa adoração precisa ser sincera e precisa de uma rendição total a ele. E por fim, que Deus honra aqueles que vivem para a sua glória. Nós estamos encerrando, querido ouvinte, se Deus nos permitir, se o âncora do programa, irmão Gilvan, que está na audiência, aqui nós mais uma vez queremos mandar uma saudação, estiver de volta, na próxima segunda nós estaremos aqui e finalizaremos essa sequência dos salmos, dos cânticos, dos degraus. Eu quero mencionar também a audiência do irmão Firmino, né? Ele e a sua esposa, irmã Sônia, estão ali na audiência, ali no conjunto Santa Catarina. Deus abençoe a todos, nós vamos orar nesse momento, encerrando o programa. Eu quero mencionar alguns pedidos de oração. A irmã Rita de Cássia pede oração por um problema de saúde que ela tem. A irmã Lúcia pede pela sua família, Lúcia Gomes. Nós vamos orar em o nome de Jesus. Querido Deus, bendito e eterno, cuja presença nós estamos, nós queremos a ti, ó Deus, nesse momento apresentar essas irmãs que mencionaram e pedir oração. Deus, tu que criaste os céus e a terra, abençoa as tuas servas desde Sião. Ó Deus, vá e encontre as suas necessidades, não só delas, mas de tantos outros que estão nesse momento orando e clamando a ti, Senhor. Nós te pedimos e te agradecemos em nome de Jesus Cristo. Amém. Queridos irmãos, com gratidão, eu quero agradecer a audiência de todos, agradecer ao Joás Marques, que está aqui, o nosso sonoplasta, que está aqui capitaneando a mesa, e a você que está nos ouvindo. Deus abençoe a todos, em nome de Jesus.
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2: 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O ministro Alexandre de Moraes, do Supremo Tribunal Federal, determinou a suspensão da aplicação da lei da dosimetria. A medida veio neste sábado, um dia após a promulgação da lei pelo presidente do Senado, Davi Alcolumbre, e ocorreu a partir do pedido de uma mulher condenada a 16 anos e meio. Ela queria reduzir a pena já com base na nova lei, mas, segundo Alexandre de Moraes, uma decisão só poderia ocorrer depois do julgamento de duas ações que tramitam no STF, questionando a constitucionalidade da dosimetria, abre aspas, por segurança jurídica, até definição da controvérsia pelo Supremo Tribunal Federal, fecha aspas. Com isso, outros 10 pedidos de revisão de pena que haviam chegado à Suprema Corte desde a promulgação da lei até o início da tarde de sábado foram suspensos. O ministro ainda lembrou que a Presidência da República e o Congresso Nacional têm 5 dias para se pronunciar antes de uma decisão definitiva sobre a validade da dosimetria. O Detran do Rio Grande do Norte realiza neste mês de maio o cronograma de exames práticos e direção veicular na modalidade itinerante, contemplando diversos municípios do interior do estado. Além das ações itinerantes, o Detran também confirmou a realização de mutirão em Natal no dia 22 de maio para ampliar a oferta de vagas para os candidatos que aguardam a realização do teste prático. Nesta semana, o serviço estará disponível em Mossoró, de 11 a 14 de maio, Jucurutu, dia 13, Areia Branca, Açu e Lages, dia 15 de maio, e em Açu, no dia 16. O agendamento dos exames nos municípios do interior deve ser realizado diretamente com o Centro de Formação de Condutores, onde o candidato concluiu o processo de habilitação. Já nas cidades de Natal, Mossoró, Caicó e Currais Novos, o agendamento é feito exclusivamente por meio do portal de serviços do Detran, portal.detran.rn.gov.br. Repito, portal.detran.rn.gov.br, com acesso via conta gov.br. Edição e apresentação de Sandra Cerqueira, com informações da Rede ABC, Supremo Tribunal Federal e do Detran RN. Contamos com a sua audiência às 15 horas.
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4: 14:04.
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1: Boa tarde para você, 2:05 na capital potiguar. Estamos iniciando mais um Feliz com Jesus em 92.5, Rádio Nordeste Evangélica. Há 30 anos anunciando Jesus, proclamando as boas novas do Evangelho. Eu sou Gerson Câmara, ao meu lado está o Joás Marques. Produção musical do Evaristo Filho, a direção geral é do pastor Oaldo Dantas. Vamos juntos, seguindo até as 5:40, em mais uma tarde feliz e abençoada, tarde da 92.5, e assim, sempre feliz com Jesus e, claro, contando com a sua audiência, fica tudo ainda melhor. Entre em contato com a gente, porque o programa está apenas começando e a casa é sua.
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1: E a gente começa cantando louvores a Deus com Eli Soares, Me Ajude a Melhorar. Na sequência tem Nicole Francine, Deus Cuida de Mim. Boa tarde, 2:07 agora. Aumente o volume do rádio e vamos juntos nessa tarde maravilhosa, abençoada, que é um presente de Deus para mim e para você.

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1: Boa tarde para você, 2:14 na capital do Rio Grande do Norte. Feliz com Jesus aqui na Nordeste Evangélica e agora vamos chegando com as notícias da igreja para esta semana. Você que está acompanhando a gente, o nosso muito obrigado por ter escolhido esta emissora para sintonizar. Vamos juntos, seguindo durante toda a tarde deste dia, celebrando ao Senhor com alegria e contando, claro, com a sua participação, sua audiência, que faz toda a diferença aqui na nossa programação. A gente já começa informando sobre o círculo de oração que estará acontecendo amanhã nas congregações Aliança com Cristo, Bela Vista, Belém Efrata, Betel, Candelária, Capitão Mor Gouveia, Congregação Cidade Nova, Cidade Alta, Canaã, Farol 2, Felipe Camarão 1, Filadélfia, Congregação Fonte de Refrigério, Filhos do Rei, Gramoré, Grande Natal, Guajiru, Gilgal, Igapó, Jardim das Acácias, Jardim das Flores, Jardim do Senhor, Jardim dos Santos, Congregação Jardim Leblon, Jardim Paraíso, Jardim Petrópolis, Jardim do Éden, Maanaim, Monte Oreb, Monte Líbano, Morro Branco, Congregação Nazaré 2, Novo Rumo, Nova Cidade, Nova Floresta, Nova Natal 2, Parque da Floresta, Parque das Dunas, Parque do Horto, Parque dos Eucaliptos, Porta de Esperança, Prolar, Neópolis, Potilândia, Pastor Nelson Bezerril, Redinha Nova, Rei dos Reis, Rocha da Salvação, Rio Jordão, Santarém 2, Shalom, Soledade 1, Tirol, Vale Dourado 2 e Vila de Ponta Negra. Todas estas congregações estarão realizando amanhã, terça-feira, mais um círculo de oração. Pela manhã, consagração, à tarde, a continuação do círculo de oração. Olha, estamos em campanha de oração nacional. 24 horas ininterruptas é o relógio da oração e durante todo o ano estará acontecendo esse clamor, né? Esse momento de oração, apresentando a igreja e a nação brasileira em nossas orações. E a campanha tem como texto base 2 Crônicas 7, 13 e 14, para sua reflexão. Estão abertas as inscrições para a Escola Bíblica para Obreiros e Esposas, EBOERN 2026, está chegando aí. As inscrições já estão abertas, já estão acontecendo e você pode se inscrever também agora mesmo em eboerne.ieaderne.org.br com o tema Os Desafios do Obreiro na Pós-Modernidade. De 24 a 27 de maio, no Templo Sede, Praça Gentil Ferreira, Alecrim. Dia 24 será a abertura oficial das festividades com a comemoração também, culto de abertura às 18 horas com a comemoração alusiva aos 108 anos da Assembleia de Deus no estado do Rio Grande do Norte. No dia 25 de maio, uma segunda-feira.

doenças cardíacas, como aterosclerose, derrame, pressão alta e infarto. Por ser rica em antioxidantes, a tangerina também ajuda no combate aos radicais livres, melhorando a saúde das artérias, evitando o surgimento da pressão alta. Também contribui para diminuir o colesterol ruim, o LDL. As fibras que estão presentes em boas quantidades na tangerina diminuem os níveis de colesterol total e do colesterol ruim no sangue, evitando doenças como aterosclerose, derrame e infarto. Além disso, a tangerina é rica em flavonoides, vitamina C e ácido cítrico, antioxidantes que impedem a oxidação das células de gordura, diminuindo o excesso de colesterol no sangue. Fortalece também o sistema imunológico, porque contém compostos antioxidantes, e como a gente já falou aqui, né? Por ter boas quantidades de fibra também, a tangerina pode também atua como prebiótico, fortalecendo as bactérias benéficas do intestino, mantendo a saúde da flora intestinal e diminuindo assim os riscos de infecções. Olha que legal. Controla também a pressão arterial. A tangerina tem boas quantidades de potássio, um mineral que ajuda a eliminar o excesso de sódio pela urina, prevenindo e controlando a pressão alta. Por também ser rica em antioxidantes, a tangerina melhora a saúde dos vasos sanguíneos e facilita a circulação sanguínea, favorecendo e a prevenção e o controle da pressão alta. E também, por ser uma fruta com boas quantidades de fibra, a tangerina possui baixo índice glicêmico, o que ajuda a equilibrar os níveis de glicose no sangue, evitando a resistência insulínica e a diabetes. Além disso, a tangerina também ajuda a regular os níveis de glicose no sangue, auxiliando no controle da diabetes em quem já possui a doença. Contudo, é importante ressaltar que não se deve substituir o uso de medicamentos pelo consumo da fruta sem o conhecimento médico, tá? Então fica aí a dica para você, falando um pouquinho aí sobre a tangerina, que ajuda também no tratamento da anemia, não é? Por quê? Porque ela possui ferro, e o ferro é essencial, ou melhor, ela possui vitamina C, né? A tangerina melhora a absorção do ferro presente nos alimentos, aí sim, ajudando no tratamento da anemia, já que o ferro é essencial aí para a formação da hemoglobina, que normalmente está diminuída quando a pessoa está com anemia, né? Então, por ter vitamina C, ajuda e melhora a absorção do ferro. Fica a dica aqui no Feliz com Jesus, aqui na sua Nordeste Evangélica. Nordeste Evangélica. Quando for ao supermercado, você já sabe, coloca aí a tangerina no carrinho, ou quando você for à feira, na sua cestinha, né, de frutas, na sua listinha de compras. Então não esquece de levar para casa a tangerina. Agora 3h22, quero aqui enviar um abração para os nossos amados irmãos que estão acompanhando aqui. Joaldo, boa tarde para você, que a paz do Senhor esteja contigo também. Temos aqui, deixa eu ver, o José Antônio Lima, boa tarde, José Antônio, Deus abençoe, respondo já a você, tá, José? Um abraço para os nossos amados irmãos que estão também em outros estados do Nordeste, né, em outros estados da Federação, ouvindo a nossa programação. Que Deus os abençoe rica e poderosamente. Envie seu nome pra gente e a cidade em que você está ouvindo a nossa Nordeste, o WhatsApp 988-26-2255. Rio Grande do Norte, o código é 84. Fica a dica, vamos cantar, vamos louvar a Deus, a gente volta já.

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1: Em Natal, boa tarde para você. Meio Ambiente está no ar. Contribuir para a preservação do meio ambiente é uma responsabilidade compartilhada por todos. E aqui a gente sempre separa uma dica especial, né, para que venhamos a colocar em prática no dia a dia. Por exemplo, reduza, reutilize, recicle. Reduza o consumo de produtos descartáveis. Reutilize itens sempre que possível. E recicle materiais como papel, plástico e vidro. Economize também energia. Desligue as luzes e aparelhos eletrônicos quando não estiver em uso. Utilize lâmpadas de baixo consumo de energia. Opte por eletrodomésticos eficientes em termos energéticos. Conserve a água, né? Conservação da água também é essencial. Feche a torneira ao escovar os dentes ou ensaboar as mãos. Conserte vazamentos prontamente, o quanto antes melhor, né? Utilize tecnologias de baixo consumo de água, como torneiras automáticas e descargas econômicas. É importante mesmo, transporte sustentável. Utilize meios de transporte público, bicicleta ou caminhe sempre que possível. Compartilhe caronas ou participe de programas, né, que possam aí trazer mais benefícios na economia do combustível. Opte por veículos eficientes em termos de combustível ou veículos elétricos. Preserve a biodiversidade. Apoie áreas de conservação e participe de iniciativas de reflorestamento. Evite a compra de produtos

0: provenientes de espécies ameaçadas e mantenha espaços verdes em sua comunidade. Isso faz tão bem, não é? Muito bom mesmo. Então, espaço de convivência, espaço verde, vale a pena. Uma alimentação saudável, opte por alimentos locais e sazonais. Reduza o consumo de carne e prefira opções sustentáveis. Minimize o desperdício de alimentos. Hoje, no mundo inteiro, muitas pessoas passam fome, né? Privação de alimentos, mas em outras partes do planeta, toneladas e mais toneladas de alimentos estão sendo jogados no lixo. Simples assim, jogados fora, né? Então, tem muita gente necessitada e também tem muita gente aí desperdiçando, infelizmente, tá? Consciência ambiental é importante hoje não só para as pessoas, mas para as empresas também. Esteja ciente dos impactos ambientais e suas escolhas diárias. Participe de eventos e campanhas de conscientização ambiental e eduque os outros sobre práticas sustentáveis, principalmente as crianças, né? Tão bom, e é importante nós darmos um exemplo para as crianças. Você educa dessa forma também, por meio do exemplo, principalmente. Reduza o uso do plástico, evite sacolas plásticas e opte por sacolas reutilizáveis. Utilize garrafas de água recarregáveis, garrafas de água de vidro, por exemplo. Diminua o consumo de produtos embalados em plásticos. E também, com certeza, isso vai fazer diferença, vai trazer melhor qualidade de vida para todo mundo. Hoje, um grande problema mundial é a questão do lixo. E até nos oceanos, né? Tem ilhas de lixo, de plásticos. Infelizmente, aí vem um peixe ou outro, você acaba comendo ali, com microplásticos, né? Você acaba ingerindo esses plásticos e outras substâncias mais que são jogadas nos mares, nos oceanos, e consequentemente vão parar onde? Vão parar no nosso estômago, no nosso intestino, né? No nosso dia a dia, através dos peixes, através dos produtos vindos do mar. Infelizmente, o que o homem planta, ele vai colher, nem que seja no mar, né? Vai colher. Cada pequena ação faz a diferença, sabe? Ao adotar práticas mais sustentáveis em sua vida diária, você contribui para a preservação do meio ambiente e ajuda a construir um futuro mais equilibrado e saudável para o planeta. É isso aí. Eu digo sempre, se o cano de escape de um veículo fosse na frente, com certeza as pessoas teriam mais cuidado com o motor. Pode ter certeza disso. É atrás, na parte de trás, né? Aquele fumaceiro azul, preto, sabe? É pro outro cheirar, né? E aí, esse combustível que é lançado de qualquer forma aí, as pessoas acabam inalando isso e acabam trazendo problemas de saúde no pulmão, problema de saúde no corpo inteiro, problemas de câncer e coisa e tal. Aí, por quê? O porquê disso? Por que isso? Por que tantas doenças? Por quê? Porque tantos porquês, mas aí a poluição do ar, a poluição da água, a poluição dos alimentos, a contaminação dos alimentos, né? É a contaminação de todo lado, contaminação do ar, contaminação da água, contaminação dos alimentos. E aí como é que vai ser, como é que vai se ter mais saúde se as pessoas estão continuamente poluindo? Não dá nem tempo do planeta fazer a parte dela, né? A natureza fazer a parte dela. Não, estão queimando tudo, quebrando tudo, destruindo tudo, e aí querem ter o quê como resposta? Complicado, né? Mas é um momento para a gente refletir também sobre o que nós estamos fazendo no dia a dia, né? Plantando uma árvore no lugar de cortar, cuidando mais do motor do nosso veículo para não poluir o ar que nós mesmos vamos respirar. Mas é uma concentração, é uma sensibilização que deve ser trabalhada aí constantemente, né? A partir das crianças até chegar à pessoa de maior idade. Então, vamos pensar e ver o que estamos deixando aí de legado para as futuras gerações. O que estamos fazendo, se essas nossas práticas são sustentáveis ou não. Agora 3h48, Meio Ambiente volta amanhã com mais uma dica especial pra gente.
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Um abraço especial para você que está ligadinho com a gente também no trânsito da nossa cidade. Boa tarde para você pela carona, amiga. Muito obrigado. Giane, no setor 17, ligadinha com a gente. A paz do Senhor. Um abraço aqui para a irmã Isa, acompanhando a nossa Nordeste, lá em Felipe Camarão 2. Muito obrigado pelo carinho, pela sintonia, pela participação. Eita, olha, ela está dizendo aqui. Ela diz assim: olha. Gostei das suas palavras, né? Se o cano de escape do carro fosse na frente, eu vou colocar isso no meu status. É verdade, né? A gente teria mais cuidado com o nosso veículo, né? Ninguém queria ficar com aquele fumaceiro preto ou o azul mal cheiroso diante do para-brisa ou entrando de janela dentro, não é verdade? Pois é, merece aí uma reflexão de todos nós. São as mínimas coisas que fazem a diferença no dia a dia, né? Um abraço, irmã Isa, que a paz do Senhor esteja contigo. Muito obrigado aí pelo carinho, pela participação. Um abraço especial aqui para a irmã Graça Basílio, lá em Parnamirim, acompanhando a nossa Nordeste. Muito obrigado. Um abraço, irmã Graça, paz do Senhor. Que Deus continue abençoando sua vida em nome de Jesus. Também o Arnor de Bom Jesus na escuta. E envia o próximo louvor para a meditação do pastor Haroldo e todo o povo de Deus da cidade de Bom Jesus. Muito bem. Também temos aqui a participação do Rui e da irmã Isa, ali na Zona Norte de Natal. Um abraço, Rui, Isa. Muito obrigado aí pelo carinho. É Gilvan Batista também conosco, a paz do Senhor. Deus abençoe sua vida. Lá no Panatis está conosco Alberi. Boa tarde, Alberi. Deus te abençoe também. Faltando 10 minutos para as 4, vamos louvar a Deus. A gente volta já.

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3: Muito obrigada pela sua sintonia, sua companhia de todas as tardes e vamos a mais informações na Nordeste Evangélica. Termina no dia 31 de maio o prazo para que o microempreendedor individual, o MEI, envie a declaração anual do Simples Nacional referente ao faturamento do ano passado. O documento é obrigatório para todos os profissionais registrados na categoria, inclusive para aqueles que não tiveram faturamento ou não realizaram vendas ao longo de 2025. O procedimento deve ser feito exclusivamente pela internet, por meio do portal do empreendedor, onde o usuário deve acessar a área dedicada ao MEI e informar o valor total da receita bruta obtida com a prestação de serviços ou venda de mercadorias. O preenchimento correto desta declaração é o que garante a regularidade do CNPJ perante a Receita Federal e evita problemas graves para o negócio. Quem perder o prazo ou deixar de enviar os dados fica sujeito ao pagamento de multa e corre o risco de ter o registro cancelado definitivamente. Além disso, a falta da declaração impede o empreendedor de gerar os boletos, mensais de contribuição e pode bloquear o acesso a benefícios previdenciários e direitos fundamentais, como a aposentadoria e o auxílio-doença. Uma cratera se abriu e interditou completamente um trecho da RN-120 entre os municípios de Santo Antônio e Nova Cruz, região Agreste e Potiguar, no fim de semana. Segundo o Departamento de Estradas e Rodagem do Rio Grande do Norte, o DER, a estrutura de um antigo bueiro cedeu, o que causou comprometimento da pista. De acordo com o órgão, a interdição começou na noite do último sábado para evitar acidentes e permitir o escoamento da água no local. O trecho segue totalmente bloqueado. O DR informou que já adquiriu o equipamento necessário para substituir o bueiro danificado. No entanto, ainda aguarda a chegada do material para iniciar os serviços. Enquanto a rodovia permanecer interditada, o órgão orienta que os motoristas utilizem rotas alternativas. As opções sugeridas são RN-269, Nova Cruz, passa e fica, RN-093, em direção a Santo Antônio, ou RN-269, Nova Cruz, Montanhas, Pedro Velho, BR-101. Edição e apresentação, Sandra Cerqueira, com informações da Agência Rádio 2 de Notícias, Receita Federal, Portal G1 e DR. Fique ligado, tem mais notícias às 17 horas.
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5: 16:03.
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0: Boa tarde para você, agora 4:12 na capital potiguar. Um abraço para o Sandro Rafael, ligadinho com a gente. Boa tarde, Sandro, a paz do Senhor. Um abraço especial para o Elson Estevam, acompanhando a nossa Nordeste. Muito obrigado pelo carinho de todos vocês, que Deus os abençoe rica e poderosamente. Olha, eu quero trazer aqui uma informação importante, tá? Seguinte, é o seguinte, a Caerne comunica que está suspensa a parada na doutora Monsenhor Expedito, que estava agendada para esta terça e quarta-feira, dias 12 e 13 de maio, para o serviço no sistema. Dificuldades operacionais motivaram a suspensão da manutenção com a Caerne executará duas novas bases de concreto na Estação 1, em Nísia Floresta, e na Estação 2, em Monte Alegre, para montagem de dois novos conjuntos motobombas. Sendo assim, fica mantido o funcionamento normal da adutora, que abastece 30 cidades com o fornecimento de água. Ainda esta semana, a companhia deve anunciar uma nova data para a realização do serviço, tá? Então, a parada que estaria prevista para amanhã e depois foi suspensa, pelo menos por enquanto, e a Caerne estará remarcando uma data aí para suspensão, para uma parada na adutora Monsenhor Expedito, com a para colocação, né, de duas novas bases de concreto na estação de Nísia Floresta e na estação de Monte Alegre, para montagem de dois novos conjuntos motobombas. Fica aí a informação para você que ouve a nossa Nordeste Evangélica e abastecido por esta adutora. Agora são 4:14. Vamos meditar agora na palavra de Deus com o pastor Elinaldo. A gente volta já já.
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2: Meus caros irmãos e amigos ouvintes do Boas Novas para a Família. A paz do Senhor para todos vocês. Como informamos, começamos ontem uma nova série, não é, de reflexões acerca de Cristo, da cristologia, não é? E começamos a falar sobre a redenção do homem, né? A redenção do homem. Então vamos hoje começar com alguns conceitos importantes acerca desse assunto de redenção, não é? O primeiro conceito que nós queremos ver, refletir, é redenção propriamente dita. Se você for num dicionário, não é? Um bom dicionário, então você vai ver que redenção, no sentido da palavra, da origem da palavra, né? Significa livramento de alguém de alguma forma de escravidão, com base no pagamento de um preço por um redentor. Então, redenção é um conceito básico, não é? Para a visão bíblica de salvação. Você vai encontrar no dicionário bíblico Wycliffe. Uma pessoa podia pagar o preço, viu? Ou resgate para libertar um escravo. Nesse caso, estava fazendo a redenção daquele escravo. Na língua que foi escrita no Novo Testamento, o grego, temos uma palavra que mostra isso, viu? Lutroses, com sentido de libertação física, como aconteceu com Israel. Veja lá em Êxodo 14:30, diz assim: redenção enviou ao seu povo, ordenou o seu conserto para sempre, santo e tremendo é o seu nome. Assim, o Senhor salvou Israel naquele dia da mão dos egípcios. Israel viu os egípcios mortos na praia do mar. Amém? Essa palavra, a palavra hebraica Yasha e a palavra grega lutroses tem o mesmo sentido, né? Sentido de salvação, entendeu? De redenção. No Antigo Testamento essa palavra aparece 354 vezes. Você já pensou? Tá certo? Então redenção é isso, a libertação da escravidão. Em resumo é isso. Você não tem que se preocupar muito com palavras gregas, porque em nossos ensaios, nossos estudos, nós entramos um pouquinho nessa questão da etimologia da palavra, né? Segundo conceito, redimir. Redimir, o verbo redimir, não é? Tem o sentido de resgate. De resgate. De tornar a comprar algo por um preço. Tá vendo? Faz a alusão a alguém que encontrava na feira ou no mercado. Antigamente, pessoas escravas expostas à venda. Que coisa terrível, né, meu irmão? O ser humano ser objeto de comércio, de venda. Mas

ou dentro de jaulas. Era. Aí um interessado passava, um cliente, dizia: quanto é aquele escravo ali? Gostei mais daquele ali, mais forte. É tanto. Outro passava e dizia: e aquela escrava ali, aquela menorzinha ali? Aí o traficante lá, né, o escravista dizia: é tanto. Não, você não faz por tanto. Não, se eu levar duas, duas eu faço por menos. Era assim, meu irmão, com uma coisa aviltante, uma coisa vergonhosa, não é? Mas aí alguém comprava, não é? Agora, isso aí não era, muitas vezes isso aí, quando o cliente comprava, era para continuar com o escravo. Porém, havia aquelas pessoas que queriam comprar para libertar. Aí sim, aí era um redentor, não é? E o redimir é isso. Redimir, nesse caso aqui, é comprar para libertar, para dar liberdade. Assim, o termo tem um sentido duplo, né? Significa tanto o pagamento de um preço como a libertação do cativo. Jesus Cristo, nosso Redentor, ao morrer na cruz, pagou o preço do nosso resgate e nos libertou do poder do pecado e do diabo, dando-nos a certeza de salvação. Por aí você vê porque é que Cristo é Redentor. Porque no mercado espiritual, da escravidão espiritual de Satanás, com a humanidade, só ele teve condição de pagar o preço, não para manter escravizado, pagou o preço, o resgate, para libertar, nos fazer livres. Por isso ele disse aos judeus: se o Filho vos libertar, verdadeiramente sereis livres. Meu querido irmão, se você é um servo de Deus, uma serva de Deus, e você sente essa libertação, não é, da velha vida, agradeça muito a Jesus, porque ele pagou o preço para você. Pense naquele escravo que estava lá amarrado e alguém chegava, pagava o preço, soltava ele. Aconteceu isso com você, aconteceu com qualquer um de nós que vivia no pecado. Outro conceito: remissão. É uma palavra correlata, né, à redenção. Tem o sentido de perdão de ônus ou dívida. Tá vendo? É também vista como sinônimo de redenção. Com o pagamento do preço de nosso pecado, Jesus efetua a nossa redenção, assegurando-nos o perdão ou remissão dos mesmos. Entendeu? Aí o pagamento de uma dívida. João o Batista efetuava um tipo de batismo que dava ao homem o perdão dos pecados. Diz a Bíblia: apareceu João batizando no deserto e pregando o batismo de arrependimento para remissão do pecado. Ao instituir a Santa Ceia, Jesus disse: porque isto é o meu sangue, sangue do Novo Testamento, que é derramado por muitos para remissão dos pecados. O apóstolo Paulo disse acerca de Jesus: ao qual Deus propôs para propiciação pela fé no seu sangue, para demonstrar a sua justiça pela remissão dos pecados dantes cometidos sob a paciência de Deus. Até os pecados passados, não é? A remissão de Cristo alcança. Portanto, redenção, você já viu, não é? Redenção é o livramento de alguém com base no pagamento de um preço pelo Redentor. Redimir quer dizer, ter o sentido de resgate, comprar algo por um preço, tá certo? No caso do escravo, era comprado para libertar. Remissão é o sentido do perdão de uma dívida, tá certo? Então, tudo isso Jesus fez por nós. Que Deus nos abençoe. Até o próximo programa, se Deus quiser. Ore por nós oramos por vocês.

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1: Boa tarde para você. Agora 4:43 na capital potiguar. Feliz com Jesus na 92 FM. A gente traz o quadro Educação. O SENAC Rio Grande do Norte abriu 3.594 vagas gratuitas em cursos de capacitação profissional nas modalidades presencial e à distância. Como parte das ações da Semana S, aqui no Rio Grande do Norte, promovido pelo sistema FEComércio RN, as inscrições podem ser feitas a partir de hoje e seguem até o dia 23 de maio pelo site do SENAC RN. Anote o endereço www.rn.senac.br. No total de oportunidades, mais de 1.694 vagas serão destinadas a cursos presenciais ofertados nas unidades do SENAC em Natal, Mossoró, Açu e Caicó. Outras 1.900 vagas serão disponibilizadas na modalidade de ensino à distância, EAD. A iniciativa busca ampliar o acesso da população à educação profissionalizante em áreas com alta demanda no mercado de trabalho. Entre os cursos presenciais ofertados estão atendente de farmácia, manicure e pedicure, recepcionista, barbeiro, garçom, confeiteiro, auxiliar de cozinha e programador de sistemas. Também serão disponibilizados cursos técnicos nas áreas de administração, hospedagem, guia de turismo, enfermagem e segurança do trabalho. Na modalidade EAD, os candidatos poderão concorrer a vagas em cursos como agente de viagens, assistente de recursos humanos, designer, ainda endomarketing e Libras. Pois é, para participar da seleção presencial, os candidatos deverão atender aos critérios estabelecidos em edital, incluindo renda familiar per capita de até 2 salários mínimos, além de estar matriculado ou ser egresso do ensino médio. Já para os cursos EAD, a matrícula estará condicionada à disponibilidade de vagas e à apresentação da documentação exigida. O resultado do processo seletivo será divulgado no dia 27 de maio, mesma data de início das matrículas, que seguem até o dia 1º de junho. As inscrições, cronograma e mais informações estão disponíveis já no site do SENAC RN, www.rn.senac.br. Você pode fazer a inscrição já a partir de hoje, tá? Dei o edital, faça sua inscrição e participe dos cursos, mais de 3 mil vagas, gente. Cursos presenciais e à distância também. Falando em cursos, eu trago aqui mais uma oportunidade. A Prefeitura do Natal abre 320 vagas gratuitas em cursos de qualificação profissional. Pois é, em um cenário cada vez mais competitivo e impulsionado pelas transformações digitais, a qualificação profissional tem se consolidado como uma das principais portas de entrada para o emprego, para o mercado de trabalho e também para o empreendedorismo. Aqui em Natal, a Prefeitura está disponibilizando 320 vagas gratuitas por meio do segundo ciclo de cursos de qualificação profissional 2026, coordenado pela Secretaria Municipal do Trabalho e Assistência Social, a Sentas. Ao todo, serão ofertadas 14 turmas distribuídas entre as unidades do Centro Municipal de Trabalho e Emprego da Ribeira e lá do Gramoré, também na Zona Norte, com aulas previstas para início no dia 25 de maio. E aí você tem a oportunidade de participar dos cursos, né? Olha, são vários cursos aqui, a gente vai trazendo aqui alguns, tá? Para você. Como, por exemplo, tecnologia, beleza, gastronomia e serviços. São cursos como, por exemplo, marketing digital e gestão de redes sociais, também oratória e comunicação profissional, cuidador de idosos, ainda extensão de cílios, maquiagem e doces tradicionais e típicos do mês de junho. A iniciativa busca ampliar as possibilidades de geração de renda e fortalecer a inclusão produtiva no município, oferecendo capacitação gratuita para jovens, adultos e trabalhadores que desejam conquistar espaço profissional ou iniciar seu próprio negócio. Então, não perde tempo não, tá? As inscrições acontecem nos dias 18 e 19 de maio, e quando chegar mais pertinho a gente já vai avisar novamente para você não esquecer. 18 e 19 de maio, das 8:30 da manhã às 4:30 da tarde, de forma presencial, nas unidades do Centro Municipal de Trabalho e Emprego, na Ribeira, localizada na Avenida Duque de Caxias, 27, em frente ao Banco do Brasil, e lá no Gramoré, Zona Norte, na Rua Bariri, sem número, lá no bairro Lagoa Azul. Também haverá opção de inscrição por meio do aplicativo Natal Digital. Para efetivar a inscrição, é necessário apresentar cópias do RG e documentos originais como CPF, PIS, NIS, carteira de trabalho, comprovante de residência, comprovante de escolaridade e, nos casos exigidos, comprovante de conhecimentos técnicos. Os cursos são destinados a pessoas com idade mínima de 16 anos, também é exigido ensino fundamental 1 ou 2 incompletos e, dependendo da capacitação escolhida, o ensino fundamental completo, além do cumprimento dos pré-requisitos específicos de cada curso. As capacitações possuem cargas horárias entre 40 e 120 horas, com turmas nos turnos matutino e vespertino. Cada curso possui critérios específicos relacionados à idade mínima e escolaridade. Então fica aí a dica, meu irmão, fica aí a dica, minha irmã, para você participar dos cursos tanto oferecidos pela Prefeitura do Natal quanto pelo SENAC RN, e você acompanha tudo aqui na Nordeste Evangélica.
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1: 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Confira agora mais notícias no Nordeste Evangélica informa. O Brasil registrou no ano passado o maior número de transplantes de órgãos da história. Dados do Ministério da Saúde apontam que, em 2025, houve um aumento de 21% nas doações em comparação com 2022. Ao todo, foram realizados 31 mil transplantes em todo o país. O transplante de córnea foi o mais realizado em 2025, com 17.790 procedimentos. Depois, aparecem os de rim, medula óssea, fígado e coração. Apesar dos avanços e do recorde no número de transplantes do ano passado, a recusa familiar à doação de órgãos continua sendo um desafio. Atualmente, cerca de 45% das famílias não autorizam a doação. Vale lembrar que essa é uma decisão que precisa ser tomada em momento difícil, de dor e impacto emocional. Por isso, é importante falar sobre o tema com os seus familiares e, se for de seu desejo ser doador, deixar isso claro a quem pode ter que vir a decidir sobre a doação, já que a última palavra é sempre dos familiares responsáveis. A Avenida João Medeiros Filho passa por uma nova interdição a partir de hoje. A intervenção acontece no trecho sentido Igapó-Redinha, próximo ao viaduto de Igapó, para a execução de obras de implantação da rede de esgotamento sanitário da região. Segundo a Caerne, a realização dos serviços deve durar cerca de 30 dias. Serão instalados 70 metros de rede coletora de esgoto no local. Para a realização da obra, haverá bloqueio total da via durante o período. Com o apoio da Secretaria Municipal de Mobilidade Urbana, a STTU, o trânsito na região será desviado. Motoristas que saem da Ponte de Igapó em direção à Avenida João Medeiros Filho deverão utilizar as ruas Campo Santo e São Domingos do Amarante, retornando à avenida após o trecho interditado para seguir no sentido Redinha. Outro ponto de alteração será o acesso de quem vem da região do aeroporto e normalmente utiliza o viaduto para entrar na João Medeiros Filho. Durante a obra, o acesso ficará fechado, sendo necessário realizar desvio pela rua Presidente Médici, na altura da rotatória do gancho de Igapó, próximo a um supermercado na região. A Caerne informa que equipes da STTU estão no local orientando os condutores e acompanhando a operação de trânsito durante o período de execução da obra. A intervenção integra os investimentos do governo do estado para ampliação do sistema de esgotamento sanitário da Zona Norte, que, segundo a companhia, deverá alcançar cobertura total do serviço após a conclusão das obras. Na apresentação e edição, Sandra Cerqueira, com informações do Ministério da Saúde e da Caerne. Estaremos de volta com mais uma edição do Nordeste Evangélica Informa às 21 horas.
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3: 17:03.
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1: Cinco horas, 11 minutos na capital potiguar. Boa tarde para você. Toda segunda-feira temos a participação do psicólogo Gildeon Mendonça falando sobre saúde mental. Hoje não é diferente, hoje não será diferente. Temos a participação dele, sim, trazendo um tema bem relevante para nossa reflexão nesse finalzinho de tarde que você acompanha a partir de agora.
2: Olá, paz do Senhor. Dia das Mães. Vamos falar sobre esse tema, porque há muitas características da saúde psicológica que precisam ser refletidas. Ontem foi o Dia das Mães. Nós vamos abordar a questão da saúde mental na maternidade. Venha conosco. Meu nome é Gildeon Mendonça, eu sou psicólogo e sempre estamos aqui para conversar sobre saúde mental. Vamos começar. Quando nasce um filho, nasce também uma cobrança silenciosa. A ideia de que mãe precisa dar conta de tudo, ser forte o tempo inteiro, estar disponível sempre e ainda sorrir no final, parece ser uma verdade constante. Mas a verdade é que mães também se cansam. A maternidade pode ser cheia de amor e, ao mesmo tempo, cheia de sobrecarga. É reconhecendo isso que a gente passa a entender melhor que o amor não é diminuído, mas o que a gente precisa refletir é que, reconhecendo a importância do cuidado, nós podemos não somente receber cuidado delas, mas oferecer também algum tipo de atenção. A psicologia tem alertado cada vez mais sobre a importância da saúde mental materna. A Organização Mundial da Saúde destaca que exaustão emocional, ansiedade, sobrecarga são comuns na maternidade, especialmente quando uma mulher sente que precisa sustentar tudo sozinha. E muitas mães vivem exatamente assim. Cuidam de todos, mas não conseguem cuidar de si. Resolvem tudo na casa, enquanto ignoram o próprio cansaço. Sentem culpa até quando estão descansando. É como se pedir ajuda fosse sinal de fraqueza, mas não é. Na prática, cuidar da saúde mental na maternidade passa por atitudes simples e importantes. Primeiro, aceitar que não existe mãe perfeita. O que existe na verdade é uma mãe real, e pessoas reais se cansam, erram e precisam de apoio. Segundo, dividir responsabilidades. Filho não é responsabilidade emocional de uma pessoa só. Todos precisam olhar e auxiliar nas atividades da rotina, em especial no que diz respeito ao cuidado de pessoas menores. Terceiro, preservar pequenos espaços de cuidado pessoal. Às vezes, não é sobre grandes mudanças, mas sobre conseguir respirar um pouco no meio da rotina. Criar um ambiente onde eu possa ter alguns minutinhos comigo mesmo para fazer uma leitura, para me organizar, para tomar um banho bem tomado, para escutar uma canção que eu goste. Enfim, espaços de autocuidado são importantes. E aqui vale lembrar algo curioso. Muitas mães oferecem aos filhos a mesma coisa que não oferecem a si mesmas. Sabe o que é? Paciência. A ciência mostra que mães emocionalmente sobrecarregadas têm maior dificuldade para descansar, regular as emoções e até aproveitar momentos simples da maternidade. Por isso, cuidar da mãe também é cuidar da família. A Bíblia, lá em Marcos, capítulo 6, versículo 31, Jesus disse aos seus discípulos: "Vinde repousar um pouco." Perceba, até em uma rotina de cuidado e serviço, o descanso foi considerado necessário por Jesus. Isso não é egoísmo, é manutenção emocional. Porque ninguém consegue sustentar cuidado por muito tempo vivendo completamente esgotado. Talvez hoje seja um bom momento para lembrar algo simples. Mães não precisam ser máquinas de resolver problemas. Precisam também ser cuidadas, ouvidas e acolhidas. Porque maternidade saudável não é a que nunca se cansa. É a que aprende que cuidar de si também faz parte do cuidado com o outro. Pense nisso.
1: Pense nisso. Pois é, meu irmão, minha irmã. Fica aí a dica para você com o psicólogo Gildeu Mendonça, que volta na segunda-feira trazendo mais dicas sobre saúde mental aqui na nossa programação. Agora são 5:16 na capital potiguar. Vamos louvar a Deus? A gente volta já.
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1: Agora 5:34 em Natal, estamos chegando ao finalzinho de mais um programa Feliz com Jesus Santos. Porém, quero aqui informar que a Prefeitura de Parnamirim está com vagas abertas para estágio, voltadas a estudantes de pedagogia e demais licenciaturas. A iniciativa, organizada por meio da Secretaria Municipal de Educação, tem como objetivo fortalecer o apoio às atividades educacionais da rede municipal de ensino, além de proporcionar experiência profissional aos universitários em formação. Os selecionados receberão uma bolsa no valor de R$ 700, além de vale transporte de R$ 100. E os interessados devem enviar o documento, documentação, né, para o e-mail rhcmecparnamirim@gmail.com. rhcmecparnamirim@gmail.com. ou entregar presencialmente no setor de recursos humanos da Secretaria Municipal de Educação. As vagas são destinadas a estudantes matriculados em instituições de ensino superior com convênios ativos com o município de Parnamirim. E o documento, a documentação é o seguinte, fotocópia do RG, CPF, comprovante de residência, cópia do histórico da grade curricular, declaração de matrícula atualizada contendo as disciplinas cursadas ou série em que está matriculado, currículo, cópia da carteira de trabalho e cópia do PIS, PASEP ou NIT. Faculdades com convênio ativos com a Prefeitura de Parnamirim são as seguintes: FANEC, UNEF, IFRN Parnamirim, UFRN, UNIRN, Unifacex, Uninassal, Uninter, UNP, UNOPAR, Estácio, FACSU e FMB, ok? Então são estas as faculdades que têm convênio com a Prefeitura Municipal de Parnamirim. Então, com essa informação, a gente chega ao finalzinho de mais um programa Feliz com Jesus, agradecendo a Deus a oportunidade e a você pela sintonia. Permitindo o Senhor Deus, seremos de volta amanhã, viu, Luiz Píndola? Se Deus quiser, a partir das 14h, viu? Miquel Maia, um abração para você também, um abração para todo o povo de Deus que acompanha nossa programação, Sônia Maria, também a irmã Zélia, toda a sua casa, nosso querido irmão Marcílio Alves, lá no setor 9, Felipe Camarão, na audiência todos os dias com a esposa Luciene e os filhos Arthur Gabriel e Ana Gabriela. Muito obrigado pelo carinho de todos, pela sintonia e participação. Deus abençoe a todos, obrigado aos trabalhos técnicos dessa tarde do Joás Marques, produção musical de Evaristo Filho, a direção geral do pastor Aldo Dantas, na comunicação de Gerson Câmara. Muito obrigado, fique com a gente, pastor Martim está chegando com o devocional A Voz do Pastor. E a gente retorna amanhã, se Deus quiser. Até amanhã, se Deus quiser. Paz do Senhor.
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3: Fala, meu povo, a paz do Senhor Jesus. Essa semana quero tratar sobre um tema muito importante: o cristão e a política. Muita gente me pergunta: deputado, crente pode se envolver com política? E eu respondo com firmeza: sim, pode e deve. Reflita comigo: ao ser abordado pela polícia, você prefere ser abordado por alguém que teme a Deus ou por alguém que não tem princípios cristãos? Gostaria de ser atendido em um hospital por um cristão comprometido com a vida ou por alguém que não tem temor a Deus? Na política é a mesma coisa. Muitas leis e projetos que chegam ao Congresso podem destruir valores da nossa nação, como a legalização do aborto, das drogas e tantas outras pautas contrárias à família e à fé. E sabe quem propõe isso? Políticos que não estão alinhados aos princípios e valores cristãos. A própria Bíblia nos alerta: porque os filhos deste mundo são mais prudentes na sua geração do que os filhos da luz. Lucas 16:8. Isso significa que os filhos das trevas são mais organizados, articulados e atuantes do que nós cristãos. Eles ocupam espaços, aprovam leis, decidem o futuro da nossa nação, enquanto muitos de nós cruzamos os braços e repetimos a frase: crente não se mistura com política. Meu irmão, política decide o futuro dos nossos filhos, da nossa família e até sobre nossa liberdade religiosa. Se nós, filhos da luz, não ocuparmos os espaços de poder, os filhos das trevas continuarão decidindo por nós e contra nós. Chegou a hora de despertar. Cristãos, envolva-se, ore, participe, fiscalize com consciência. O nosso silêncio fortalece as trevas, mas a nossa voz traz a luz. Juntos com fé e coragem, vamos defender a vida, a família e os valores cristãos. É isso aí. Até a próxima. Deus abençoe o Rio Grande do Norte. Deus abençoe o Brasil. 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Juntos iremos mudar a história do Rio Grande do Norte.
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5: Meus caros irmãos, meus amigos, rádio ouvinte da Nordeste Evangélica e das rádios Boas Novas, Vida e Princesa, quero com alegria saudá-los com a paz do Senhor Jesus. Estamos apresentando mais um momento de reflexão, a voz do pastor, e dou graças a Deus pela sua audiência, sempre ouvindo a mensagem do Evangelho, sempre ouvindo aquilo que Deus tem para o seu coração. Estamos apresentando mais um momento de reflexão, a voz do pastor, sempre refletindo na palavra de Deus, a Bíblia Sagrada. Vamos ler a palavra de Deus na carta de Paulo aos Romanos, capítulo 3, a partir do versículo 23, que nos diz: porque todos pecaram e destituídos estão da glória de Deus, sendo justificados gratuitamente pela sua graça, pela redenção que há em Cristo Jesus, ao qual Deus propôs para propiciação pela fé no seu sangue, para demonstrar a sua justiça pela remissão dos pecados dantes cometidos sob a paciência de Deus. Glória a Jesus. Vamos encontrar em toda a Bíblia, na palavra de Deus, a promessa da redenção. A salvação é um dom de Deus, a justificação que Deus dá ao pecador. Como diz o hino da nossa harpa cristã, o 144, anulada foi tua sentença. Porque Deus justifica o mais vil pecador que reconhece que ele é o Senhor, que ele é o Salvador, que ele amou o mundo de tal maneira que deu seu Filho unigênito para que todo aquele que nele crê não pereça, mas tenha a vida eterna. Encontramos na Bíblia Sagrada que a justificação não é apenas perdoar, é um termo jurídico, como nós entendemos, que significa declarar justo. Como um Deus santo pode declarar justo um pecador? A Bíblia apresenta três meios inseparáveis da justificação, que eu chamo o triângulo da justificação. Glória a Jesus. O que é graça? É o favor imerecido, nós sabemos disso. A iniciativa parte inteiramente de Deus, nosso Senhor. Logo, muito mais agora, tendo sido justificado pelo seu sangue, seremos por ele salvos da ira, diz Paulo, escrevendo aos Efésios e aos Romanos também. Deus nos justifica porque viu algo bom em nós. Deus, na verdade, ele olha para nós, e quando ele olha para nós, ele vê o pecado na nossa vida. E ele nos justifica não pelos nossos méritos, mas pelos méritos de Jesus Cristo, nosso Senhor, por causa da sua grande e poderosa natureza de amor para conosco, é que nós somos justificados. Para nós é de graça, mas para Deus custou tudo, a morte de seu Filho na cruz do Calvário. A graça é o que move a mão de Deus em nossa direção quando ainda estávamos perdidos em nossos delitos e pecados. Então, esta graça maravilhosa nos alcançou e fomos justificados. Também pelo sangue de Jesus Cristo, que é o preço da nossa justificação, a base da nossa justificação. Deus é justo e não pode simplesmente ignorar o pecado. A dívida precisava ser paga e Jesus assumiu esta dívida, rasgou-a lá no Calvário, que constava de ordenanças diante de Deus. Por isso Paulo escreve aos Romanos e diz: logo, muito mais agora, tendo sido justificado pelo seu sangue, seremos por ele salvos da ira. Porque o pecado é abominado por Deus, mas Deus

0: Deus ama o pecador, e para ser justificado diante de Deus é pela graça, pelo sangue de Jesus Cristo, conforme nós lemos aqui nas Sagradas Escrituras. Jesus assumiu o nosso lugar no tribunal divino. O seu sangue satisfaz a justiça de Deus, ou seja, é a propiciação pelos nossos pecados. O sangue de Jesus tem poder para limpar não apenas o erro externo, mas a culpa interna. Somos justificados pelo seu sangue. Glória a Jesus. Também pela fé. O meio da justificação é a nossa fé em Cristo Jesus, nosso Senhor. Paulo escreve aos Gálatas e diz que o homem é justificado pela fé em Cristo e não pelas obras da lei. Pelas obras da lei, jamais o homem será justificado, mas unicamente pela fé em Cristo Jesus, nosso Senhor. A fé não é a causa da salvação propriamente, mas é a mão que Deus estende sobre nós pela sua graça maravilhosa que nos justifica. Aleluia! E a nossa fé, louvado seja Deus, é que nos leva o Espírito Santo a nos converter, a sermos uma nova criatura e sermos justificados por esta fé que confiamos no Senhor. Não é apenas a fé intelectual. A fé é depositar confiança total na obra de Cristo e não nos nossos próprios esforços ou em nossos próprios méritos. Nada disso nos leva à justificação diante de Deus, mas unicamente a graça, o sangue e a fé em Cristo Jesus, nosso Senhor. Pela fé, a justiça de Cristo é creditada na nossa conta. Quando Deus olha para o crente, ele vê a perfeição de Cristo Jesus, nosso Senhor. Porque diante dele nós fomos justificados pela fé em Cristo Jesus, nosso Senhor. E há benefícios dessa justificação. Temos paz com Deus, ou seja, reconciliação com Deus. Temos a purificação e a santificação, ou seja, nossos pecados são lavados pelo sangue de Jesus, ele que nos livra da ira futura, somos salvos do juízo vindouro e temos acesso a Deus, livre acesso à presença do Senhor, por Jesus Cristo, nosso Pai, nosso Salvador eterno. Louvado seja Deus. A justificação, ela é completa, não falta nada. Descanse nesta graça. Confie no sangue de Jesus, na graça maravilhosa, na fé que há em Cristo Jesus, nosso Senhor. Viva a partir dessa posição que já foi aceito e declarado por Deus justo, por Jesus Cristo, nosso Senhor. De sorte, meus irmãos, meus amigos, que devemos procurar, como pecadores, a justificação em Deus, nosso Senhor, através da sua graça, do sangue de seu Filho Jesus Cristo e pela fé que nós obtemos todos esses benefícios que vêm de Deus para nós. Que o Senhor nos ajude, que Deus nos abençoe, que possamos ter esta consciência de que hoje estamos justificados, ou seja, nos tornamos justos diante de Deus, pelo sangue, pela graça e pela fé em Cristo Jesus, nosso Salvador. Que Deus nos abençoe maravilhosamente. Vamos orar e vamos agradecer ao Pai Celestial. Deus grande e eterno, Pai de eterna bondade, nós te damos graças, Senhor, porque Jesus levou sobre si os nossos pecados e nos justificou diante de ti, Senhor. Hoje somos declarados justos diante de ti, pela graça, pelo sangue e pela fé em teu Filho amado Jesus Cristo. Que possamos manter a nossa vida íntegra, Senhor, de comunhão, de intimidade contigo, Senhor, por Jesus Cristo, o teu Filho amado, que na cruz do Calvário, Senhor, ele trouxe paz, a paz contigo, Senhor, que descansa a nossa alma. Nos abençoa grandemente, nos ajuda na caminhada da vida, que possamos ter sempre no nosso coração esta certeza, esta convicção de que fomos justificados por Cristo Jesus, nosso Senhor, pela graça, pelo sangue e pela fé. Aceita nossa oração, nossa gratidão, em nome de Jesus. Amém. Deus abençoe a todos, em nome de Jesus.
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3: A paz do Senhor, povo de Deus, eu sou Camila Araújo, estou vereadora em Natal, estou pré-candidata a deputada estadual, sou a serva de Deus, coordenadora do Departamento Infantil desde 2016. E eu quero rapidamente deixar aqui um versículo para o teu coração. Por quê? Sou eu que conheço os planos que tenho para vocês, declara o Senhor. Planos de fazê-los prosperar, não de causar dano, planos de dar a vocês a esperança e o futuro. Jeremias 29, versículo 11. Nem sempre entendemos o que estamos vivendo, não é verdade? Mas às vezes os caminhos parecem incertos e o coração fica ansioso, isso é normal. Mas essa palavra nos lembra de algo essencial. Deus não perdeu o controle da sua história nem da minha história. Ele conhece os planos que tem para você. Ele vê o que você ainda não consegue ver. E mais do que isso, o plano dele são bons. São de cuidado, de esperança, de um futuro cheio de prosperidade. Mesmo quando tudo parecer parado, Deus continua trabalhando. Confie. O que hoje é dúvida, amanhã pode ter certeza, é um testemunho. Eu quero orar pela sua vida e pela sua casa. Senhor Deus, eu quero te agradecer por este espaço que o Senhor tem nos permitido para falar da grandeza da tua palavra. Também para prestar contas pela atividade secular que o Senhor nos proporciona ter. Mas acima de tudo, Senhor, estamos aqui como tua serva e exercendo um papel eclesiástico de coordenar o departamento infantil. Eu te glorifico, Senhor, por toda a honra que o Senhor tem dado a este trabalho, mas toda a honra, toda a glória sejam dadas ao teu nome, porque tu és o Senhor das nossas vidas. Eu quero te apresentar cada um agora que está assistindo este programa, que o Senhor venha trazer paz, confiança, equilíbrio e mansidão para todos que estão precisando nesse momento, que o Senhor venha guardar as nossas famílias, os nossos filhos e as nossas crianças e nos esconder no teu pavilhão secreto, nos tornando invisíveis para os inimigos. Continua conosco, nos livrando de todo mal. Em nome de Jesus é o que nós te pedimos e te agradecemos. Amém. Que Deus abençoe você e a sua família. E até o próximo Família e Cidadania.
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1: E minhas queridas irmãs, que Deus abençoe, lhe dê saúde, saúde em abundância, para que você possa ter uma semana mais do que abençoada, tá bom? Combinado assim? Então nós vamos aqui ouvir e falar sobre saúde. Eu digo sempre essa frase, se você não tiver tempo de cuidar da sua saúde, um dia vai ter que arrumar tempo para cuidar da doença. Custa caro cuidar da doença, tá bom? E nós queremos agradecer o carinho que nós tivemos lá em Nova Cruz, pastor Daniel, né? Que aniversário.

0: da igreja do Senhor aqui na terra como servos de Deus. E nós vamos falar hoje algo muito importante, que é exatamente o que Dr. Albert Gibson. Nós vamos falar sobre como potencializar sua proteção cardíaca. Doutor, o que é isso? É o seguinte, nós temos um músculo dentro do nosso corpo, chamado coração, que trabalha 24 horas por você. Você não paga um real para ele. Se ele parar, você morre. Se ele permanecer vivo, você fica vivo. Então, você tem que tratar bem ele. Então, para tratar bem ele, eu vou dar aqui as dicas de ouro para você, tá bom? Caneta e papel na mão. Olha só, o coração ele bate se você está dormindo ou acordar. E é importante dizer que ele o objetivo dele é bombear sangue para a periferia para você permanecer vivo. Quando você para de ter sangue na periferia, nos vasos sanguíneos, na pele, em tudo que há sangue, você leva ao infarto e morre. Então o coração ele precisa de gás, ele precisa de energia. Existe um remédio chamado simvastatina, que todo mundo quase usa para baixar o colesterol, o cardiologista passa. E essa simvastatina é bom para baixar o colesterol, mas em compensação ela depleta a coenzima Q10. Doutor, traduza para mim, doutor Albert Gibson. A coenzima Q10 é o que dá, é um fator bioquímico que dá energia à célula cardíaca. Ela é que dá energia, daqui a pouco eu vou falar sobre a mitocôndria, são dois que permanecem dando energia para o coração ficar batendo. Mitocôndria e coenzima Q10. E a coenzima Q10 você tem que suplementar todo dia, 200 mg. Eu, por exemplo, saio de casa todo dia e tomo 200 mg de coenzima Q10. A coenzima Q10 é muito importante para manter a energia do coração. Então existe o suplemento, não existe alimento, existe suplemento, certo? Coenzima Q10, compra-se essas lojas de suplementos. Então é importante para manter o coração batendo bem, dando energia para seu corpo também. A outra forma de energizar o coração é a mitocôndria. Toda noite existe um fenômeno chamado hormese. O que ele faz? Ele faz um reset, ele faz uma informação do que você fez durante o dia. Aí o núcleo reptiliano, que é a parte do cérebro, ele vai dizer que se vai liberar mais o mitocôndrias ou não no próximo dia. É como se fosse um estoque de volta de mitocôndrias ou uma produção de mitocôndrias, que é a organela que dá energia na célula, você tem vitalidade. Então ela todo dia é renovada ou cai. Então a pessoa que não faz exercício físico, não faz caminhada, não faz corrida, não faz nada da vida, não faz trabalhar e dormir, essa pessoa, ela vai estar estabilizada a mitocôndria, não vai aumentar a mitocôndria. E um dia vai desfalecer mais rápido, mais cedo. Então, para manter você vivo por mais tempo de vida na Terra, você tem que aumentar a produção de mitocôndria. Então, como é que se faz reposição de mitocôndria? Se faz à noite. E qual é quem é que ajuda a repor? É fazer exercício direto de dia. Então, tem que correr, tem que caminhar, fazer alguma coisa para repor mitocôndria. Além disso, da reposição de mitocôndria, ela repõe também o volume de oxigênio. Então, são três coisas que o coração faz bater melhor: reposição de oxigênio através de exercícios, caminhada, de corrida e exercícios aeróbicos, reposição de mitocôndria também através de exercícios, e também suplementar com a coenzima Q10. Fazendo isso, seu coração vai ficar muito, muito satisfeito, muito feliz. E querendo trabalhar mais para você. Bom, que falei Albert Gibson, mais uma vez trazendo saúde para você. Eu digo sempre, se você não tiver tempo de cuidar da sua saúde, um dia vai ter que arrumar tempo para cuidar da doença. Eu e Carla Dixon, deputada federal, estaremos sempre, seja qualquer tempo, ajudando aqui vocês a melhor vida. bom? Que Deus abençoe a partir a todos. Um abraço, Albert Kitson, Libertada Carnavista.
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2: 17:59.
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2: 19 horas.
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1: Em Brasília, 19 horas.
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2: Boa noite.
1: Uma boa noite para você que nos acompanha em todo o país.
2: Segunda-feira, 11 de maio de 2026.
1: E vamos ao destaque do dia, Desenrola Brasil.
2: Quase R$1 bilhão já foram renegociados em uma semana de lançamento do programa.
1: Brasileiros podem conseguir descontos de até 90% nas dívidas do cartão de crédito, cheque especial ou crédito pessoal. Natália Koslick.
3: O novo Desenrola tem previsão de duração de 90 dias. O foco do programa são consumidores que ganham até 5 salários mínimos, o equivalente a R$8.105.
2: E ainda acesso à internet ampliado.
1: 3.800 unidades básicas de saúde serão conectadas, o que vai aumentar a oferta do telesaúde pelo SUS.
2: A medida vai fortalecer atendimento de quem vive em áreas com menor acesso a especialistas e serviços médicos. Pablo Mundi.
4: Com a conexão, os profissionais de saúde passam a usar prontuários eletrônicos, exames digitais, trocas de informações em tempo real e teleconsultas com especialistas.
1: E você vai ouvir também homenagem aos mais de 700 mil mortos de Covid no Brasil.
2: O presidente Lula institui 12 de março como dia em memória às vítimas do vírus no país.
5: Nós precisamos ter consciência que isso aqui é mais forte do que muitas guerras que aconteceram no mundo.
1: Hoje, na apresentação da Voz do Brasil, Mariana Jungmann e Nazi Brum.
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1: Em março de 2020, os estados começavam a se preparar para entrar em quarentena. A Covid-19 chegava ao Brasil.
2: No dia 12 de março, o Brasil registrou a primeira morte da doença.
1: E para lembrar esse período, quando o país registrou mais de 700 mil mortes pela doença, o presidente Lula sancionou hoje o Dia Nacional em Memória das Vítimas da Covid-19, o dia 12 de março.
2: A repórter Graziele Bezerra está no Palácio do Planalto e acompanhou esse evento. Ela fala com a gente agora ao vivo. Boa noite, Graziele.
6: Oi, Mariana. Boa noite para você também. Boa noite para o Nazi. Boa noite para o ouvinte da Voz do Brasil. Para falar sobre esse assunto, a gente vai contar um pouquinho da história da aposentada Norma Ferraz, que seguiu todos os protocolos exigidos pela Organização Mundial da Saúde na época da pandemia de Covid-19. Isolamento, uso de máscaras e higienização das mãos. Mas a esperança da imunização não chegou a tempo de salvar o filho dela, o Diego, de 39 anos. Então, em fevereiro de 2021, após uma semana de internação, ele morreu em um hospital em Rio Branco, no Acre.
7: Ele dizendo para mim, mãe, quinta-feira eu estou indo para casa já, se Deus quiser, eu estou aqui só para tomar o remédio direitinho. Isso dói até hoje, porque eu pergunto para ele às vezes, qual quinta-feira, meu filho, que você vai voltar, porque você não cumpriu, você falou que ia voltar e não voltou.
6: Pois é, e hoje, nesta segunda-feira, o presidente Lula sancionou uma lei que elegeu 12 de março para lembrar os mais de 700 mil brasileiros que morreram, então, aí de Covid-19 no país, a exemplo do Diego, de 39 anos. A data registra a morte da diarista Rosana Aparecida Urbano, que foi a primeira vítima do coronavírus no Brasil. O ministro da Saúde, Alexandre Padilha, diz que relembrar as vítimas é também evitar que novos casos de negligência aconteçam.
8: Na saúde, a gente fala que a memória tem dois papéis fundamentais. Primeiro, acolher o sofrimento, apoiar o sofrimento, poder lidar com esse sofrimento. Mas, sobretudo, o papel da memória é para que a sociedade como um todo nunca mais permita que se repita o que aconteceu durante a condução da pandemia da Covid-19 no nosso país.
6: Para o presidente Lula, a data servirá também para trazer justiça às vítimas.
5: E nós precisamos ter consciência que isso aqui é mais morte do que muitas guerras que aconteceram no mundo. Um dia nós mudaremos esse mundo e a ignorância não vai prevalecer em lugar nenhum. E a justiça será feita.
6: Bom, a partir da próxima semana será realizada uma exposição itinerante que vai percorrer várias capitais brasileiras com obras de artistas que relembram aí a emergência sanitária enfrentada no período da pandemia. Uma réplica foi instalada aqui no Palácio do Planalto. Essa réplica retrata os nomes, idade, também estados das pessoas, a origem das pessoas mortas pela Covid-19. Eu volto com você, ex-Mariana Inazi.
1: Obrigado, Garzielli, pelas informações.
2: E o ministro da Saúde, Alexandre Padilha, reforçou hoje que nenhum dos casos de hantavírus registrados no Brasil esse ano foi transmitido de um ser humano para o outro.
1: Ele disse que o hantavírus já é conhecido e que os casos do Brasil estão dentro do padrão dos últimos anos, não estando relacionados à cepa andina, que é passada entre humanos e foi encontrada em um cruzeiro.
9: Diferente da Covid-19, o vírus do hantavírus é um vírus conhecido por todos nós. Desde os anos 90 nós temos casos de hantavirose no continente americano. Começou os primeiros casos nos Estados Unidos, depois em vários países do continente. Aqui no Brasil nós temos uma série histórica que varia com dezenas de casos todos os anos, em torno de 30, 35, 40. Dos 7 casos que nós tivemos esse ano no Brasil, nenhum deles está relacionado com essa cepa andina, até porque ela nunca circulou no Brasil. Essa cepa andina é a única que tem registro até hoje de risco de transmissão interhumanos.
2: Segundo o Ministério da Saúde, o risco global de disseminação do hantavírus permanece baixo.
1: O surto em um navio de cruzeiro que desembarcou na Espanha está sendo investigado, sem impacto direto para o Brasil até o momento.
2: A hantavirose é uma zoonose viral que pode comprometer pulmões e coração.
1: O vírus é transmitido principalmente pelo contato com urina, saliva e fezes de roedores silvestres infectados.
2: 3.800 unidades básicas de saúde devem receber sinal de internet e equipamentos.
1: A conexão deve chegar também a municípios com menos de 30 mil habitantes.
2: Os editais para os serviços foram publicados pelos Ministérios das Comunicações e da Saúde.
4: O governo do Brasil lançou nesta segunda-feira 2 editais que ampliam o acesso à internet em regiões vulneráveis e conectam unidades de saúde à rede digital. A iniciativa integra os Ministérios das Comunicações e da Saúde com recursos do Fundo de Universalização dos Serviços de Telecomunicações, o FUSH. Um dos editais prevê investimento de R$ 140 milhões para a conexão de 3.800 unidades básicas de saúde. Na prática, o projeto leva internet de qualidade para postos em comunidades rurais, indígenas, ribeirinhas e áreas afastadas dos grandes centros. Destaca o ministro das Comunicações, Frederico de Siqueira Filho.
10: Hoje, o governo do Brasil avança na conectividade em áreas essenciais para a população. De um lado, a saúde pública, que necessita de informações rápidas, prontuários integrados e atendimento digital. De outro lado, a inclusão em uma condição fundamental para o acesso a direitos, serviços públicos, oportunidades e cidadania.
4: Com a conexão, os profissionais de saúde passam a usar prontuários eletrônicos, exames digitais, trocas de informações em tempo real e teleconsultas com especialistas. Segundo o ministro da Saúde, Alexandre Padilha, a medida reforça o programa Agora Tem Especialistas, que busca acelerar diagnósticos e diminuir a espera por exames no SUS.
11: Para nós é um avanço muito importante. Nós estamos distribuindo mais 10 mil kits de telesaúde para as unidades básicas de saúde comprados pelo Ministério da Saúde. Equipamentos que permitem você fazer uma avaliação no fundo de olho da retina, equipamentos que fazem uma avaliação do pulmão, eletrocardiogramas, né, ultrassom portátil.
4: O segundo edital foca na expansão da infraestrutura em municípios menores e áreas remotas, por meio do programa Acessa Crédito Telecom, com R$ 500 milhões em recursos. Para o secretário de Telecomunicações do Ministério das Comunicações, Hermano Barros Tércios, os editais devem beneficiar cerca de 2,5 milhões de brasileiros e fazem parte do FUSH 2.0.
12: O público-alvo impacto desse segundo edital, que é o do acesso a crédito, são as cidades abaixo de 30 mil habitantes, as prestadoras com menos de 200 mil acessos, para subir ainda mais esse número de provedores que consigam acessar o recurso do FUSH, provedores pequenos e médios.
4: As empresas interessadas em participar dos editais têm até 22 de maio para apresentar propostas. Reportagem Pablo Mungin.
1: 52 anos, uma cooperação entre Brasil e Paraguai transformou uma disputa territorial em um projeto compartilhado de desenvolvimento. Era a criação de Itaipu Binacional.
2: Mais de meio século depois, a empresa olha para o futuro, incentivando pesquisas para novas fontes de geração de energia e atuando como motor de desenvolvimento socioambiental em mais de 400 municípios do país.
1: Em outra frente, Itaipu ainda segue com um papel estratégico no equilíbrio da oferta de energia e do preço pago pelos brasileiros na conta de luz.
2: Sobre tudo isso, a gente conversa hoje com o diretor da companhia, Enio Verri. Boa noite, diretor.
13: Boa noite, ouvintes.
2: Diretor, vamos começar falando daquilo que interessa mais diretamente ao consumidor, que é a tarifa. Brasil e Paraguai estão aí em pleno processo de negociação para redefinição do preço que a gente paga pela energia excedente dos paraguaios, pela parte deles na energia gerada de Itaipu, né? Quais são as expectativas em torno dessa negociação?
13: O presidente Lula nos cobrou, em 2023, quando assumimos, que baixássemos o máximo possível a tarifa. Iniciamos uma negociação com o Paraguai e nós conseguimos baixar em 2023, 30% do valor que era pago. Além de baixar, nós congelamos a tarifa. Portanto, os anos de 23, 24, 25 e 26, a tarifa está congelada após essa redução. E estamos, nesse momento, numa negociação muito profunda com os nossos sócios paraguaios para baixar novamente. Embora não dê para adiantar qual seria essa tarifa, o que nós podemos afirmar a toda a população brasileira é que a tarifa da energia produzida por Itaipu para 27 será ainda mais barata do que essa que está sendo cobrada hoje. Portanto, julgamos assim um momento histórico. Em 53 anos, conseguimos, depois de tanto tempo, baixar de tal maneira a tarifa e ainda garantir que continue baixando a partir de agora.
1: Pois é, diretor, existe esse papel importante de Itaipu, né? Uma empresa pública na estabilidade e previsibilidade do custo da energia no Brasil. O senhor pode explicar para a gente, para os nossos ouvintes, como é que ela faz essa contribuição?
13: Essa é a vantagem de ser uma empresa pública. Ela é 50% do Brasil, 50% do Paraguai, mas elas são absolutamente públicas. Ela não tem esse modelo das estatais brasileiras, porque Itaipu tem um tratado que a rege, mas ela consegue com isso atender os interesses dos dois países. E os dois países esperam exatamente isso. Primeiro, um preço justo, condições de garantir o investimento nas políticas socioambientais e, principalmente, previsibilidade. A população saber que pode contar com Itaipu, não só no preço, como na garantia. O termo que se usa muito é o termo de bateria. Eu acho que isso é importante dizer. Hoje, tem muita energia a partir do vento e a partir do sol, que é eólica e fotovoltaica. Essas energias são muito boas, são baratas, são limpas, mas elas são intermitentes. Se não tiver vento e não tiver sol, você não tem a energia. E aí, nesse momento, entra Itaipu, que ela tem uma energia firme e garante. Por exemplo, agora, estamos conversando com o Brasil todo já é à noite, e ele tem uma energia acesa na casa dele. Essa energia é Itaipu que garante. Então, nós garantimos a estabilidade no preço e na certeza que todas as pessoas têm na sua casa a energia.
2: Pois é, eu ia até falar dessas novas fontes, desse momento de transição energética que a gente vive, porque Itaipu marcou um momento quando foi criada, né? Marcou ali essa coisa da cooperação, dessa integração sul-americana, e agora a gente vive um outro momento, que é o momento da transição energética. E a empresa também incentiva, né, pesquisas na área de geração de energia, de novas energias, como o senhor mencionou aí, a solar e a eólica.
13: Temos muitas pesquisas. A verdade é que a crise climática, ela é um fato concreto. E essa crise climática, ela exige a transição energética. A Itaipu já é um modelo no mundo de transição energética. Ela produz uma energia limpa, de qualidade barata. Agora, além disso, nós pesquisamos e produzimos, por exemplo, a energia fotovoltaica no fio d'água. Como nós temos um reservatório gigante, as placas solares ficam no fio da água produzindo energia solar. Nós temos também experiência com hidrogênio verde, que é uma pesquisa já de 20 anos no Itaipu. Temos também o biogás, que também produz a partir de restos de alimentos energia. E temos agora também a essência, a matéria-prima para fazer o SAF, que é o combustível de aviação. Então, Itaipu garante a produção de energia firme, mas faz um grande investimento também em energias alternativas para garantir a transição energética que o mundo cobra e o Brasil já está fazendo.
1: Agora, diretor, Itaipu também contribui para o desenvolvimento social e econômico de mais de 400 municípios no país, né? Que tipos de projetos a empresa desenvolve nesses locais?
13: Nós atingimos hoje 434 municípios que compõem o nosso território. Esses municípios, eles emitem resíduos para o reservatório. Para conter a emissão de resíduos, nós investimos muito em políticas socioambientais, ou seja, geração de emprego, renda, com a construção de uma política ambiental. Nós estamos falando de estradas rurais sendo asfaltadas, de investimento em placas solares em prédios públicos. Estamos falando, e investimos muito nisso, em associação de catadores e catadoras. Isso é um trabalho fantástico, porque os agentes ambientais são os catadores e catadoras no nosso país. E no nosso território, a Itaipu entra com caminhões, com elevadores, com tratores, fazendo não só que essas pessoas associadas, essas cooperativas, recolham o lixo das ruas, como melhorem em muito a sua renda. Além, lógico, da produção orgânica da agricultura familiar. Portanto, são investimentos que mudam a vida das pessoas, mas fazem uma política socioambiental.
2: Agora, diretor, para a gente concluir, que a gente só tem mais um minutinho, a gente mencionou aqui o passado, o presente. Queria que o senhor falasse um pouco do que esperar de Itaipu para o futuro, para as próximas décadas.
13: Olha, o futuro é Itaipu produzir ainda mais energia hidrelétrica. Nós estamos agora com muitos estudos, com consultoria, para aumentar a produtividade. Nós temos 20 unidades geradoras, 18 sempre funcionando e 2 ficam de backup, de reserva. A ideia é fazermos estudos para colocar mais 2 unidades geradoras e aumentar a capacidade de cada uma delas, que já estão instaladas ali há mais de 40 anos. É oferecer mais energia limpa, barata, para a população brasileira e paraguaia, garantindo a transição que tanto o mundo precisa.
1: Bom, conversamos com o NVR, diretor-geral de Itaipu Binacional. Diretor, obrigado pela entrevista aqui à Voz do Brasil.
13: Um grande abraço.
2: Em uma semana, já foram renegociados R$1 bilhão em dívidas por meio do novo Desenrola Brasil.
1: O programa oferece condições facilitadas de pagamento para ajudar os brasileiros a quitarem seus compromissos financeiros e saírem do vermelho.
2: E essa semana, o programa começa a atender os estudantes que contrataram o FIES e estão com parcelas em atraso.
14: Para trazer alívio ao bolso dos brasileiros e diminuir os índices de inadimplência, foi lançado o novo Desenrola Brasil. São oferecidos descontos de até 90% sobre dívidas antigas, prazo de até 4 anos para pagar e juros reduzidos. Desde o lançamento na semana passada, o programa acumula cerca de R$1 bilhão em dívidas renegociadas. E o volume de pedidos segue em expansão, segundo o ministro da Fazenda, Dario Durigan.
15: São 200 mil pedidos já em avaliação dos bancos, desses 200 mil, 100 mil praticamente fechados e em volume crescente. Cada dia a gente tem visto mais renegociações sendo feitas, o que é muito importante.
14: O foco do programa são consumidores que ganham até 5 salários mínimos, o equivalente a R$ 8.105. Aqueles que têm dívidas contratadas até 31 de janeiro de 2026, com atraso entre 90 dias e 2 anos, poderão renegociar diretamente com os bancos dívidas de cartão de crédito, cheque especial ou crédito pessoal sem garantia. O programa também oferece condições especiais para micro e pequenas empresas e produtores rurais quitarem seus débitos. E a renegociação para estudantes com empréstimos do FIES deve começar a valer essa semana, afirmou o ministro.
15: O FIES para os inadimplentes deve estar totalmente operativo. A medida provisória semana passada deu as condições, os bancos têm tirado dúvidas junto com o MEC e a Fazenda, essa semana vai estar operativo.
14: O novo Desenrola tem previsão de duração de 90 dias. De acordo com o ministro Dario Durigan, em breve o programa vai entrar em uma nova fase voltada para estimular os adimplentes. Reportagem Natália Kosli.
2: Você tem dificuldade de guardar dinheiro ou medo de perder o que investiu? Pois olha só, começa a valer hoje o Tesouro Reserva.
1: O novo título é focado em quem quer montar uma reserva de emergência com segurança, uma vez que não sofre com as oscilações do mercado e rende a taxa Selic.
2: O Tesouro Reserva tem rendimento a partir do primeiro dia útil após a aplicação. E o valor mínimo para começar a investir é de R$1.
1: A novidade já está disponível para correntistas do Banco do Brasil.
16: O Tesouro Nacional, AB3.

0: Inicialmente, o produto vai ficar disponível para clientes do Banco do Brasil. Segundo o Tesouro Nacional, a proposta é ampliar o acesso da população aos investimentos públicos e incentivar a educação financeira. O título permite aplicações de até R$500 mil por mês, sem limite para resgates. As operações vão ser feitas pelo aplicativo Investimentos BB, com transferências via Pix. O Tesouro Reserva seguirá as mesmas regras tributárias dos demais títulos do Tesouro Direto. O imposto de renda vai ser cobrado apenas sobre os rendimentos no momento do resgate. Também poderá haver cobrança de IOF em retiradas realizadas em até 30 dias. Claudimário Carvalho, para a Voz do Brasil.
1: A partir de hoje, brasileiros que viajarem para a China por até 30 dias não vão precisar de visto.
2: E o mesmo acontece com os chineses que vêm visitar o Brasil. Também não vão precisar de visto por um período de até 30 dias.
1: Os dois países fizeram um acordo de isenção recíproca de visto que tem validade até o dia 31 de dezembro desse ano.
2: A medida vale para visitas de turismo, negócios, eventos, atividades artísticas, culturais e desportivas.
1: O Brasil apresentou o painel de monitoramento de agrotóxicos na vida aquática, ferramenta que integra dados coletados em diferentes bacias hidrográficas do país, identificando contaminação de águas por defensivos agrícolas.
2: De acordo com os dados, foram realizadas mais de 10 mil análises que apontaram riscos em 1,3% das amostras.
1: Segundo o ministro do Meio Ambiente e Mudança do Clima, João Paulo Capobianco, o Brasil, como grande produtor de alimentos, deve se alinhar com a sustentabilidade, protegendo o solo, as nascentes e as pessoas que utilizam esses produtos.
3: Sabemos que no século XXI, competitividade e sustentabilidade não podem mais caminhar separadas. Produzir alimentos exige também proteger a água, a biodiversidade, os territórios e a saúde humana. Esse é o desafio que está diante de nós.
2: A ministra do Desenvolvimento Agrário e Agricultura Familiar, Fernanda Machiavelli, afirmou que os dados permitem realizar um trabalho de conscientização com produtores para que usem produtos mais modernos e eficazes.
4: A gente não pode seguir botando em risco a vida e a saúde dos trabalhadores rurais, nem a vida das comunidades que estão em volta, usando substâncias lá da década de 70, que seguem aqui em uso, quando nós já temos alternativas muito mais seguras, com a mesma capacidade de garantir a nossa excelência na produção.
1: É deixar os espaços urbanos mais verdes e assim fortalecer o enfrentamento à mudança do clima.
2: E uma das medidas é incentivar os planos municipais de plantio de árvores nas cidades brasileiras.
5: O governo do Brasil anunciou o edital Arboriza Cidades, que destinará R$19 milhões para que os municípios elaborem ou revisem seus planos e realizem ações de arborização urbana. Outra iniciativa apresentada foi o GeoCal, ferramenta que mapeia as ilhas de calor nas cidades e permite identificar e planejar ações para ampliar e qualificar as áreas verdes. Lançado em 2024, o programa Cidades Verdes Resilientes demonstra avanços expressivos na promoção da qualidade ambiental e no fortalecimento da resiliência urbana frente à mudança do clima, alcançando cerca de 1.300 municípios brasileiros, o equivalente a 23% do total. A iniciativa segue as diretrizes previstas no Plano Nacional sobre Mudança do Clima, o Plano Clima. Para acessar o edital Arboriza Cidades, acesse gov.br/MMA. Thaísa Vitória para a Voz do Brasil.
1: A partir de agora, a atividade circense passa a ser reconhecida como uma manifestação da cultura e da arte popular em todo o território nacional.
2: Com a nova legislação, o circo passa a contar com um respaldo institucional reforçado como patrimônio cultural brasileiro.
1: E isso amplia as possibilidades de políticas públicas voltadas à valorização, preservação e fortalecimento do setor.
2: Dados da Funarte indicam que o Brasil possui cerca de 800 circos de lona em atividade, responsáveis pelo sustento direto de aproximadamente 20 mil profissionais.
1: E essas foram as notícias do Governo do Brasil.
2: Uma realização da Secretaria de Comunicação Social da Presidência da República.
1: Com produção da empresa Brasil de Comunicação.
2: Fique agora com as notícias do Poder Judiciário e do Congresso Nacional. Uma boa noite.
1: Boa noite para você e até amanhã.
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1: STF valida lei da Paraíba que permite ao usuário usar cartão físico para identificação em planos de saúde.
2: TSE vai realizar a confirmação do teste público da urna de 13 a 15 de maio.
1: STJ publica novo edital de chamamento de juízes para auxílio temporário em sessões de direito público, privado e penal.
2: Boa noite, eu sou Carlos Eduardo Cunha.
1: E eu sou Walter Lima.
2: O Supremo Tribunal Federal valida a lei do Estado da Paraíba que obriga planos de saúde a oferecer alternativa de identificação física aos usuários nos casos em que haja necessidade de aplicativo ou token.
1: A decisão foi tomada pelo plenário do STF em sessão virtual. Marcelo Della Libera.
3: A lei questionada garante aos beneficiários do plano de saúde a possibilidade de apresentar uma carteira física como forma válida de identificação diante de falhas técnicas ou impossibilidade de acesso à plataforma digital. Em sessão virtual, o plenário do Supremo Tribunal Federal acompanhou o relator da ação, ministro Nunes Marques, e concluiu que a norma estadual não altera o núcleo dos contratos de planos de saúde, mas atua de forma complementar na proteção do consumidor.
2: TSE vai realizar a confirmação do teste público da urna de 13 a 15 de maio.
1: Os participantes retornam ao tribunal para validar correções e aprimoramentos nos sistemas eleitorais. Fábio Ruas.
4: As investigadoras e os investigadores que participaram da 8ª edição do teste da urna no ano passado agora voltam ao TSE para verificar se as contribuições para o aprimoramento dos sistemas eleitorais foram implementadas. As sugestões de melhoria foram apresentadas pelos participantes do teste. A verificação vai ser de 13 a 15 de maio, sempre de 10 horas da manhã às 6 da tarde, na sede do TSE em Brasília.
2: O STJ publicou novo edital de chamamento público de juízes para preenchimento de 30 vagas para auxílio temporário.
1: Os colegiados são das primeiras, ou seja, são das primeira, segunda e terceira sessões, especializadas em direito público, privado e penal, respectivamente. Fátima Uchoa.
5: Estão previstas 10 vagas em cada sessão. O prazo de auxílio ao STJ é de 6 meses, com possibilidade de prorrogação. Os magistrados convocados atuarão de forma remota e sem prejuízo das atividades na jurisdição originária. Podem se candidatar juízes vitalícios de primeira instância, mesmo que atuem como substitutos no segundo grau ou nas turmas recursais do sistema dos juizados especiais. As informações completas sobre requisitos para participação estão no site do STJ. As inscrições estão abertas de hoje até 17 de maio.
2: A Justiça do Trabalho deu um passo histórico no aumento do acesso de trabalhadores amazônicos a direitos.
1: Em Manaus, os tribunais trabalhistas assinaram acordos de cooperação voltados ao atendimento de populações de difícil acesso. William Nascimento.
6: A Justiça do Trabalho quer ampliar o atendimento a trabalhadores que vivem em regiões de difícil acesso na Amazônia. Durante encontro realizado em Manaus, representantes dos tribunais trabalhistas do Norte decidiram unir esforços para levar serviços da justiça a comunidades ribeirinhas, indígenas e às cidades afastadas. Os tribunais também assumiram o compromisso de irem até esses locais com mais frequência para aproximar ainda mais a justiça da população amazônica.
2: Volkswagen é condenada a pagar R$15 milhões por fraudes no controle de emissão de gases em veículos.
1: Sentença atende a pedidos do MPF. Vanessa Pereira.
7: Segundo as investigações, a montadora embutiu um software que burlava os testes de emissão de poluentes em mais de 17 mil unidades da picape Amarok, fabricadas entre 2011 e 2012. A prática viola não só as resoluções do Conselho Nacional do Meio Ambiente, como a própria Constituição Federal, e causa prejuízos ambientais até hoje, já que muitos dos veículos continuam em circulação. O Ministério Público Federal recorreu da decisão para que o valor da indenização seja de R$30 milhões, quantia que corresponde à gravidade dos atos da Volkswagen.
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2: Boa noite.
1: E até amanhã.
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9: Eu sou Paula Groba.
10: Eu sou Ricardo Nakaoka.
9: E estes são os destaques de hoje do Jornal do Senado, que começa agora.
10: O plenário vota a renovação automática da CNH nesta semana.
9: Governo veta projeto que equipara estágio à experiência profissional.
10: Comissão aprova punições a crimes cibernéticos.
9: Boa noite.
10: Boa noite.
9: Golpes virtuais, invasões de sistemas e roubo de dados têm feito cada vez mais vítimas no Brasil. Para tentar frear o avanço dos crimes cibernéticos, a Comissão de Ciência e Tecnologia aprovou um projeto que moderniza o Código Penal e endurece as punições para criminosos digitais.
10: A proposta detalha novas condutas criminosas e estabelece penas proporcionais à gravidade das invasões. As informações com o repórter Bruno Lourenço.
11: O projeto aprovado na Comissão de Ciência, Tecnologia, Inovação e Informática atualiza a legislação brasileira em um cenário de crescimento das ameaças digitais. Segundo o relator, senador astronauta Marcos Pontes, do PL de São Paulo, o Brasil só está atrás do México, na América Latina, em número de tentativas de ataques cibernéticos. A proposta cria tipos penais mais específicos e aumenta as punições aplicáveis. Marcos Pontes alertou também que o uso de ferramentas de inteligência artificial pode facilitar o desenvolvimento de mecanismos de invasão ainda mais sofisticados e acessíveis a um número maior de criminosos.
12: Diante desse contexto, é necessário dotar os órgãos públicos responsáveis pela fiscalização e investigação e pela persecução penal com os instrumentos jurídicos adequados para lidar com esse tipo de crime.
11: O texto seguiu para a Comissão de Constituição e Justiça.
9: E após denúncias de crise humanitária, avanço do garimpo ilegal e aumento da violência na terra indígena Yanomami, o Senado instalou uma subcomissão para acompanhar as políticas públicas direcionadas ao grupo indígena.
10: O colegiado vai fiscalizar ações do governo e discutir medidas para fortalecer a proteção aos Yanomamis. A reportagem é de Patrícia Oliveira.
13: A subcomissão permanente vai acompanhar, fiscalizar e aprimorar as políticas públicas voltadas aos povos Yanomami. A senadora Damaris Alves, do Republicanos do Distrito Federal, foi eleita presidente da subcomissão. Ela afirma que persistem problemas graves nas comunidades indígenas, como desnutrição infantil, dificuldades de acesso à saúde, além da atuação de redes criminosas ligadas ao garimpo ilegal, dificultando o trabalho de assistência. Segundo a senadora, a infraestrutura de saúde disponível é insuficiente para atender às necessidades das comunidades, especialmente em casos que exigem tratamento prolongado.
14: Informo que nós teremos diligência na área Yanomami e nós teremos, além de diligência de senadores, visita técnicas dos técnicos da comissão.
13: A subcomissão já tem um plano de trabalho pronto para acompanhar de forma permanente as ações governamentais e propor soluções legislativas e administrativas para a proteção desses povos indígenas.
9: Muitos jovens que deixam abrigos e famílias acolhedoras ao completar 18 anos precisam enfrentar sozinhos os desafios da vida adulta sem apoio financeiro, qualificação profissional ou oportunidades de trabalho.
10: Para mudar essa realidade, um projeto em análise no Congresso prevê ações de capacitação, acesso à educação e incentivo à inserção desses adolescentes no mercado de trabalho. Os detalhes na reportagem de Alexandre Campos.
15: Segundo o autor do projeto, o senador astronauta Marcos Pontes, do PL de São Paulo, além de as entidades de acolhimento serem obrigadas a acompanhar os jovens desligados, com foco em sua inclusão socioeconômica, a proposta também obriga as empresas a ofertarem vagas de aprendizes para adolescentes em situação de acolhimento institucional e aos que já tiverem sido desligados desse serviço após completarem 18 anos. Na opinião do senador, essas medidas criam condições para que esses jovens entrem no mercado de trabalho em pé de igualdade com as demais pessoas de sua faixa etária.
16: Imagina o que passa na cabeça de um jovem desse. Como é que eu vou me virar? O que que eu vou fazer? Quando você tem a possibilidade de ofertar oportunidades para que eles possam estudar, para que eles possam fazer um curso técnico, aquela preocupação, tudo que eu vou fazer, começa a ter um sentido, começa a ver um caminho para frente positivo.
15: Segundo dados do Sistema Nacional de Adoção e Acolhimento do Conselho Nacional de Justiça, o Brasil conta atualmente com mais de 35 mil crianças e adolescentes em serviços de acolhimento institucional ou familiar.
9: E o governo vetou o projeto que permitia contar o estágio como experiência profissional e critério em concursos públicos.
10: O governo argumentou que a proposta descaracteriza o papel pedagógico do estágio e fere a autonomia de estados e municípios. Repórter Márcio Maturana.
17: Foi vetado o projeto aprovado pelo Congresso em que o estágio valeria como tempo de experiência profissional e como prova em concurso público. O Poder Executivo argumentou que isso ia tirar o caráter pedagógico e seria inconstitucional ao ferir a autonomia de estados e municípios. No Senado, o texto foi relatado pela senadora Damares Alves, dos Republicanos do Distrito Federal.
14: Estudos sobre juventude e mercado de trabalho indicam que esse grupo enfrenta um ciclo perverso, não consegue o primeiro emprego por falta de experiência e sem oportunidade de atuação formal. Permanece fora do mercado. Ao reconhecer o estágio como experiência profissional, o PL contribui para mitigar essa desigualdade.
17: Agora, o veto precisa ser analisado pelo Congresso Nacional.
9: A medida provisória que trata da renovação automática da CNH para motoristas sem multa está na pauta do plenário desta semana.
10: Também pode ser votada a criação da Política Nacional para Estudantes com Altas Habilidades ou Superdotação. Repórter Pedro Pincer.
18: O plenário deve analisar nesta terça-feira a medida provisória que prevê a renovação automática da Carteira Nacional de Habilitação para motoristas cadastrados no Registro Nacional Positivo de Condutores. O benefício vale para quem não cometeu infrações com pontuação nos últimos 12 meses. O texto ainda autoriza o condutor a escolher a emissão da carteira apenas em formato digital. Para o relator, senador Renan Filho, do MDB de Alagoas, o fim da exigência da CNH física pode reduzir os custos para o cidadão.
19: A manutenção da opção pelo documento físico assegura liberdade de escolha. Queria dizer aos parlamentares, protagonismo ao cidadão. A medida barateia, simplifica e digitaliza, desburocratiza e dá protagonismo ao cidadão, sem prejuízo àqueles que preferem, obviamente, a versão impressa.
18: Já na quarta-feira, pode ser votado o projeto que estabelece a Política Nacional para Estudantes com Altas Habilidades ou Superdotação. Também estão na pauta da semana o projeto que dispensa novas provas para a fixação de indenização por dano moral contra condenado por crimes do Código Penal e o texto que define os deveres funcionais e responsabilidades dos membros dos Conselhos dos Direitos da Criança e do Adolescente Nacional, estaduais, distrital e municipais.
9: 30 anos, a urna eletrônica mudou a forma de votar no Brasil, acelerou a apuração dos resultados e se tornou referência mundial em tecnologia eleitoral.
10: Mas apesar do reconhecimento internacional, o sistema ainda enfrenta desconfiança de parte da população brasileira. A reportagem é de Raíssa Abreu.
20: A urna eletrônica foi usada pela primeira vez nas eleições municipais de 1996. No ano 2000, 100% das eleições brasileiras foram informatizadas. O país é hoje uma referência mundial no assunto, como lembra o senador Randolfe Rodrigues, do PT do Amapá.
21: A democracia brasileira é uma das democracias mais admiradas do planeta, exatamente pelas urnas eletrônicas.
20: Mas apesar do pioneirismo, a urna eletrônica está entre os assuntos que mais dividem opiniões no país. No Senado, está em análise na Comissão de Direitos Humanos um projeto para que o voto seja impresso. Para a senadora Damares Alves, do Republicanos do Distrito Federal, a insegurança tem a ver com a falta de letramento digital da população e com recentes escândalos de corrupção.
22: E esse ano, a dúvida vai ser maior por causa da fraude do INSS, que era tudo eletrônico. E eles disseram, ó, lá no eletrônico eles roubam nós. Então a gente vai ter questionamento, especialmente do povo que não entende de tecnologia.
3: No passado, quando os votos eram feitos em papel, eram comuns os casos de desaparecimento de cédulas e até de urnas. Como lembrou a professora aposentada da Universidade de Brasília, Jodete Amorim, que chegou a trabalhar como mesária e fiscal.
10: Com edição de Paula Groba e trabalhos técnicos de João Lira, o Jornal do Senado fica por aqui. Acompanhe agora as notícias da Câmara dos Deputados. Boa noite.
9: Boa noite e até amanhã.
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4: Deputados reconhecem profissão de trabalhador em refeições coletivas.
5: Câmara cria homenagens para destaques na ciência e no meio ambiente.
4: Bancada ligada à segurança pública pede a redução da maioridade penal.
23: Boa noite. Alberto Fraga, do PL do Distrito Federal, cobra do Senado a votação de propostas de segurança pública aprovadas pela Câmara. O deputado cita caso recente de violência sexual contra crianças para defender a redução da maioridade penal em crimes graves.
4: Alberto Fraga também pede avanço de proposta que obriga o Estado a avisar mulheres sobre a saída da prisão de ex-companheiros que representem ameaça. Ele afirma que o Congresso precisa dar prioridade a medidas capazes de enfrentar a violência e proteger possíveis vítimas.
23: Maurício Marcon, do PL do Rio Grande do Sul, critica o veto do Executivo a artigo de projeto que aumentava a pena para roubo seguido de lesão grave para 16 a 24 anos. Ele afirma que a punição mais severa é necessária para crimes que deixam vítimas com sequelas permanentes.
4: Maurício Marcon também defende a redução da maioridade penal em casos de crimes graves cometidos por adolescentes. Ele sustenta que o Congresso deve priorizar medidas de segurança pública, especialmente diante de casos recentes de violência contra crianças.
23: Para Zé Trovão, do PL de Santa Catarina, é preciso reduzir a maioridade, com o argumento de que a legislação atual favorece a impunidade. Na visão do deputado, crimes graves cometidos por menores exigem resposta mais dura do Congresso Nacional.
4: O parlamentar também critica o governo e outros setores políticos por, segundo ele, não darem a devida atenção ao caso. Zé Trovão acredita que a falta de posicionamento reforça a sensação de insegurança e evidencia a necessidade de mudanças na legislação penal.
23: Coronel Crisóstomo, do PL de Rondônia, defende a redução da maioridade penal como medida urgente para combater crimes graves. Ele argumenta que casos de violência envolvendo menores exigem resposta mais rigorosa do Congresso.
4: O deputado afirma que a proposta é necessária para proteger a população e evitar novos crimes, cobrando ação imediata dos parlamentares. Coronel Crisóstomo afirma que a mudança na legislação é essencial diante do aumento da criminalidade e da sensação de impunidade.
23: Sargento Gonçalves, do PL do Rio Grande do Norte, é favorável à redução da maioridade penal, argumentando que a medida é necessária para combater a impunidade. Segundo ele, crimes cometidos por menores têm gerado insegurança e exigem uma resposta mais rigorosa do Estado.
4: O deputado também critica a falta de posicionamento de setores políticos sobre casos de violência e afirma que há pressão popular pela mudança na legislação. Para Sargento Gonçalves, o Congresso deve avançar no tema e dar uma resposta à sociedade.
23: A redução da maioridade penal é uma das pautas defendidas por Dr. Zacarias Calil, do MDB de Goiás. O parlamentar cita dados sobre estupros coletivos contra crianças e adolescentes e afirma que o aumento desses crimes exige resposta mais rigorosa do Estado brasileiro.
4: Dr. Zacarias Calil também cobra o endurecimento das penas para crimes sexuais contra menores e para a divulgação de imagens criminosas nas redes sociais. Ele pede ainda o fortalecimento da rede de proteção à infância, com apoio psicológico às vítimas e assistência às famílias.
23: Juliana Cardoso, do PT de São Paulo, apoia o avanço de propostas de combate à violência contra a mulher e pede a criminalização da misoginia. Segundo a parlamentar, mulheres seguem enfrentando diariamente agressões, discursos de ódio e feminicídio.
4: Juliana Cardoso menciona projetos de autodefesa, afirmando que iniciativas desse tipo ajudam mulheres em situações de vulnerabilidade. Para a deputada, porém, a proteção efetiva depende de políticas públicas e de leis mais rígidas contra a violência e a discriminação.
0: Justiça.
23: Jandira Fegali, do PCdoB do Rio de Janeiro, contesta procedimento adotado pelo Congresso em sessão que derrubou o veto presidencial ao chamado PL da dosimetria. A deputada considera irregular o fatiamento de um veto integral.
4: Jandira Fegali anuncia que parlamentares vão recorrer ao STF para tentar anular a sessão. Ela argumenta que a redução de penas para condenados por crimes contra o Estado Democrático de Direito funciona como uma forma indireta de anistia aos envolvidos nos atos de 8 de janeiro.
23: Bia Kicis, do PL do Distrito Federal, critica parlamentares que recorreram ao STF contra a derrubada do veto à lei da dosimetria. A deputada afirma que a votação no Congresso deve ser respeitada por representar decisão legítima do Poder Legislativo.
4: Bia Kicis também contesta a classificação de manifestantes condenados pelos atos de 8 de janeiro como golpistas. Ela argumenta que a revisão das penas busca corrigir possíveis excessos da justiça.
23: Érica Cocai, do PT do Distrito Federal, critica a condução da votação sobre a dosimetria, afirmando que houve violação da Constituição e defende o direito de recorrer ao Supremo Tribunal Federal. Ela alega que a medida favorece criminosos e compromete a segurança jurídica.
4: Érica Cocai também associa o debate a episódios ligados a ataques às instituições, acusando adversários de incoerência ao defenderem mudanças legais. Para ela, a polarização atual reflete a disputa entre a preservação da democracia e ações que, segundo avalia, colocam o sistema em risco.
1: Saúde.
23: Comissão de Saúde aprova prioridade no atendimento para pessoas com doenças graves. A repórter Sofia Peçanha tem os detalhes.
2: A Comissão de Saúde da Câmara dos Deputados aprovou o projeto que garante atendimento prioritário para pessoas com doenças graves em locais públicos e privados, como bancos, repartições públicas e concessionárias de serviços. Atualmente, a lei já dá prioridade para idosos, pessoas com deficiência, gestantes, lactantes, pessoas com criança de colo e obesos. Com a alteração da lei de atendimento prioritário, os pacientes com doenças graves também passam a ter esse direito. Durante a votação na comissão, o relator, o deputado Célio Silveira, do MDB de Goiás, destacou o objetivo central do projeto.
6: A gente priorizar as pessoas que têm doenças graves no rol das prioridades, porque normalmente essas pessoas não têm a atenção necessária. E com esse projeto de lei aí sendo aprovado, elas vão ter prioridades aí para que tenham um atendimento especializado mais rápido e para que tenham mais atenção do poder público.
2: O texto aprovado inclui pacientes com doenças graves como esclerose múltipla, doença de Parkinson, cardiopatia grave e hanseníase, além de outras enfermidades consideradas graves por avaliação médica. O texto final reuniu outros 22 projetos que estavam sendo analisados em conjunto e que citavam várias doenças consideradas graves. Por isso, o relator fez uma mudança. Em vez de manter uma lista fixa de doenças na lei, ele propõe que a legislação trate de forma mais geral as pessoas com doenças graves e dores crônicas. A definição detalhada de quais doenças entram nessa classificação ficaria a cargo de uma regulamentação. O deputado Célio Silveira destacou que a medida busca garantir mais dignidade e um atendimento mais humanizado para esses pacientes.
6: E nós queremos dar apoio para essas pessoas, para que elas tenham prioridade no atendimento, para que elas tenham prioridade na medicação, no tratamento medicamentoso, porque isso com certeza vai ajudar milhões e milhões de brasileiros que hoje não têm esse atendimento prioritário.
2: O autor do projeto, o deputado Felipe Carreiras, do PSB de Pernambuco, argumenta que o atendimento prioritário consiste em serviços individualizados que assegurem tratamento diferenciado e atendimento imediato. Agora, a proposta que dá prioridade de atendimento a pessoas com doenças graves aguarda análise da Comissão de Constituição e Justiça. Da Rádio Câmara de Brasília, Sofia Peçanha.
1: Direitos Humanos.
4: Tiago Dimas, do Podemos, parabeniza o trabalho da Associação de Pais, Profissionais e Amigos de Pessoas Atípicas de Araguatins, no norte de Tocantins. Ele conta que a iniciativa reúne profissionais e voluntários em ações de acompanhamento terapêutico.
23: Tiago Dimas também defende políticas públicas permanentes e o envio de recursos federais para apoiar instituições voltadas à inclusão. Ele afirma que o fortalecimento dessas iniciativas é essencial para ampliar o acesso a terapias e melhorar a qualidade de vida das famílias atendidas.
4: Maria Reis, do PSB de Pernambuco, comemora o avanço de projeto de sua autoria que estabelece a sobrecarga de quem tem a guarda de filho menor de idade e a comprovação do abandono afetivo por parte do genitor ausente como critérios para fixar o valor da pensão alimentícia.
1: A gente sabe da sobrecarga das mulheres e até de alguns homens quando são abandonados pelos seus companheiros e companheiras, pais ou mães dos seus filhos, que ficam assim com a carga maior, com a educação, com a saúde, com o lazer dos seus filhos. Então, a partir do momento que o genitor abandonar o seu filho, terá que garantir uma pensão maior para que ele possa sobreviver de forma mais condizente com a sua realidade.
23: A medida, segundo Maria Reis, busca tornar mais justa a divisão de responsabilidades. O texto, no entanto, mantém o critério de observar as necessidades do filho e as possibilidades financeiras do genitor alimentante. O projeto agora segue para análise do Senado.
0: Ciência e tecnologia.
4: Câmara cria prêmios para homenagear pesquisadores ou instituições de destaque na ciência e no meio ambiente. O repórter Marcelo Larcher nos conta mais sobre as premiações.
7: A Câmara dos Deputados aprovou a criação de dois prêmios, um para homenagear pessoas e empresas de destaque na área de ciência e tecnologia e outro para reconhecer boas práticas de desenvolvimento sustentável. O prêmio dedicado à ciência e inovação recebeu o nome de César Lattes, físico e matemático brasileiro de renome mundial, conhecido por ter participado da descoberta de uma partícula subatômica chamada meson pi, importante para o conhecimento nuclear. O prêmio César Lattes será destinado a empresas e pesquisadores com atuação de destaque em ciência, tecnologia e inovação. Serão até 5 homenageados por ano, escolhidos pela Comissão de Ciência, Tecnologia e Inovação da Câmara. O prêmio é concedido desde 2021 pela comissão. Com a aprovação do projeto apresentado pelos deputados Márcio Gerri, do PCdoB do Maranhão, e Geraldo Rezende, do União do Mato Grosso do Sul, passa a ser um reconhecimento oficial da Câmara a pessoas e entidades que contribuem para o desenvolvimento da ciência, da tecnologia e da inovação no Brasil. O relator da proposta foi o deputado Inácio Arruda, do PCdoB do Ceará.
8: Ao homenagear a figura de Lattes, o projeto torna perene uma premiação que representa um marco simbólico e institucional na valorização da ciência brasileira, por meio da associação do prêmio ao nome de um dos mais brilhantes pesquisadores da história do país. É oportuno lembrar que Lattes é uma das figuras mais emblemáticas da história da ciência do Brasil, tendo desempenhado um papel central na inserção do país no cenário científico internacional e na consolidação das nossas instituições de pesquisa.
7: Também foi aprovado o Prêmio Câmara Ambiental de Desenvolvimento Sustentável, que vai reconhecer até 15 pessoas ou organizações por ano por projetos na área de meio ambiente. Da Rádio Câmara de Brasília, com informações de Antônio Vital, Marcelo Larcher.
0: Desenvolvimento Regional.
23: Após 13 anos, o STF volta a analisar mudanças na lei dos royalties de petróleo. Rosângela Gomes, do Republicanos, defende a manutenção da atual partilha para o Rio de Janeiro, alegando que a Constituição garante o recurso para compensar os danos ambientais decorrentes da extração.
4: A legisladora lembra que o Estado já enfrenta dívidas altas e não pode perder mais receitas. Rosângela Gomes reforça que, apesar de entender a importância da partilha com o restante do país, a verba advinda dos royalties é vital para a saúde, educação e segurança do povo fluminense.
23: Paulo Lemos, do PT, parabeniza 5 municípios do Amapá que fizeram aniversário em 1º de maio. Ao citar a vocação econômica de cada um deles, o deputado destaca a importância da parceria entre o governo estadual e a bancada federal na transformação da realidade da população.
4: Paulo Lemos fala da produção agrícola e das belezas naturais de Porto Grande, que completou 34 anos. Da mineração em Pedra Branca do Amapari, da criação de búfalos em Cutias do Araguari, da produção de pescados em Pacuúba e da localização estratégica de Itaubal, todas com 32 anos.
23: Agostinho Ribeiro, do PP, cita investimentos em obras de abastecimento de água no interior de Sergipe, com a inauguração de estações de tratamento e adutoras em municípios do Alto Sertão. Ele conta que as ações ampliam o acesso à água para milhares de famílias da região.
4: Agostinho Ribeiro lembra que os investimentos em infraestrutura hídrica fortalecem a produção agrícola, geram empregos e promovem desenvolvimento no sertão sergipano. Ele defende obras estruturantes como alternativa para melhorar a qualidade de vida da população nordestina.
0: Trabalho.
23: Alfredinho, do PT de São Paulo, comemora a definição de uma data final para a votação do relatório da Comissão Especial sobre o fim da escala 6x1. Ele sustenta que a redução da jornada vai gerar oportunidades de trabalho e que os empresários vão se adaptar bem às mudanças.
4: Sobre o risco de demissões, Alfredinho pondera que o desemprego resulta mais da automação e da robotização da produção do que de direitos trabalhistas e cita exemplos de países que mantiveram o crescimento econômico depois da redução da carga horária de trabalho.
0: Votação.
23: aprova projeto que regulamenta a profissão de trabalhador em refeições coletivas. O repórter Antônio Vital tem as informações.
11: A Câmara dos Deputados aprovou o projeto que regulamenta a profissão de trabalhadores em refeições coletivas. Esse profissional atua na produção, manipulação e distribuição de refeições em grande escala para empresas em ambiente não comercial, ou seja, não são aqueles que trabalham em restaurantes, mas sim no preparo de alimentos em escolas, hospitais e até em fábricas, ou seja, todos os lugares com refeitórios com capacidade para atender grande número de pessoas. Segundo a Associação Brasileira de Empresas de Refeições Coletivas, o setor emprega quase 300 mil pessoas e em 2025 forneceu mais de 40 milhões de refeições por dia. O texto aprovado trata de piso salarial, jornada de trabalho, adicionais de insalubridade e periculosidade, bem como de aposentadoria especial. O projeto remete essas definições para livre negociação entre patrões e empregados por meio de convenção ou acordo coletivo e para o que determina a legislação trabalhista. Deixa claro, por exemplo, que a jornada seguirá regras da Consolidação das Leis do Trabalho, a CLT, com possibilidade de jornadas diferenciadas e escalas de revezamento por negociação coletiva. E adicional de insalubridade ou periculosidade só em casos comprovados de más condições de trabalho, como explicou o relator da proposta em plenário, deputado João Carlos, do Republicanos do Amazonas.
12: Preserva-se nesse sentido a conformação constitucional da livre iniciativa e da autonomia privada coletiva, com especial destaque para o papel da negociação coletiva. No que se refere à aposentadoria especial, o substitutivo mantém alinhamento com a legislação previdenciária, deixando expresso que eventual reconhecimento do direito depende da efetiva exposição a agentes nocivos e do cumprimento dos requisitos legais e técnicos pertinentes.
11: O texto aprovado também prevê aposentadoria especial para segurados do regime geral de previdência social, desde que haja exposição habitual e permanente a agentes nocivos. Os profissionais de refeições coletivas também são aqueles que trabalham em cozinhas industriais, comunitárias, beneficentes e até em lugares como navios. O projeto que regulamenta essa profissão seguiu para análise do Senado. Da Rádio Câmara de Brasília, Antônio Vital.
13: Economia. Luiz Carlos Auli, do Podemos do Paraná, é favorável ao programa Desenrola 2 do governo federal, mas acredita ser insuficiente se não houver o enfrentamento da cobrança de juros abusivos. Ele orienta as famílias a só aceitarem renegociações com descontos acima de 90%.
23: Segundo o deputado, a dívida de milhões de brasileiros é formada quase totalmente por juros, já que muitas vezes o valor principal é quitado nas primeiras parcelas. Para Luiz Carlos Auli, o governo também é vítima dos juros, o que o impede de formar caixa para quitar a dívida com rentistas.
13: Sanderson, do PL do Rio Grande do Sul, apresentou um projeto para criar o Programa Nacional de Renegociação de Dívida das Famílias, com uso de 100% do FGTS para quitação de débitos. Para ele, o Desenrola 2 é insuficiente para enfrentar o endividamento da população.
23: Segundo Sanderson, além de facilitar pagamentos, a proposta foca em educação financeira para evitar novas dívidas. Ele acentua ainda que o projeto desburocratiza a limpeza do nome do consumidor, facilitando sua volta ao sistema de crédito sem constrangimentos.
13: Vermelho, do PL do Paraná, destaca a importância do projeto que amplia de 81 mil para R$130 mil o teto de faturamento do microempreendedor individual. Segundo ele, a proposta corrige a defasagem do limite atual e beneficia milhões de trabalhadores informais que atuam como pequenos prestadores de serviço.
16: Nós estamos em 2026 e é claro que já estamos atrasados na atualização do valor de faturamento para o microempreendedor individual. Muitas pessoas usam o MEI. É o mecânico, é o corretor, é a manicure, é a cabeleireira, é o prestador de serviço esporádico, o pintor, o encanador, aquele cara que vem te atender na residência. Ele não é um cara fichado.
23: Vermelho também informa que a comissão especial foi instalada para analisar a proposta, defendendo a tramitação rápida do texto. A ideia, segundo o deputado, é atender a demanda dos empreendedores e permitir que a matéria siga o quanto antes para a sanção.
13: Termina agora o Jornal Câmara dos Deputados, com trabalhos técnicos de Everson Urani e apresentação de Márcio Aquiles Sardi e José Carlos Andrade. Uma ótima noite para você.
23: Você fica com as notícias do Tribunal de Contas da União. Boa noite.
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2: 20:01.
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0: paz do Senhor e uma boa noite para todos que estão na audiência da Nordeste Evangélica. Este que vos fala é o presbítero Paulo César, e pela bondade e a misericórdia de Deus estamos aqui para a participação do setor de número 25 na programação Boas Novas, através da Nordeste Evangélica, a emissora das Boas Novas. É com muito prazer e alegria que cumprimentamos a todos que estão na audiência e desde já os agradecemos pela audiência e pedimos àqueles que estão em sintonia conosco, nossos irmãos e irmãs em Cristo, que continuem orando por esta programação e no final conte com as nossas orações, que estaremos também orando por todos vocês. Lembrando que nós temos aqui para o contato direto conosco o telefone da Nordeste Evangélica, o WhatsApp, que é 98826-2255. Repetindo, 98826-2255. Pode mandar o seu pedido de oração, seu oferecimento, na medida do possível, estaremos apresentando durante a nossa programação e com certeza atendendo a todos os pedidos de oração no final da nossa programação. Nesta noite nós temos a grata satisfação com o meu programa do setor de número 25, está aqui sendo representado a subcongregação Fonte da Salvação, com o seu pastor e a esposa dele, o pastor Reginaldo, e a irmã Verusca, a sua esposa. É um prazer tê-los conosco, que Deus os abençoe em Cristo Jesus. E a irmã Verusca está com a responsabilidade de nesta noite nos trazer, né?
1: É verdade.
0: Levar a mensagem da palavra de Deus. Na sonoplastia, como sempre, nosso irmão em Cristo, Amailson Santo. Que Deus o abençoe em Cristo Jesus, irmão Amailson. Muito obrigado por estar aqui estudando a palavra de Deus. Isto é uma alegria, uma satisfação para nós tê-los conosco nesta programação, nesta noite. Muito bem. A você que está na sintonia, nossos agradecimentos. Você que está transitando nas ruas de nossa cidade, estradas, rodovias do interior do nosso estado e, por que não dizer, do Brasil inteiro, nas demais regiões que são alcançadas através da Nordeste Evangélica e até mesmo em outros países, outras nações, dados os recursos da tecnologia, a Nordeste Evangélica chega a outras nações. Que Deus os abençoe em Cristo Jesus. Pastor, com a sua primeira oportunidade para se dirigir ao público ouvinte.
2: A paz do Senhor, querido pastor Paulo César, a paz do Senhor, querido ouvinte do programa Boas Novas, com a participação do setor 25 nesta noite. Quero cumprimentá-los e adentrar na sua casa e dizer que até aqui nos ajudou o Senhor, que até aqui tem nos abençoado o Senhor. Nós queremos agradecer a você desde já por estar nos recebendo, por nos ouvir nesta noite, nos prestigiar, e juntos vamos adorar o Senhor com hinos, com louvores, sim, com oração, com a palavra de Deus.
0: Muito bem, nossa irmã Verusca, esposa do pastor Regis.
1: Amém, presbítero Paulo Sérgio. É um prazer, uma alegria estar na audiência do programa Boas Novas nesta noite. Para você, meu caro ouvinte, que está na audiência do programa, não saia não. Deus tem uma palavra para você. Para nós é uma alegria estar aqui falando um pouco da palavra de Deus para o setor 25, os nossos amigos ali da congregação Polo, ali da nossa congregação Fonte da Salvação, e você que está na audiência. É um prazer.
0: Muito bem, graças a Deus. Eu ofereço o hino da sequência, já iremos anunciar. Tem como título Lugar Secreto, com Railane Crauches. A todos que estão na audiência, inclusive a todo o setor de número 25, pastor Eliezer de Souza, a quem nós mandamos a nossa saudação e agradecemos pela confiança a nós dada para estarmos na condução do Boas Novas do setor 25. A todos os obreiros do setor, a juventude, enfim, a igreja em Parque dos Eucaliptos e todos os demais pastores do setor de número 25, nós dedicamos este louvor. Pastor Reginaldo, se quiser ainda reforçar algum oferecimento,
2: isso,
0: a esposa também fica à vontade. Na sequência, estaremos ouvindo o louvor já anunciado.
2: Nobre pastor Paulo César, nós já estamos aqui recebendo pelo Zap.
0: Sim.
2: Muitas pessoas se comunicando conosco.
0: Graças a Deus.
2: Mandando o seu alô. A Graça Imperial, a irmã Lucimar e Luzia, o irmão Lucimar e Luzia, Rogério, Alexandre de Macharanguape, Josman da Redinha, a irmã Zélia também está pedindo oração e está conosco, né? Então, essas pessoas, eu quero também oferecer a próxima música ao nosso pastor e amigo chamado Vladimir e a irmã Nereuda.
0: Muito bem.
2: Pastor Vladimir e a irmã Nereuda, ao irmão José Luiz e a irmã Iracema, sua esposa, ao irmão Carlos da nossa subcongregação, irmão Carlos, irmã Lúcia, Rafael, Dauriana, ao nosso também nosso copastor Abacuque e sua irmã Clédina, não é?
0: Muito bem.
2: Quero oferecer a música do programa.
0: A irmã ainda tem algum oferecimento?
1: Eu gostaria de oferecer para o nosso DEFADE, né? Para a nossa irmã auxiliadora, nossa coordenadora e todas as demais coordenadoras do DEFADE do setor 25.
0: Aproveito também para oferecer a minha esposa, a irmã Graça, as minhas filhas, Paula e Poliana, e toda a minha família que mora aqui, uma boa parte em Parnamirim, lá no interior do estado também, o Marizal. Uma vez por outra, eles sempre se comunicam comigo e dizem que gostam de ouvir, estar ouvindo o programa que, pela bondade e a misericórdia de Deus, apresentamos. Que Deus abençoe a todos e se deleite com esta mensagem. Lugar Secreto, Kailani Crouches.

0: Graças a Deus, depois deste belo louvor, ouviremos agora a mensagem da palavra de Deus a todos que estão na audiência da Nordeste Evangélica, irmã Verusca.
1: Amém. Presbítero Paulo Sérgio, graças a Deus por estarmos aqui nesta noite para compartilharmos um pouco da palavra de Deus nesse tempo tão curto. Você, meu caro ouvinte, que nos escuta nesta noite, nós estávamos meditando na palavra de Deus e lembrando que domingo foi dia das mães. Quantas mães puderam estar com seus filhos, mas muitas não estavam mais. Alguns já perderam a sua mãe, suas mães. E talvez alguém até tivesse intrigado de sua mãe. E me lembrei de uma passagem, nós temos vários exemplos de várias mulheres na Bíblia que foram mães, algumas só uma vez, mas enfrentaram dificuldades para gerar. E uma delas é a nossa amiga Ana, a mãe de Samuel. Ana era uma mulher que Deus tinha deixado ela estéril. Em algumas outras passagens se refere que Deus tinha fechado a sua madre, ou seja, em um período ela não podia gerar, ela não podia ter filhos, ela não podia exercer o seu papel de mulher e mãe daquela época, pois uma mulher que era casada e ela não gerava filhos, o seu marido, ele tinha o direito de ter outras mulheres para que a sua geração não fosse parada naquela mulher, ou seja, ele tinha que ter a continuidade da sua linhagem. E para uma mulher que servia a Deus, saber que o seu marido tinha que ter outras mulheres, porque ela, como sua primeira mulher, não podia dar filhos. E aquilo angustiava profundamente aquela mulher que tinha um desejo tão profundo de ser mãe, mas não podia, porque Deus tinha cerrado a sua madre. E aquela mulher, na sua angústia, na sua dor, ela era humilhada, ela era xingada pelas outras mulheres de Elcana. E ela sentia uma dor profunda, porque ela não podia gerar. Mas minha amiga, minha irmã, meu amigo, eu quero lhe dizer nesta noite que mesmo assim, Ana, ela não murmurou, ela não blasfemou contra Deus. Ela permaneceu firme, ela permaneceu fiel, porque mesmo quando você está passando por uma luta, por uma dificuldade, por uma guerra, que você acha que não tem jeito, que não tem saída, a primeira coisa que o inimigo da minha e da tua alma diz é para você murmurar, para você blasfemar, para você desistir. Mas Deus, nesta noite, ele diz para você: não desista, feche a sua boca, não murmure, porque aquilo que Deus te prometeu, ele vai fazer na sua vida. Creia tão somente. E Ana, mesmo aflita, mesmo no seu momento de dor, ei, eu quero chamar a sua atenção para três pontos. O primeiro, ela não desistiu. Mas, irmã Verusca, eu não quero desistir, mas eu não aguento mais. Então chore nos pés de Jesus, chore nos pés do teu Senhor, que somente Ele pode te responder e resolver este problema que você tanto precisa. Sabe o que Ana fez? Ela foi para o templo e ela gemeu, ela chorou na presença de Deus. É tanto que o profeta, o sacerdote, chegou e achou aquilo um absurdo. Mulher, estás embriagada. Foi isso que ele pensou. Sabe por quê? Porque as pessoas que estão ao teu redor, aqueles que escutam você, acham que você está louca, que você não deve mais orar, que você não deve mais pedir. Mas, ei, Deus diz para você nesta noite: peça, busca, batei, batei, abre-se-vos-á, pedi, pedi, dá-se-vos-á. Aquele que pede, recebe, aquele que bate, ó.

Segundo ponto, não perdeu a sua fé. Ei, você precisa crer. Você precisa crer. Não adianta você não desistir, mas também não crer. Achar, não, se Deus quiser fazer, se Deus tiver desejo de fazer. Não, meu amigo, minha amiga, meu irmão, você tem que crer, você tem que pedir, você tem que acreditar que você vai conseguir. Ei, irmã Verusca, a mulher é estéril, a mulher não podia ter filhos. Ei, mas Deus, ele faz aquilo que é impossível para que o nome dele seja glorificado. Ela abriu, Deus abriu a madre de Ana. É tanto que Samuel, ela doou para a obra, para ser sacerdote, mas ela teve outros filhos. A sua madre foi aberta. Ela gerou muitos filhos depois de Samuel, porque o nome do Senhor tinha que ser glorificado através da vida de Ana. Portanto, não perca a sua fé, não desista e não perca a sua fé. Aleluia. Deus, ele precisa que você acredite. Deus, ele te conhece, ele sabe tua história, ele sabe o teu caminho, ele sabe a sua dor, ele sabe, mas ele quer que você peça, que você chore, que você busque, que você entre na presença dele. No capítulo 1, no versículo 10, diz assim: levantou-se Ana com amargura de alma e orou ao Senhor. Ela orou, ela chorou abundantemente. Aleluia, e fez um voto. Terceiro ponto, ela voltou. Ela fez um voto. Ei, faça um propósito com Deus, que Deus, ele vai te honrar. Faça um propósito com Deus, coloque algo diante dele. Faça um voto, que você vai ver o agir de Deus na tua vida, no meio da tua família, no meio dos teus filhos, do teu marido. Faça um voto, faça um propósito com Deus. Muitas vezes, meu amigo, minha amiga, meu irmão e minha irmã, nós esquecemos de fazer propósito com Deus. Nós precisamos continuar firmes, buscando, orando, clamando e confiando. No capítulo 2 e no capítulo 2, nós já vemos aqui que Ana, ela agradece a Deus, o cântico de Ana. Ela recebeu, Deus deu a ela, ela gemeu, ela chorou. E Deus concedeu o desejo do seu coração, Deus honrou, Deus foi fiel. Ela não teve só um filho, mas ela teve muitos filhos. Porque muitas vezes você pede um pouquinho e Deus dá o dobro, como ele fez com Jó. Jó tinha uma família, tinha 3 filhos, tinha uma porção de um gado, tinha uma porção de terra e Deus deu o dobro. Porque Deus, quando ele abençoa, ele abre as portas, ele dá tudo dobrado, ele dá mais do que você pede, ele dá muito mais do que você precisa. Você tem que confiar. Ei, você que está aí no seu trabalho, na sua casa, aonde você estiver ouvindo esta palavra, saiba que Deus, ele não desiste jamais. Ele quer tão somente que você peça, que você busque, que você chegue diante dele e você apresente a sua causa. Ele quer tão somente que você se coloque diante dele como servo, como serva, e diga: Senhor, a minha história é essa. Senhor, eu preciso ver o teu agir, e você vai ver o agir de Deus. Você vai ver o agir e o trabalhar de Deus na sua vida. O nosso maior problema hoje é falta de fé. Não adianta botar em Facebook, botar em Instagram, botar em TikTok, botar, não adianta fazer nada disso, divulgar. O que adianta é você crer, é você buscar, é você gemer, você chorar como Ana chorou, e Ana colocou a sua vida diante dele, e ele fez, porque ela foi fiel. Ela foi fiel. Ser fiel nesta noite. Mas, irmã, eu estou arrasada. Esqueça o que passou. Esqueça

de 18 horas da noite de hoje para trás. 20 horas para trás. E faça um propósito hoje, agora com Deus, que você vai ver o agir de Deus na sua vida.

0: Em Natal são 20h33, 34 minutos fechado, né? Que Deus abençoe a todos que estão na audiência, louvamos a Deus pela boa palavra que acabamos de ouvir. E eu quero aproveitar, pastor Reginaldo, irmã Verusca,
1: sim,
0: mandar uma saudação para todas as mães que estão na audiência. Estamos a pouco mais de um dia, menos de um dia ainda, aliás, depois do dia delas, né? Eu com certeza, onde todas foram muito bem homenageadas, e o setor de número 25, através da programação Boas Novas, aproveita, né? A recém-data para enviar uma saudação, um abraço e parabenizá-las, todas elas, pelo dia que passou de hoje. Inclusive, quando a irmã estava falando aí sobre Ana, eu estava fazendo uma reflexão aqui. Pode observar, não sei se noutros programas, mas do setor número 25, a maioria dos pedidos de oração são mães orando e pedindo oração pelos filhos.
2: Pelos filhos.
0: Há uma necessidade muito grande. Aproveitamos a oportunidade e queremos agora dar uma palavra de consolo a essa mãe. Nós estamos com vocês nas orações, tá bom? Estaremos orando pelos seus filhos para que Deus os abençoe nesta missão tão sublime de mãe e que possa vê-los, aqueles que porventura estão fora dos caminhos do Senhor, voltar à casa do Senhor. Este é o nosso desejo, irmã Verusca, e no final da programação estaremos orando. A senhora é quem vai orar, já vou designar desde já, para que Deus dê vitória. Tem delas aqui que repete o mesmo pedido praticamente todas as segundas-feiras, pedindo oração pelos seus filhos, para que Deus os alcance em Cristo Jesus. Muito bem, vamos agora ao nosso destaque setorial. Queridos irmãos e ouvintes, nós temos, como sempre, uma programação oficial que queremos, de forma bem resumida, passar para todos. Setor de número 25 não é diferente dos demais setores. Às terças-feiras nós temos culto de oração. Aproveito a oportunidade para destacar aqui amanhã, em especial na Congregação de Parques Eucaliptos, que é a nossa Igreja Apolo, nós temos o culto com a participação da terceira idade. Que Deus o abençoe, as nossas irmãs e os irmãos da terceira idade, que amanhã estaremos ali juntos, adorando a Deus na Igreja Apolo, Parque dos Eucaliptos. Na quarta-feira nós temos o encerramento da campanha que está se procedendo ali por 7 quartas-feiras. Não foi consecutivo, que houve uma interrupção na semana passada devido àquela programação, mas o tema da campanha é bem conhecido já: mães de joelhos, filhos triunfantes. Portanto, quarta-feira será o encerramento ali em Parque dos Eucaliptos. Com certeza o pastor Eliezer, a irmã auxiliadora, a esposa do pastor Eliezer e toda a igreja de Parque dos Eucaliptos ficarão felizes com a sua presença no encerramento desta campanha. Pastor Reginaldo, nós teremos no sábado, na sexta-feira, pode anunciar, aproveita,
1: nós teremos
0: a vigília.
1: Querido irmão Paulo César, nós teremos no dia 15 de maio, das 22 horas,
0: sexta-feira próxima,
1: das 22 horas até as 5 horas da manhã, uma campanha, uma vigília, não é? Intitulada Farol Aceso, Farol de Oração, lá na congregação de Pirangi.
0: Sim.
1: Tá certo? Setor 8. E teremos a participação do setor 23, do pastor Orivaldo.
0: Sim, e o 25.
1: E do pastor do setor 25, com nosso pastor Eliezer de Souza.
0: Muito bem. Continuando, pode ficar à vontade.
1: O nosso coordenador do setor 23, que é o anfitrião da festa, ele convida todos os irmãos, todas as irmãs que desejarem chegar ali, e afirma que certamente receberá muito da parte de Deus. Tá
0: muito bem?
1: Graças. Nossa campanha de oração lá na nossa subcongregação Fonte da Salvação está uma bênção do céu. Todas as terças-feiras nós teremos campanha de oração. Nós estamos em campanha de oração e terça-feira próxima nós já estaremos com um pregador
0: convidado. Próxima amanhã.
1: Isso. Amanhã nós estaremos com um pregador convidado e vai ser uma bênção. Nós queremos convidar a todos que desejarem orar, que desejarem adorar o nome do Senhor. A programação do DEPEN local, na pessoa do nosso coordenador do DEPEN local, Rafael, né? Nosso co-pastor também, está muito boa, está com evangelismo, está com culto nos lares, com culto na rua, e está uma bênção do céu. E também lembrando a escola dominical, que a nossa subcongregação tem, e é muito boa, é bem participativa, e nós queremos convidar os irmãos que desejarem chegar até ali no domingo a partir das 9 horas da manhã, e será uma bênção do céu.
0: Muito bem, graças a Deus. Lembrando também que todas as quintas-feiras, eu não falei na programação geral, nós temos o nosso culto de doutrina em todas as congregações do setor e, por que não dizer, de toda a capital, né? Onde os pastores das congregações têm a responsabilidade de ministrar a Santa Palavra de Deus. Inclusive, aproveito a oportunidade, pastor Eliezer, segundo a direção e orientação dada por Deus, neste mês, ele está ministrando exclusivamente todo mês de maio, todas as quintas-feiras, para a família. Uma mensagem voltada para a família, estivemos ali na quinta-feira passada, foi uma bênção. Deus usou ele falando de forma muito precisa sobre os conflitos que às vezes surgem no ambiente familiar e que nós devemos ter o cuidado de tapar as brechas para que o nome do Senhor Jesus seja glorificado. E eu vou revelar uma coisa aqui interessante. Ele estava falando, ele até citou o nome da minha esposa na hora da mensagem, mas foi assim, dentro do contexto da mensagem. Quando eu cheguei em casa, ela disse, ei, eu estava assistindo, vê? Ela está enferma. Sim. Mas era dentro do contexto exatamente daquelas coisas mínimas necessárias que a família tem que ter cuidado, esposa. Então, quem quiser receber orientação nesse sentido, durante todo o mês de maio, o pastor Eliezer estará ministrando sobre a família, uma palavra voltada para a família. Aos domingos pela manhã, Escola Bíblica Dominical, em todas as congregações, na sequência, nós, aliás, antes da Escola Dominical, aquela consagração que via de regra tem nas congregações, e na sequência, Escola Bíblica Dominical. Aí chamo a atenção para um detalhe, o setor de número 25, nós temos uma particularidade aos domingos, na Congregação Polo, Igreja Polo, Congregação do Parque dos Eucaliptos, que fica ali na confluência da Avenida Ayrton Senna com Abel Cabral, nós temos dois cultos, um a partir das 17 horas e o outro a partir das 19 horas. Nas demais congregações, todas elas estão reunidas a partir das 18 horas. Em nome dos pastores de todas estas igrejas, destas congregações, do pastor Eliezer, coordenador do setor e demais pastores, nós convidamos a todos vocês que estão na audiência, quando quiser visitar uma das congregações do setor de número 25, a igreja está de portas abertas para recebê-lo. Pastor Reginaldo, por gentileza, os pedidos de oração, na medida do possível, menciona aí, nós ainda temos 3 ou 4 minutos, na sequência, nós iremos encerrar com uma oração através da irmã Verusca.
1: Nobre pastor Paulo César, chamou aqui a atenção no zap, o pedido da irmã Vilma, não é? A irmã Vilma está solicitando que nós oremos pela filha dela, Amanda, pela casa dela, que está passando por necessidade, né? Por uma necessidade.
0: Dentro do contexto que nós falamos,
1: então,
0: né?
1: Que nós possamos orar, né? Porque quando uma pessoa vem a solicitar oração da igreja, é porque realmente ela crê que Deus é grande e que o Senhor faz na vida de cada um. Edson, de boa saúde, também está pedindo oração. A Marinha, a irmã Zélia, o irmão Rogério está pedindo a oração para que Deus restaure a sua visão, tá certo? Então, irmão Rogério, irmã Vilma, irmã Marinha, nós iremos orar. E creia que o Deus que nós servimos é o Deus que por nós tudo executa.
0: Eu quero aproveitar essa oportunidade e eu estendo isso. É pela primeira vez que eu estou fazendo de forma pública, em especial nos microfones da Nordeste Evangélica. Eu fiz uma cirurgia de vista numa das minhas vistas e fiquei com uma sequela, um problema, e preciso fazer uma nova cirurgia e tenho me preocupado nesse sentido. Eu aproveito, já que vi um pedido nesta mesma direção, incluam também esta minha situação, da minha vista, para que Deus tenha misericórdia e eu possa tê-la restaurada o quanto antes possível para a glória do nome de Jesus. Irmã Verusca, estará na sequência orando pelos pedidos já mencionados e por todos que estão na audiência da Nordeste Evangélica, incluindo as mães também.
2: Amém. Os filhos são filhos, são filhos da promessa. Vamos orar. Você que está aí, creia. Jesus querido, Deus de amor e misericórdia, cada pedido que foi feito, cada pedido que foi mencionado, cada desejo do coração que foi mencionado nesta noite, e aqueles que não pediram diretamente, creia que o Senhor, ele vai fazer, ele vai chegar. Eu quero apresentar a filha do irmão Vilma que pediu, os demais que pediram, que mandaram os seus pedidos de oração, creia em nome de Jesus que o Senhor, ele vai fazer na sua vida. Jesus querido, santo e justo, entrego em tuas mãos cada pedido nesta noite. Recebe, cumpre, faz conforme o desejo do seu coração, e todos que estão em casa nesse momento vão dizer amém. Creio.
0: Glória a Deus. Agradecemos primeiramente a Deus. Nós aproveitamos a oportunidade para externar também a nossa gratidão ao pastor Eliezer de Souza pela confiança. Estamos aqui apresentando a programação concernente ao setor de número 25 dentro da programação Boas Novas. Aos nossos irmãos, ao casal, pastor Reginaldo e irmã Verusca, pela boa colaboração.
2: Para nós é um prazer.
0: Amém. Amaílson Santo, que Deus o abençoe em Cristo Jesus. E aproveito também para mandar uma saudação aos pastores da nossa igreja, pastor Martim Alves, pastor Oaldo Danta, diretor da Nordeste Evangélica, e aos demais que estão na audiência, que Deus os abençoe em Cristo Jesus. Vem aí na sequência, com Ari Jantoni, a programação Boas Novas, do setor de número 21. A paz do Senhor e uma boa noite para todos vocês. 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

0: Muito bem, Natal, 20 horas e 47 minutos. Você está agora sintonizado na Rádio Boas Novas com a participação do setor de número 21 na comunicação. Eu sou o irmão Micarlo Gomes e desde já cumprimento a todos com a paz do Senhor. Que Deus em Cristo Jesus abençoe a cada um dos rádio ouvintes. E vamos passar esse momento aqui juntos. Eu conto com a sua audiência aí, tá certo? São 20 horas e 48 minutos. Nós queremos já louvar a Deus por essa rica oportunidade. Agradecendo também ao nosso coordenador, o pastor Arejandro Tony, né? Pela oportunidade. E também a todos os irmãos aí que estão na audiência. Nós queremos, quero também mandar aqui um alô especial para minha amada esposa, nossa irmã Ana Célia, e também os meus dois filhos, né? Ismael e Benjamin, que estão na audiência. Então, Deus abençoe a todos que estão aí na audiência, né? Também quero parabenizar, né? Todas as mães, né? Mas, irmão Baez, ontem foi o Dia das Mães. Eu disse à minha esposa que o Dia das Mães é todos os dias, né? E ontem foi um dia especial onde foi homenageada todas as mães, né? Comigo aqui, no meu lado direito, está nosso irmão Amailson. A paz do seu irmão Amailson.
1: A paz do senhor, Micarlo. Eu não tenho mais a minha mãe já dorme no Senhor, minha mãe, a irmã Edith, e a minha sogra também, que Dona Antônia já dorme também no Senhor. Assim, eu agradeço a Deus pela a mãe dos meus filhos, nossos filhos, meu e dela, Dona Graça, assim, que é uma terceira mãe para mim. Mãe para mim hoje, porque assim, a minha mãe já dorme no Senhor, junto com minha sogra, eram duas mães para mim, mas aí Deus deixou minha esposa, que é uma esposa, mãe para mim e nossos filhos.
0: Amém, graças a Deus.
1: O Ricardo já ainda tem a sua mãe?
0: Eu louvo a Deus pela minha mãe, quero mandar uma saudação para ela, a nossa irmã Ana Gomes, né?
1: Amém.
0: É irmã, ela não é crente ainda, não confessa Jesus, mas eu creio que Jesus vai chegar na sua...
1: Tá debaixo da promessa.
0: Fazendo, é verdade, fazendo milagre na vida dela. Então, uma saudação especial, Ana Gomes, a minha mãe, Deus abençoe a senhora, continue abençoando, né? Dê mais bastante anos de vida, ela já está chegando aos 80 anos, né? Uma bênção de Deus. E também quero mandar uma saudação, irmã Maís, para minha segunda mãe, que é a irmã Leida, minha sogra, que está ali em Araçá. Pai do seu irmão Leida e também o meu sogro, o irmão Edinho. Deus abençoe. A minha irmã Leida, posso dizer que é uma segunda mãe que eu tenho. Cuida bem de mim todas as vezes que eu vou lá. E que Deus continue abençoando a irmã Leida, né? Ela também até me disse que eu sou um filho para ela. Então, Deus abençoe todas as mães, em nome de Jesus, né? Muito bem, nós vamos ouvir aqui um louvor para o nosso deleite espiritual, mas eu quero oferecer esse louvor para todos os irmãos ali da Congregação Polo, do Parque dos Coqueiros, todos os obreiros, todos os departamentos da igreja, também para todo o setor número 21, e todos os ouvintes que estão na audiência da rádio, fica aí na audiência conosco, já estaremos de volta, mas vamos ouvir um louvor para o nosso deleite espiritual, na voz de Alice Maciel. Ora e canta.

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1: Muito bem, estamos de volta, são 20 horas e 55 minutos. Nós vamos trazer agora os informativos do nosso setor. Quero trazer aqui a composição do setor de número 21, que tem como a Igreja Apolo, Parque dos Coqueiros, o nosso querido amado pastor Arejantoni da Costa e a sua esposa irmã Marivânia Calene. Na congregação de Atalaia de Cristo, o presbítero Jonatas Crebe Dantas Freire e Eric Carla Calene. Na congregação de Fonte de Esperança, o presbítero Jessé Otávio de Paiva e a sua esposa irmã Marineuza Paiva. Na congregação de Jardim Lebron, está o evangelista Moisés Ferreira da Silva e a sua esposa, a irmã Francisca Barbosa. Na congregação dos Reis dos Reis, o presbítero Raimundo Hélio de Souza e a sua esposa, a irmã Lígia Souza. E na congregação de Vira Paraíso, o presbítero Carlos Augusto da Silva e a sua esposa, a irmã Ana Lúcia da Silva. Essa é a nossa a composição do setor de número 21. Desde já, quero mandar a paz do Senhor para todos os pastores que estão ali esse ano cooperando, fazendo a obra do Senhor, juntamente com o nosso pastor Arijan. Muito bem, a congregação Pola de Pactos Conquista na rua Cícera Cruz, 262, se você sentiu o desejo de nos visitar, de cultuar a Deus conosco, está ali nesse endereço, rua Cícera Cruz, número 262, Parque dos Coqueiros. Muito bem, na congregação de Vira Paraíso, está acontecendo essa semana uma campanha de oração, né? Se iniciou hoje e vai até a próxima quinta-feira, tá certo? Então, hoje já está no finalzinho, mas amanhã você está convidado, terça, quarta, quinta, para participar dessa campanha de oração na congregação de Vila Paraíso, tá certo? Todas as terças-feiras, em todas as congregações do setor, ali nós temos culto de oração e também testemunho, né? Uma ressalva aqui na congregação Polo, os cultos se iniciam às 19 horas e 15 minutos, tá certo? Nas demais congregações, o horário é às 19 horas. Na quinta-feira, culto de ensino da palavra de Deus, de doutrina, né? E também de oração, tá certo? Nosso pastor Arejan convida todos os irmãos para estar ali na próxima quinta-feira e também nas demais congregações do setor vai acontecer o culto de doutrina, né? Exceto ali Vira Paraíso, que está em campanha de oração, tá certo? Na próxima sexta-feira, né? Tudo às 9 às 11 nós temos a consagração, né? Com a comissão de visita e às 14 horas até às 4 horas na Igreja Apolo, ciclo de oração de senhoras, tá certo? Então os irmãos estão convidados para participar e à noite, né? Todo o setor 21, os obreiros também com as esposas vão estar ali no culto geral do tempo central, tá certo? Nosso pastor Arijan convida todos os irmãos, todos os obreiros e as esposas para participar do culto geral, onde toda a área 4 ali vai participar, tá certo? Então os irmãos já estão sendo convocados pelo nosso pastor para estarmos ali para no culto de doutrina para ouvir a palavra do nosso pastor Martim, tá certo? No sábado de 9 às 11 nós temos ciclo de oração de mocidade e também ciclo de oração de crianças e a partir de 16 horas e 30 minutos ali na Igreja Apolo vai acontecer o simpósio EBD que tem como tema geral capacitando professores e edificando alunos. Quem vai ministrar essa palestra vai ser o nosso irmão Francisco Marto, professor, né? E a sua esposa também, a irmã Arlete Duarte, tá certo? Eles vão ministrar com os subtemas o educador cristão e o seu preparo e a outra palestra, a importância da EBD na educação cristã. Então, todos os irmãos ali, professores, esse trabalho é especialmente para professores, mas também alunos, né? Amantes da palavra de Deus, enfim, toda a Igreja do Senhor para participar ali desse simpósio EBD, que com certeza a sua vida vai ser abençoada no próximo sábado às 16 horas e 30 minutos ali na Igreja Apolo, certo? Então, venham, participem, os irmãos ali Nós já passamos ali para todo o setor, parabéns para a área 4, tá certo? Para as irmãs participar. Nós lançamos ali um link de inscrição para que nós tenhamos um controle, né, de quantos irmãos mais ou menos vai participar, mas essa inscrição, esse trabalho é gratuito, tá certo? Você não vai pagar nada, só para o nosso controle, tem um link de inscrição, mas faça a sua inscrição e participe e venha aprender a palavra de Deus. Sábado, reforçando mais uma vez, às 16h30. No domingo, de 9 às 11, nós temos a Escola Bíblica Dominical e logo mais à noite, às 16h, culto evangelista. Então, são essa a programação do setor e todos os irmãos ali estão convidados para participar em nome de Jesus. São 20 horas, né? Enquanto nós vamos ouvir aqui os informativos, vamos faturar. Em seguida, estaremos de volta em nome de Jesus. Fica aí sintonizado em nome de Jesus, que já estaremos de volta com uma ministração da palavra de Deus.
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